0: Nacional de Direitos Digitais, Vitor Fernandes.
1: Em até 10 dias, que foi o prazo dado pela medida provisória, oficiou 8 grandes plataformas de redes sociais para que sejam retirados todo e qualquer conteúdo de publicidade relacionadas às apostas de cota fixa, às bets. Porque aqui é a porta de entrada para que os apostadores consigam acessar esses serviços.
0: Para reforçar a fiscalização contra os sites de apostas, foi regulamentado o Comitê Interinstitucional de Fiscalização da Exploração e da Publicidade Ilegal de Apostas de Cota Fixa. O colegiado será composto por 15 representantes de órgãos federais e vai articular as ações das autoridades competentes para a prevenção, a fiscalização e a repressão a essa prática. Reportagem Luana Karen.
2: O Ministério do Trabalho e Emprego divulgou hoje os dados do novo CAGED.
3: O levantamento do mês de agosto mostra a criação de quase 166 mil postos formais de trabalho no mês.
4: Foram 166 mil novas vagas de trabalho de carteira assinada criadas em agosto deste ano, segundo dados do novo CAGED, o Cadastro Geral de Empregados e Desempregados. Os números mostram ainda que nos primeiros 8 meses do ano, o Brasil já alcançou mais de 1 milhão e 134 mil novos postos com carteira assinada, o que representa um crescimento de 2,41% em relação ao mesmo período de 2025. Todos os setores da economia tiveram aumento no emprego formal, como detalha o ministro do Trabalho e Emprego em Exercício, Francisco Macena.
5: Em agosto, o maior crescimento do emprego formal ocorreu no setor de serviços, que gerou 110.346 postos de trabalho. A construção apresentou o segundo maior saldo positivo, com a geração de 20.848 postos formais de trabalho. A indústria manteve um crescimento, que já vem mantendo, inclusive, já há alguns meses, que indica, inclusive, um crescimento de emprego mais estruturado.
4: Das 27 unidades federativas, 24 tiveram saldo positivo no emprego formal em agosto. Destaque para São Paulo, que criou mais de 42 mil vagas, seguido por Rio de Janeiro e Pernambuco. Com locução de Graziela Mendonça, reportagem Gabriela Noronha.
2: E o IBGE divulgou hoje os dados de ocupação da Pesquisa Nacional por Amostra de Domicílios.
3: No trimestre encerrado em agosto, os dados mostraram que a população ocupada foi de 103 milhões de pessoas no trimestre de junho, julho e agosto.
6: A taxa de desocupação ficou em 5,3% no trimestre encerrado em agosto, uma queda de 0,3% na comparação com o trimestre encerrado em maio. Os dados são da Pesquisa Nacional por Amostra de Domicílios Contínua, a PNAD Contínua, divulgada pelo IBGE. Hoje, o Brasil tem cerca de 5 milhões e 800 mil pessoas desempregadas, uma redução de 4,6% em relação ao trimestre anterior. Já a população ocupada chegou a 103 milhões e 500 mil trabalhadores, o que representa um nível de 58,9% entre as pessoas em idade de trabalhar. O rendimento médio habitual dos trabalhadores ficou em R$ 3.777. De acordo com o analista da PNAD Contínua, William Kratochil, os setores da indústria e da construção ajudaram a impulsionar os resultados.
7: Essa redução foi motivada pelo aumento da ocupação na indústria. Teve, depois de um longo período de estagnação ou queda, volta a crescer, acompanhado também do setor da construção, que na construção de edificações aumentou bastante o número de contratações.
6: A pesquisa também mostra que o número de trabalhadores do setor privado com carteira assinada, sem contar os empregados domésticos, chegou a 39 milhões e 500 mil pessoas no trimestre. Realizada pelo IBGE, a pesquisa acompanha regularmente o mercado de trabalho e as condições de vida da população no país. Reportagem Luciana Colares de Holanda.
2: qualidade da carne de aves e o mel produzidos no Brasil foi aprovada pela União Europeia, segundo relatório publicado nesta segunda-feira.
3: De acordo com o parecer, o sistema de produção do país atende a todos os requisitos sanitários.
2: Com a decisão, o Ministério da Agricultura e Pecuária afirmou que não há mais impedimento técnico para que o Brasil volte a exportar carne de aves e mel para o bloco europeu.
3: A decisão é resultado de uma auditoria realizada por autoridades sanitárias que visitaram estabelecimentos brasileiros entre os dias 24 de agosto e 4 de setembro.
2: O governo federal solicitou que o relatório seja incluído na pauta da comissão responsável pela decisão final, agendada para 20 e 21 de outubro, e aguarda as etapas administrativas para a inclusão do país na lista de fornecedores do bloco.
3: E atenção, gestores de microempresas e empresas de pequeno porte.
2: Está valendo o novo prazo para quem quer aderir ao Simples Nacional em 2027.
3: A empresa que optar pelo Simples poderá fazer a solicitação até dia 15 de outubro de 2026.
8: O Comitê Gestor do Simples Nacional ajustou os prazos para as empresas que querem entrar ou retornar ao regime em 2027. A solicitação deve ser feita até 15 de outubro de 2026, com efeitos a partir de 1º de janeiro de 2027. Se houver débitos ou outras pendências que impeçam a opção, a regularização poderá ser feita até 30 de outubro. Já as empresas que permanecerem no Simples Nacional e quiserem recolher o IBS e a CBS pelo regime regular, vão ter outro prazo. A escolha poderá ser feita até 30 de outubro de 2026, também com validade a partir de 1º de janeiro de 2027. Essa alternativa está relacionada à reforma tributária e permite que esses tributos sejam apurados fora do documento de arrecadação do Simples Nacional. Os dois procedimentos podem ser cancelados entre 3 de novembro e 20 de dezembro de 2026. Por isso, é importante não confundir as escolhas. Uma define o enquadramento da empresa no Simples Nacional em 2027, a outra trata especificamente da forma de recolhimento do IBS e da CBS. Claudimário Carvalho, para a Voz do Brasil.
2: Próximo domingo, milhões de brasileiros vão às urnas escolher seus candidatos.
3: E esse exercício de cidadania, aposentados, pensionistas e beneficiários do INSS podem aproveitar o momento. Ele vai servir também como prova de vida.
2: A presidente do Instituto, Ana Cristina Silveira, nos concedeu entrevista e explica o porquê a prova de vida é necessária, como ela é feita normalmente e como a troca de informações com a Justiça Eleitoral vai ajudar nessa tarefa. Acompanhe.
3: Presidente, bem-vinda à Voz do Brasil mais uma vez, um prazer ter a senhora conosco. Para a gente falar então de prova de vida do INSS, né? A gente queria então que a senhora começasse explicando por que que a prova de vida é necessária e como que ela é feita atualmente.
9: Olá, Mariana, olá, Luciano, olá, ouvintes da Voz do Brasil. É um prazer estar aqui com vocês para falar de um tema tão importante que é a prova de vida no INSS. A prova de vida ela é importante e é um procedimento feito anualmente pelo INSS para evitar fraudes, para evitar que o INSS pague benefícios a pessoas que já faleceram. E hoje o INSS faz isso, uma busca dos segurados nas bases de dados governamentais e públicas. Então, não precisa o segurado, via de regra, fazer a prova de vida. Então, o INSS age proativamente buscando esses dados nas nossas bases governamentais. E essa informação ela é muito importante porque anualmente, nós neste ano, a gente precisa comprovar a vida de 38 milhões de brasileiros, de segurados do INSS. A gente já conseguiu comprovar 25 milhões e a gente ainda falta comprovar 13 milhões de vida desses segurados. E como é que é feito isso? Com um batimento dos dados das bases governamentais públicas em relação aos segurados.
2: Daqui a poucos dias nós teremos aí o primeiro turno das eleições gerais no Brasil, né? E o INSS vai aproveitar a presença do eleitor na urna como prova de vida, né? Como é que funciona essa interação? É o TSE que fornece essa informação para o INSS?
9: Isso mesmo. É mais uma forma de comprovação da vida desse segurado. Então, o TSE, que tem uma base que é consolidada, que é uma base que é importante, eles conseguem fazer, após a votação, enviar esses dados para o INSS e, com isso, a gente consegue fazer a comprovação da vida e continuar com esse benefício ativo.
3: Agora, é importante aqui a gente destacar, né, que o voto é um exercício de cidadania, mas se a pessoa não for votar por algum motivo, inclusive por não ser obrigada, né, no caso das pessoas com mais de 70 anos, existem outras formas de comprovação de vida, né, presidente? Ou seja, se a pessoa perder a oportunidade no voto, ela não vai ter o benefício ou a aposentadoria dela suspensa por isso?
9: Essa pergunta é muito importante. A finalidade dessa conversa aqui não é criar pânico. Então, se os nossos segurados, os beneficiários, não forem votar, temos diversas outras formas de fazer o batimento desses dados. Através, por exemplo, do Cade Único, de um comparecimento a uma perícia médica. Também, se eles não conseguirem fazer essa comprovação nos primeiros 10 meses após a última prova de vida, o INSS ainda notifica esse segurado para que, no prazo de 60 dias, eles possam comparecer a uma agência bancária onde eles recebem seu benefício ou fazer um acesso no meu INSS através da biometria.
2: Só reforçando, presidente, quem votar, então, não precisa fazer prova de vida por um ano.
9: Isso mesmo. A prova de vida no INSS, ela vale por um ano. E durante esse um ano, o INSS vai buscando os dados na base governamental para evitar que o segurado precise fazer algo para comprovar. A gente só vai solicitar essa comprovação se não conseguir encontrar dados nas bases públicas.
3: Agora, o que acontece quando a pessoa não faz a prova de vida? Ou seja, vocês buscam ali alguma movimentação que comprove que ela esteve viva, né, nesse período de um ano, estava viva. E o que acontece quando não é encontrado isso? O benefício dela é suspenso imediatamente? Ela é convocada a comparecer? Como é que funciona?
9: Primeiro, a prova de vida, ela é para benefícios de longa duração. Então, benefício por incapacidade, benefício assistencial, aposentadorias e pensões. Então, se o segurado, durante os 10 meses da última prova de vida, não fizer nenhuma ação, por exemplo, um empréstimo consignado com biometria, ou não fizer um Cade Único, o INSS ainda faz a solicitação. Em 60 dias, ele não comprovando, a gente bloqueia o benefício, suspende temporariamente, mas assim que o segurado faz a prova de vida, esse benefício, ele é reativado automaticamente, sendo pago todos os atrasados. Então, não há perda para o segurado, isso é bom para deixá-los tranquilos.
2: E é sempre bom lembrar dos golpes, né, presidente? Se a pessoa receber algum contato solicitando dados pessoais, identificação facial, biométrica, e achar alguma coisa suspeita, como é que ela pode se informar se se trata mesmo do INSS?
9: A primeira coisa que precisa ser feito é ligar para 135 de segunda a sábado, de 7 às 22 horas, para ter certeza que foi o INSS, ou entrar no aplicativo Meu INSS, onde tem lá um serviço, prova de vida, que ele pode verificar quando foi feita a última prova de vida e se está devendo essa informação. E, nessa pergunta, é importante frisar que o INSS não envia links, que o INSS não pede dados. Então, o segurado que recebeu uma mensagem do WhatsApp, um SMS, um e-mail com links, é bom não clicar e entrar diretamente em contato com o INSS.
3: Sempre é bom a gente reforçar aqui. Central 135, você diz que aí do seu telefone 135, ou o aplicativo Meu INSS, que também é possível baixar em qualquer plataforma, né, presidente?
9: Isso mesmo, e que tem um serviço específico lá, muito claro, onde o segurado pode ter certeza se a informação do pedido da prova de vida é verdade ou não.
3: Muito bem, nós conversamos com Ana Cristina Silveira, presidente do INSS. Muito obrigada, presidente, pela sua entrevista à Voz do Brasil.
9: Obrigada, e é importante dizer que não criem pânico. Se for possível, votem para fazer sua prova de vida, mas há outros meios também de fazer a comprovação.
3: A conta de luz virá sem cobrança extra em outubro.
2: Isso porque a bandeira tarifária será verde no próximo mês.
10: A conta de luz terá bandeira verde em outubro. Com isso, os consumidores não terão cobrança adicional da bandeira tarifária no próximo mês. A mudança da bandeira amarela para a verde foi confirmada pela Agência Nacional de Energia Elétrica, a ANEEL. Segundo a agência, o aumento das chuvas nas regiões sul e sudeste ajudou a estabilizar o nível dos reservatórios das hidrelétricas. Com condições mais favoráveis para a geração de energia, será possível reduzir o uso de fontes mais caras, como as usinas termoelétricas. O sistema de bandeiras tarifárias indica, mês a mês, as condições e os custos da geração de energia no país. Na bandeira verde, não há acréscimo na conta de luz. Entenda como funcionam as bandeiras em gov.br/ANEEL. Thaísa Vitória para a Voz do Brasil.
3: Cerca de 2.500 indígenas Yanomami, em Roraima, recebem até amanhã médicos especialistas do Ministério da Saúde, sem precisarem buscar atendimento nos centros urbanos.
2: A expedição do SUS no Polo Base Surucucu realiza procedimentos, entre exames e consultas, nas áreas de pediatria, clínica médica e saúde da mulher.
3: Os atendimentos priorizam crianças com desnutrição e problemas respiratórios, além de gestantes, idosos com doenças crônicas e casos graves de malária, nas mais de 30 comunidades da região.
2: Os serviços são oferecidos no Centro de Referência em Saúde Indígena Chapori Yanomami e nas áreas de difícil acesso.
3: A secretária de Saúde Indígena do Ministério da Saúde, Lucinha Tremembé, destaca a importância da nova expedição.
11: A ida dos especialistas para dentro do território é de suma importância para que mitigamos e chegamos aí a uma redução considerável de tempo de espera e com isso a redução de óbitos por causas evitáveis.
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13: Oi, meu nome é Larissa Ferreira e a minha pergunta é: quantas redações eu devo treinar por mês?
14: Sobre redação, quem vai responder é o professor José Aguilera.
15: Você fazendo uma redação por semana, a cada 15 dias, em que você dialogue com um professor, com uma professora, que você reescreva a partir dos erros, limites, desvios que forem encontrados, está de bom tamanho. Escrever semanalmente é bom. Eu recomendaria, inclusive, para que, se você tem aí alguma limitação, um desafio para a escrita, se permita escrever pelo menos diariamente um parágrafo num caderninho seu. Como foi o seu dia? Escreva um parágrafo somente dizendo: hoje o meu dia foi assim. Neste dia, observei tais coisas. O meu destaque para esse dia. Escreva um parágrafo pelo menos por dia para que você exercite a disciplina do parar, pensar, escrever.
14: É isso aí. Se prepare e acompanhe as nossas dicas toda terça-feira aqui na Voz do Brasil e também na radiogov.ebc.com.br.
2: Instituições interessadas em apresentar projetos pela Lei de Incentivo ao Esporte vão ter até o dia 18 de outubro para apresentarem as propostas.
3: Os detalhes vamos ouvir agora na reportagem de Cleide Lopes.
16: A Lei de Incentivo ao Esporte permite que pessoas físicas e empresas destinem parte do imposto de renda devido para financiar projetos esportivos e paradesportivos. São projetos como o do Instituto Reação, no Rio de Janeiro, fundado há mais de duas décadas pelo judoca e medalhista olímpico Flávio Canto.
17: Resolvi dar aula de judô sem saber ainda do alcance, da força, e fui percebendo rapidamente que era muito poderoso. O Reação hoje está em 10 polos, está em 5 estados, e a nossa missão é gerar impacto real, né? Todo aluno que está lá tem uma estrutura de transformação robusta, dentro e fora do tatame, né? Em sala de aula e no tatame. E a lei de incentivo, quando aparece, muda muito o patamar do que a gente faz.
16: Os projetos atendem crianças, adolescentes e adultos de todo o país. E aqueles voltados à inclusão social recebem um incentivo maior, como explica o diretor de programas de políticas ao esporte do Ministério do Esporte, Frederico Costa da Silva.
18: Nós temos na própria lei uma possibilidade que aumenta a restituição do imposto de renda, que chega a 2% para a pessoa jurídica. Pode chegar a 4% se for em área de vulnerabilidade social. Então, isso é uma maneira de incentivar, como a própria lei diz, as entidades a aportarem naquilo.
16: No ano passado, foram apresentados mais de 5.600 projetos e está aberto até o dia 18 de outubro o prazo para que organizações sem fins lucrativos e pessoas físicas e jurídicas de natureza esportiva escrevam propostas para garantir recursos da Lei de Incentivo ao Esporte em 2027. As entidades proponentes deverão se cadastrar previamente no Sistema de Leis de Incentivo, plataforma digital do Ministério do Esporte. Reportagem Cleide Lopes.
2: No momento da inscrição, é preciso observar os requisitos e as orientações disponíveis no sistema e apresentar corretamente a documentação exigida.
3: Para mais informações, acesse gov.br/esporte e clique na aba Ações e Programas.
2: Quem vai fazer a reaplicação do Exame Nacional para a Certificação de Competências de Jovens e Adultos, o Enseja, de 2026, já pode consultar o local da prova.
3: O Enseja é gratuito e voltado a jovens e adultos que não concluíram o ensino fundamental ou médio na idade adequada.
2: Para quem busca a certificação do ensino fundamental, o exame será no dia 6 de outubro. Já para o ensino médio, a reaplicação acontece no dia 7.
3: Os locais estão disponíveis no cartão de confirmação de inscrição no sistema Enseja.
2: A partir de amanhã, as vigilâncias sanitárias de todo o país vão ter novas funcionalidades no Sistema Nacional de Controle de Receituários.
3: Entre as mudanças está a atribuição de numerações destinadas às notificações de receita eletrônica.
2: Outra novidade será a possibilidade de atribuir no Sistema Nacional de Controle de Receituários numerações destinadas à emissão de notificações de receitas eletrônicas.
3: Mas os usuários devem estar vinculados à instituição no cadastro da Anvisa.
2: Mais informações você encontra em gov.br/anvisa.
3: E essas foram as notícias do governo federal.
2: Uma realização da Secretaria de Comunicação Social da Presidência da República.
3: Com produção da empresa Brasil de Comunicação.
2: Fique agora com as notícias do Poder Judiciário e do Congresso Nacional. Boa noite.
3: Boa noite, até amanhã.

0: ministro Edson Fachin apresentou diversas providências que têm sido adotadas para a construção da Política Nacional para o Tratamento Adequado dos Precatórios.
1: As medidas foram apresentadas durante a sessão do CNJ. Amicela Alves.
2: O objetivo de todas as medidas anunciadas é dar mais segurança, transparência e rastreabilidade aos créditos judiciais. Entre os feitos, Fachin destacou o lançamento da calculadora do cidadão de precatórios.
3: E uma calculadora de precatórios, que permitirá a qualquer pessoa conhecer o valor atualizado de seu crédito. Em novembro será a vez do Painel Nacional de Dados, reunindo pela primeira vez informações sobre os precatórios de todo o Brasil.
2: O trabalho inclui diálogo com o Banco Central do Brasil, a Comissão de Valores Mobiliários e a Advocacia Geral da União.
0: O Grupo de Trabalho sobre Modernização do Sistema de Justiça realizou reunião no Supremo Tribunal Federal para consolidação das propostas recebidas.
1: O presidente do Supremo, ministro Edson Fachin, criou a comissão para formular propostas estruturais de curto, médio e longo prazo. Marcelo Della Libera.
4: O processo de participação social recebeu contribuições de 87 instituições, com centenas de propostas, como destaca o presidente do grupo de trabalho, Fernando Facuri Scaffi.
5: São centenas de propostas, porque vários grupos desdobraram aquilo em todos os itens aqui colocados, todos.
4: Entre as propostas apresentadas está o tema da inteligência artificial, como destaca o relator do grupo de trabalho, Neide Barros Belo Filho.
6: A outra gama de propostas foi a que gerou talvez mais discussão da última vez, talvez seja mais novidadeira delas, giram em torno de inteligência artificial e as plataformas eletrônicas também.
4: Os 6 subgrupos terão até 13 de outubro para organizar os trabalhos, discutir e votar as propostas sob sua responsabilidade.
0: Uma empresa de agrotóxicos foi condenada ao pagamento de indenização de R$100 mil por danos morais coletivos.
1: A condenação é referente a práticas configuradas como assédio eleitoral durante as eleições presidenciais de 2022. A decisão é da Justiça do Trabalho em Minas Gerais. Breno Perrucci.
7: De acordo com a ação ajuizada pelo Ministério Público do Trabalho, a empresa coagiu empregados a votarem em um candidato específico, sob ameaça de perda de emprego e com promessas de vantagens, como o 14º salário. Além da indenização, a decisão obriga a empresa a evitar qualquer prática irregular, sob pena de multa.
0: O STJ marcou datas para julgamento em sessões virtuais dos primeiros casos que serão submetidos ao chamado filtro da relevância da questão federal.
1: Os julgamentos deverão ocorrer de 30 de setembro, a partir das 11h30 da manhã, até 7 de outubro. Fátima Uchoa.
8: O ministro Sérgio Cuquina, presidente da Comissão Gestora de Precedentes, Jurisprudência e Ações Coletivas, incluiu as demandas na pauta das 3 sessões especializadas do STJ. As partes e os procuradores poderão acompanhar as votações em tempo real. Em regra, a relevância da questão federal será analisada em sessão virtual e, se ela for reconhecida, os pedidos principais dos casos serão julgados depois em sessão presencial. Vale destacar que, embora todo o processo seja importante e mereça a atenção da Justiça, o papel do STJ é definir entendimentos que ultrapassem os interesses individuais das partes, como prevê o filtro da relevância.
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0: Uma boa noite.
1: E até amanhã.
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11: Eu sou Humberto Pinheiro e estes são os destaques de hoje do Jornal do Senado, que começa agora. Proposta cria o LGBTICídio e prevê pena de até 40 anos de prisão. Acesso de idosos a tecnologias para melhorar saúde mental aguarda votação na CDH. Consultor legislativo analisa causas de abstenção maior na votação para senador. Boa noite. Uma

0: proposta recém-apresentada no Senado tipifica homicídios motivados por discriminação contra pessoas LGBTQIAPN+. O texto torna LGBTicídio crime hediondo e agrava penas para outras formas de violência. Repórter Pedro Pincer.
1: Um novo projeto no Senado cria o crime autônomo de LGBTicídio. A proposta define o delito como homicídio motivado por discriminação relacionada à orientação sexual, à identidade ou expressão de gênero, ou às características sexuais da vítima, reais ou presumidas, e prevê pena de reclusão de 20 a 40 anos. O projeto também propõe incluir o LGBTicídio no rol de crimes hediondos e alterar o Código Penal, a Lei das Contravenções Penais e a Lei Antirracismo. O senador Paulo Paim, do PT do Rio Grande do Sul, destacou os dados da violência contra essa população no Brasil.
2: Essa escalada de violência, agressão, morte, assassinatos, representa uma violação sistemática dos direitos fundamentais. A vida tem que estar sempre em primeiro lugar. A vida, a dignidade, a liberdade, a segurança. Garantir que o Estado deve assegurar a todos. E a evidência é que não estamos diante de ocorrências isoladas.
1: Dados do 20º Anuário Brasileiro de Segurança Pública referentes a 2025 registram 3.481 ocorrências de racismo por homofobia ou transfobia, alta de 35,6% em relação ao ano anterior.
0: A Comissão de Direitos Humanos pode votar projeto que garante o acesso a tecnologias para preservar a saúde mental e intelectual da pessoa idosa. Repórter Patrícia Oliveira.
3: A proposta leva em conta o acelerado envelhecimento da população e o aumento da doença de Alzheimer e de transtornos como a depressão. Além de auxiliar a saúde mental, o projeto também prevê a capacitação no uso dessas tecnologias para a estimulação intelectual por meio de aplicativos e ferramentas digitais que exercitam funções mentais. Com a inclusão digital, os idosos vão poder ainda ampliar o acesso aos serviços de saúde por teleatendimento e monitoramento remoto, além de reduzir o isolamento social, como destacou a senadora doutora Eudócia do PSDB de Alagoas.
4: Ao estimular autonomia, participação social e aprendizado contínuo, elementos essenciais para o envelhecimento ativo e saudável.
3: De acordo com o IBGE, o Brasil tem cerca de 9.700.000 pessoas com 70 anos ou mais.
0: A Comissão de Assuntos Econômicos pode votar uma proposta que destina a renda de um concurso de loteria por ano ao Fundo Nacional para Calamidades Públicas. O texto também determina que os recursos reforçam a preparação de estados e municípios para enfrentar desastres naturais e eventos climáticos extremos. Repórter Marcela Cunha.
5: O projeto do senador Fernando Dueire, do PSD de Pernambuco, prevê que a renda líquida de um concurso anual de loterias seja destinada ao Fundo Nacional para Calamidades Públicas, Proteção e Defesa Civil, o FUNCAP. O valor corresponde ao que restar da arrecadação depois do pagamento dos prêmios, do imposto de renda sobre as premiações e dos custos de manutenção da loteria. Dueire afirma que o reforço no fundo pode ajudar estados e municípios a se prepararem para eventos extremos.
6: Os recursos permitirão que estados e municípios se preparem melhor para os desastres naturais, investindo em infraestrutura resiliente e em sistemas de alerta.
5: Na Comissão de Assuntos Econômicos, o relator, senador Hamilton Mourão, do Republicanos do Rio Grande do Sul, recomenda a aprovação do projeto com as mudanças feitas pela Comissão de Infraestrutura, entre elas, a que garante que a nova destinação não reduz os valores dos fundos que já recebem recursos dessas loterias.
0: Está na Comissão de Educação uma proposta que inclui nos projetos pedagógicos das escolas o atendimento adaptado para alunos com deficiência ou com necessidades específicas. De acordo com o texto, as escolas também deverão prever a institucionalização do atendimento educacional especializado, que é o conjunto de estratégias para eliminar barreiras que dificultam a aprendizagem. O objetivo da iniciativa é permitir que o ensino seja adaptado às características e necessidades dos estudantes. estudantes, favorecendo a participação e o aprendizado em igualdade de condições. A medida já recebeu aval da Comissão de Direitos Humanos, onde teve parecer favorável do senador Flávio Arnes, do PSB do Paraná. Na ocasião, o relatório foi lido pela senadora Damaris Alves, do Republicanos do Distrito Federal. Ela destacou que os projetos pedagógicos das instituições de ensino devem incluir as flexibilizações necessárias, levando em consideração as particularidades dos estudantes.
7: Que o projeto pedagógico da escola deverá contemplar a flexibilização dos currículos, das metodologias, dos recursos educativos e dos processos avaliativos diferenciados.
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0: A taxa de votos brancos, nulos e abstenções nas eleições para o Senado costuma ser significativamente maior do que na disputa pela Câmara dos Deputados. Nas eleições de 2022, por exemplo, a soma de brancos e nulos para o Senado atingiu 18,7%, quase o dobro da registrada para os deputados federais. As informações com o repórter Douglas Castilho.
11: Enquanto a Câmara é eleita pelo sistema proporcional, com muitos candidatos em disputa e números de registro parecidos, o Senado adota o sistema majoritário, com menos candidatos, números muito diferentes e, por isso, uma digitação errada pode levar ao voto nulo mais facilmente. O consultor legislativo do Senado, João Trindade, ainda chamou a atenção para outro ponto: a falta de compreensão sobre a forma específica de renovação do Senado.
12: A gente tem um problema até de educação política mesmo do cidadão. Muita gente nem entende essa alternância de que numa eleição a gente elege um senador, na eleição seguinte elege dois senadores. Tem muita gente que descobre que tem um segundo voto para o Senado lá na hora.
11: A melhor dica é levar a cola com os números dos candidatos anotados e na ordem em que aparecerão na urna. Deputado federal, deputado estadual ou distrital, senador 1, senador 2, governador e presidente.
0: Hoje, 29 de setembro, é o Dia Mundial do Coração. A data incentiva a prevenção de doenças cardiovasculares. O Senado tem projetos de lei que tentam reduzir o índice dessas doenças. A reportagem é de Márcio Maturana.
13: Uma em cada três pessoas morre de doença cardíaca. Por isso, 29 de setembro é o Dia Mundial do Coração. O Senado analisa projetos de lei que podem contribuir para diminuir essas estatísticas. Na Comissão de Assuntos Sociais, está em discussão uma proposta que cria a Política Nacional de Prevenção e Controle das Doenças Cardiovasculares, no SUS. O texto é relatado pelo senador Dr. Irã, do PP de Roraima, que defende rapidez na aprovação.
14: É do interesse da sociedade, é do interesse do povo brasileiro, principalmente o povo que utiliza o nosso sistema único de saúde, que é o nosso maior patrimônio em termos de saúde no país e o maior do mundo.
13: A comissão analisa também outro projeto que busca a proteção de grupos vulneráveis, como idosos, e pode reduzir o risco de eventos cardiovasculares agudos associados a infecções.
0: Com trabalhos técnicos de Eliseu Caires, o Jornal do Senado fica por aqui. Acompanhe agora as notícias da Câmara dos Deputados. Boa noite e até amanhã.
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15: Câmara inclui abandono afetivo como regra para definir pensão alimentícia.
16: Frente da Saúde Mental lança guia para a regulamentação do ECA digital.
15: Relatório identifica 500 bilhões de reais em prejuízo anual com a pirataria.
16: Boa noite. Relatório apresentado na Câmara apontou o prejuízo de 500 bilhões de reais por ano com a pirataria. O texto também sugere a criação de uma agência antimáfia, como informa o repórter José Carlos Oliveira.
17: A Comissão Externa sobre Atos de Pirataria e Agenda Brasil Legal aprovou o relatório parcial do deputado Júlio Lopes, do PP do Rio de Janeiro. O texto consolida denúncias apuradas nas audiências públicas e sugere propostas legislativas de combate mais efetivo à pirataria, contrabando, descaminho, sonegação fiscal e contrafação, ou seja, imitação ou cópia não autorizada. Segundo o relator, essas práticas provocam prejuízo anual de cerca de 500 bilhões de reais, considerando as perdas dos setores econômicos e a evasão tributária.
18: O que se consolidou no país nos últimos anos é uma economia subterrânea bilionária, altamente sofisticada, intrinsecamente articulada, com engrenagens do crime organizado transnacional, das facções armadas e das milícias territoriais.
17: O deputado identificou um processo de canibalização do mercado formal no Brasil por meio do controle territorial exercido por criminosos sobre a distribuição compulsória de botijões de gás e de serviços clandestinos de telecomunicações, a adulteração e o furto de combustíveis, o contrabando de cigarros e defensivos agrícolas, o desvio de energia elétrica, a invasão de plataformas de comércio eletrônico por produtos copiados e medicamentos falsificados. Para reverter esse quadro, Júlio Lopes defendeu transformação estrutural na capacidade de fiscalização do Estado, com investimento maciço em inteligência artificial, rastreabilidade de produtos, modernização do marco aduaneiro e urgente responsabilização dos intermediários digitais e marketplaces. O relatório é acompanhado de 3 proposições legislativas da Comissão Externa. Uma delas altera a Constituição para criar a Autoridade Nacional de Enfrentamento às Organizações Criminosas. Lopes a chamou de agência antimáfia.
18: Essa ação da ação antimáfia visa identificar exatamente aqueles que estruturam dentro do setor organizado o fornecimento e a sobrevivência de verdadeiras máfias em setores importantes como o do gás no Brasil.
17: Um projeto de lei cria o SINEOC, Sistema Nacional de Enfrentamento às Organizações Criminosas, com foco na articulação de vários órgãos públicos. O deputado garantiu que o sistema proposto não se choca com os já existentes, como o Sistema Único de Segurança Pública e a Estratégia Nacional de Combate à Corrupção e à Lavagem de Dinheiro.
18: O SINEOC não pretende substituir a mecanismos já consolidados. Seu propósito é diverso. É qualificar a articulação estratégica voltada especificamente à asfixia patrimonial, financeira e logística das organizações criminosas. A investigação de sua infiltração em mercados regulados, a cooperação internacional em caso de projeção transnacional.
17: O terceiro projeto da comissão reforça o combate à pirataria no comércio eletrônico e a pena em caso de violação de direitos de propriedade intelectual.
18: Queremos que haja imediato perdimento das mercadorias a fim de dar celeridade a esse procedimento.
17: Júlio Lopes explicou ter optado pelo relatório parcial porque outras sugestões vão depender da configuração do governo eleito em outubro. Após a aprovação do relatório, foi lançado o Movimento Brasil Legal, também com foco no combate à pirataria. A comissão ainda aprovou requerimento para futuro debate sobre os impactos da publicidade de apostas online e de jogos de azar veiculada por plataformas de redes sociais e big techs. Da Rádio Câmara de Brasília, José Carlos Oliveira.
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8: Transportes.
15: Covatti Filho, do PP do Rio Grande do Sul, defende a proposta de emenda à Constituição que limita o valor do IPVA a 1% do preço de mercado do veículo. O texto também muda a base da forma de cálculo do imposto, que passa a considerar o peso de fábrica do automóvel.
16: A PEC, apoiada por Covatti Filho, ainda prevê a possibilidade de os estados concederem descontos no IPVA para veículos menos poluentes.
20: A mudança busca tornar a cobrança mais previsível com base nas características físicas dos automóveis, em vez de considerar apenas o valor de mercado.
21: Projeto de Guilherme Uchoa, do PSD de Pernambuco, exige que veículos oficiais da administração pública passem por regularização antes de serem leiloados. A medida estabelece a checagem obrigatória do Renavam e da base de índice nacional antes da transferência.
20: De acordo com Guilherme Uchoa, os órgãos públicos devem responder por problemas ocultos que impeçam o licenciamento pelo comprador. Para o deputado, a exigência protege o cidadão contra fraudes e impede o leilão de veículos oficiais com irregularidades graves.
22: Agricultura.
21: Luciano Amaral, do PSD de Alagoas, apoia projeto que incentiva a plantação de hortas urbanas e a compra pública de alimentos produzidos perto dos locais de consumo. Relator na Comissão de Agricultura, ele aponta que a produção pode reduzir os custos de abastecimento.
20: Luciano Amaral afirma que a medida também pode ampliar a oferta de alimentos frescos, gerando renda em regiões que ainda dependem do transporte por longas distâncias. O parecer do congressista sugere a retirada do prazo de 180 dias para a regulamentação da futura lei.
21: Ricardo Salles, do Novo de São Paulo, defende projeto que proíbe os conselhos profissionais de cobrarem anuidades de empresas cuja atividade principal não seja privativa de profissão regulamentada. Segundo o deputado, a medida beneficia agroindústrias, produtores rurais e construtoras que contratam técnicos habilitados.
20: A proposta também anula autuações, multas e processos administrativos em andamento que estejam em desacordo com as novas regras. Ricardo Salles argumenta que a cobrança atual gera custos duplicados e indevidos para o setor produtivo.
22: Educação.
21: Emanuel Pinheiro Neto, do PSD de Mato Grosso, apresentou projeto que inclui estudantes com dislexia entre os beneficiários da educação especial. A proposta altera a lei de diretrizes e bases da educação para assegurar o reconhecimento desses alunos em programas de ensino especializado.
20: Emanuel Pinheiro Neto explica que, embora a legislação já preveja acompanhamento, alunos com dislexia ainda não são reconhecidos como público da educação especial. Ele argumenta que a matéria busca corrigir essa diferença para que as escolas recebam recursos específicos.
22: Cultura.
21: Tetinha, do PL do Maranhão, é autora de projeto que reconhece o festejo de São Raimundo Nonato dos Mulundus, em Vargem Grande, como manifestação da cultura nacional. Realizada todos os anos em agosto, a celebração reúne romeiros em missas, novenas e procissões.
20: Tetinha argumenta que a festa preserva tradições transmitidas entre gerações, fortalecendo a identidade cultural do Maranhão. A deputada ressalta que a celebração também movimenta o turismo religioso e o comércio local.
22: Saúde.
21: A Frente Parlamentar para a Promoção da Saúde Mental lançou um guia para a regulamentação do ECA digital. A repórter Silvia Munhato traz mais detalhes sobre a iniciativa.
23: O Instituto de Estudos para Políticas de Saúde, o IEPS, o Juntô, Iniciativa Brasileira de Saúde Mental de Crianças e Adolescentes, e a Frente Parlamentar Mista para a Promoção da Saúde Mental lançaram o guia A Gente Usa, A Gente Decide. O guia pretende apoiar a implementação do ECA digital a partir da experiência do usuário jovem. Foram ouvidos jovens de várias regiões do país que construíram 14 recomendações para a regulamentação da lei, como explicou o presidente da Frente Parlamentar, deputado Pedro Campos, do PSB de Pernambuco.
24: Por isso, o guia A Gente Usa, A Gente Decide é fundamental para que nós possamos falar com os tomadores de decisão, com aqueles que estão escrevendo os decretos, implementando a legislação na prática e colocar a perspectiva das juventudes nesse processo. E que a gente possa sempre garantir que o espaço digital seja um espaço de garantia de saúde mental, de promoção da saúde mental dos jovens e não um espaço de adoecimento dessas populações.
23: Entre as recomendações do guia estão a segurança por idade e supervisão parental, o controle efetivo de tempo de uso, o uso de algoritmos orientados ao bem-estar e a proteção contra padrões irreais de aparência. O guia A Gente Usa, A Gente Decide pode ser encontrado na página ieps.org.br. Da Rádio Câmara de Brasília, Silvia Minhato.
20: Carlos Sampaio, do PSD de São Paulo, quer instituir o marco legal da reprodução humana assistida. O projeto regulamenta procedimentos como a fertilização in vitro e a seção temporária do útero, fixando a idade limite de 50 anos para gestantes e proibindo a comercialização de embriões.
21: Carlos Sampaio acredita que a falta de uma legislação específica sobre a medicina reprodutiva gera insegurança jurídica e sobrecarrega os tribunais. Ele acrescenta ainda que o texto autoriza a reprodução pós-morte mediante autorização expressa do falecido.
20: Alice Portugal, do PCdoB da Bahia, é autora de projeto que criminaliza a divulgação de notícias falsas sobre vacinas. Segundo a deputada, a medida busca combater a desinformação e proteger a população de doenças preveníveis por imunização.
1: Com tanta fake news sobre vacina, era necessário fazer um alerta à sociedade brasileira que não vacinar pode trazer de volta males que haviam sido exterminados do Brasil. Agora, por exemplo, estamos tendo vários casos de sarampo em São Paulo. E o sarampo havia sumido do nosso mapa de infecções, das chamadas doenças tropicais. Também poliomielite. Então não é possível você achar que vai ter novamente uma geração de pessoas sequeladas com deficiência por conta de um vírus terrível que pode matar e que com uma simples gota sublingual você consegue impedir que o ser humano desenvolva deficiências físicas.
21: O texto de Alice Portugal prevê detenção de 1 mês a 1 ano e multa para quem divulgar notícias falsas sobre vacinas previstas nos programas públicos de imunização. A proposta está em análise na Comissão de Constituição e Justiça da Câmara.
22: Segurança Pública.
20: Célio Studart, do PSD do Ceará, apresentou o projeto que proíbe a publicidade e a promoção de plataformas de conteúdo sexual e de acompanhantes em locais públicos. A restrição abrange vias públicas, transporte coletivo, praças, parques e eventos culturais e esportivos.
21: A proposta também proíbe que clubes, ligas e entidades esportivas tenham contratos de patrocínio com esse tipo de site. Na avaliação do deputado, a medida protege crianças e adolescentes da exposição precoce a conteúdos adultos em ambiente público.
20: Simone Marqueto, do PP de São Paulo, apresentou o projeto que obriga emissoras de televisão a divulgar gratuitamente informações sobre pessoas desaparecidas. Pela proposta, familiares ou representantes legais poderão solicitar a veiculação, que deverá começar em até 48 horas após a entrega do boletim de ocorrência.
21: Simone Marqueto considera que a televisão pode ampliar o alcance das buscas. O projeto também prevê a divulgação da foto do local do desaparecimento e de canais oficiais para contato em horários de ampla audiência.
20: Projeto de Antônia Lúcia, do MDB do Acre, autoriza o uso de mecanismos de choque elétrico não letal em tornozeleiras eletrônicas usadas por agressores enquadrados na Lei Maria da Penha. A deputada explica que o dispositivo seria acionado caso o agressor descumprisse a medida protetiva.
21: Pela proposta, o choque seria aplicado de forma gradual, podendo chegar à incapacitação física temporária em caso de insistência. Para Antônia Lúcia, a medida reduz a vulnerabilidade da vítima e pode evitar feminicídios.
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3: Justiça.
20: A Câmara aprovou uma proposta que coloca o abandono afetivo como regra para definir pensão alimentícia. A repórter Kate Nayane tem os detalhes.
4: A Câmara dos Deputados aprovou o projeto de lei que estabelece o abandono afetivo entre os critérios para definir o valor da pensão alimentícia de filhos com até 18 anos. A proposta altera o Código Civil para definir que o valor da pensão deve considerar a sobrecarga física e mental de quem tem a guarda da criança ou adolescente, caso seja comprovado o abandono afetivo por parte do pai ou da mãe. A relatora do projeto, deputada Laura Carneiro, do PSD do Rio de Janeiro, explica os diversos danos causados pelo abandono. No adulto responsável pela guarda do menor, pode gerar sobrecarga física e mental, capaz de afetar, inclusive, a capacidade de prover as necessidades da criança ou do adolescente. Já nos filhos, o abandono afetivo pode causar problemas de autoestima, ansiedade, depressão e dificuldades para estabelecer relacionamentos saudáveis. O texto aprovado mantém os critérios já existentes entre a necessidade de quem recebe e a possibilidade de quem paga. Ou seja, tanto as necessidades do filho quanto as possibilidades financeiras do genitor que paga a pensão devem ser consideradas. A proposta que estabelece o abandono afetivo entre os critérios para definir o valor da pensão alimentícia segue para análise no Senado. Da Rádio Câmara de Brasília, Kate Nayane.
21: Lúcio Moschini, do PL de Rondônia, propõe a reunião obrigatória de processos que discutam uso capião, posse ou propriedade referentes a um mesmo imóvel. A proposta determina que esses feitos sejam julgados conjuntamente, exceto para ações que já tenham sentença.
20: Lúcio Moschini frisa que a medida evita decisões judiciais conflitantes e garante segurança jurídica em disputas imobiliárias. Nos casos em que a junção não for possível por questões de competência, o texto estabelece que as ações correlatas fiquem suspensas até o julgamento da questão principal.
21: Luciano Amaral, do PSD de Alagoas, pede esclarecimentos ao Ministério da Justiça sobre interlocuções entre a Empresa de Investimento Esportivo SME e membros do Conselho Administrativo de Defesa Econômica. Ele quer investigar se houve tentativa de reverter uma punição antitruste.
20: Luciano Amaral afirma que o presidente da empresa enviou e-mails a clubes de futebol sugerindo proximidade com o CAD. O parlamentar ressalta que a apuração é indispensável para preservar a transparência e resguardar a imagem de imparcialidade do órgão regulador.
21: Daniel Agrobon, do PSD de Goiás, é autor de projeto que permite aos cidadãos bloquear preventivamente seu CPF contra a contratação de empréstimos ou abertura de contas. A proposta garante ao consumidor o direito de ativar e desativar o bloqueio, seja por modalidade, limite de valor ou período determinado.
20: Daniel Agrobon argumenta que a medida dá mais autonomia ao cidadão para se proteger das fraudes digitais. Ele acrescenta que caso os bancos descumpram a restrição imposta pelo titular do CPF e efetuem uma operação indevida, devem devolver em dobro o valor do prejuízo causado.
3: Política.
21: Eli Borges, do Republicanos, do Tocantins, elogia a atuação da Frente Parlamentar Evangélica na Câmara. O deputado comenta que o grupo atuou em pautas relacionadas à liberdade religiosa, à educação e à defesa da família.
5: Nós retiramos em todos os momentos a doutrinação ideológica nas escolas. Nós conseguimos garantir, nos termos da lei, ampliar esta segurança para que a liberdade religiosa não fosse confrontada por alguma decisão judicial. Nós conseguimos evoluir nas questões orçamentárias do governo, que vinham com recursos, por exemplo, para uma criança mudar de sexo aos 8 anos de idade, e garantido isso pelo recurso do SUS.
20: Eli Borges cita ainda a ampliação da imunidade tributária para igrejas e a atuação da frente contra propostas relacionadas ao aborto e a mudanças nas regras sobre a autoridade dos pais na educação dos filhos. Ele acredita que essas ações fortaleceram os valores defendidos pela bancada evangélica.
21: Termina agora o jornal Câmara dos Deputados, produzido pela Rádio Câmara, com trabalhos técnicos de Wellington Teles e apresentação de Luciana Vieira e Val Monteiro. Boa noite.
20: A Voz do Brasil volta amanhã. Uma boa noite para você.
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1: 22 horas e 12 minutos.

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1: 22 horas e 20 minutos.
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4: É 13.

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1: 22 horas e 40 minutos.
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7: 22 horas e 47 minutos.
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1: 22:54.
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4: 23 horas e 2 minutos.
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6: 23 horas e 10 minutos.
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1: 23 horas e 17 minutos.

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5: 23 horas e 24 minutos.

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3: 23 horas e

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1: Eldorado. 23 horas e 39 minutos.
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1: 0 hora e 22 minutos.
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1: Zero hora e 29 minutos. 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
1: 0 hora e 42 minutos.

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1: 0h48.
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2: 1:03.
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2: 1:04.

0: 1:12.
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0: duas horas.
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0: 2:10.
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0: 2:19.
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1: 2:24.
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1: 3 horas e 28 minutos.

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1: 4 horas e 14 minutos. 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
1: 4 horas e 29 minutos.

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1: Quatro horas e 39 minutos.
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0: 5:01, 5:01 nessa manhã gostosa, né? Um tempinho gostoso, um friozinho bem curtinho agora, né? Aqui em Mineiros, né? Choveu ontem, né? Não tínhamos programação pra chuva, né? Dizendo os institutos meteorológicos, né? E Deus mandou uma chuva muito boa pra nós aqui, né? Sossegada, mansinha, né? Lá em Jataí a coisa foi mais feia, né? A coisa foi mais pesada, né? Foi pesada lá em Jataí, né? Aqui foi uma chuva mansinha, tá um friozinho gostoso agora nesse momento, 5:02. É, e aqui é o Craquel comunicando com você pela 91,9 no programa Manhã Sertanejo, que vai ao ar de segunda a sábado, das 5 às 7 da manhã. Das 5 às 7 da manhã, né? Aqui comigo, você pode participar. É o 3672-0322, meu povo. 3672-0322, meu povo. Olha, a temperatura aqui em Mineiros está assim mais ou menos. Olha, a temperatura está entre 23 e 33 graus, ventos a 8 km por hora. Chuvas, não temos programado. Ontem nós não tínhamos e choveu aqui em Mineiros, hein? Choveu gostoso. O sol nasce às 6h14 e vai embora às 18h27. A umidade relativa do ar está entre 45% e 77%, né? E nós aqui, firme e forte, com Manhã Sertaneja, levando o melhor da música raiz pra você, né? 3672-0322. Aqui é o programa Manhã Sertanejo. 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Zé Carcinha, alô Zé Carcinha, um abraço para você, rapaz. Alô Joaquim, alô Dona Arlete. São 5:04, 5:04. É, você tá aqui no Manhã Sertanejo comigo, né? Até às 7 da manhã. E quem tá participando aqui é a minha amiga Cida. Bom dia. É, ela tá falando bom dia, Theo. Gostaria de ouvir uma música com Tião Carreiro, né? Estrela de Ouro. Não, eu não sei se é a letra. É assim mesmo, viu, Cida? Tô obrigado. E ela tá falando, olha, o seu esposo Cabral, avisar pro seu esposo Cabral que ela já chegou de bem de viagem, estou em Goiânia, né? E ela está me ouvindo. Ô, Cida, um abraço pra você, um abraço pra todo mundo perto de você aí, ó, que esteja em Goiânia, né? Que Deus possa estar abençoando vocês, né? Fez uma boa viagem, já chegou na capital, na melhor capital do mundo, viu, Cida? A melhor capital do mundo. Eu sexta, sábado e domingo e segunda, eu estive por aí nessa capital que é maravilhosa, viu? Aqui é o 3672-0322. Vou tocar a sua música, Cida. A outra que eu vou atender aqui é Dona Arlete. Dona Arlete, ela tem um monte de áudio aqui. Vamos ver o que ela fala com nós aqui. Fala com nós, Dona Arlete.
1: Bom dia, Theozinho.
0: Bom dia.
1: Tudo bem?
0: Na paz.
1: Você viu a chuva que deu ontem?
0: Muito boa.
1: A mais gostosa do mundo, né? Que Deus mandou pra nós.
0: Amém.
1: Ô, Theo.
0: Oi.
1: Faça uma música aí pra nós aí, pra mim, o Joaquinho, Bigodinho, sua Valdereza também tiver já acordada. A sua música aí de Rick Renner pra nós.
0: Tá certo.
1: Eu não sei nem as músicas dele, mas a sua música bem bonita aí, manda pra nós.
0: Tá certo.
1: Pra Donizete, pra todos que gostar, tá?
0: Tá bom. É
1: e
0: aqui.
1: E você tem um bom dia. E você não fala que você vai beber café, não, porque você não vai.
0: Não, hoje eu vou. Viu? Hoje eu vou.
1: Digo, você falar que vai beber o café, eu vou fazer os biscoitos de polvilho.
0: Hoje eu vou. Hoje eu vou. Pode ir, pode fazer.
1: A música, Theo, é Voltando Pra Minha Casa.
0: Ah, tá certo. Vou procurar aqui. O que mais?
1: Tá errado, é Voltando Pra Minha Terra, né? Não é Pra Minha Casa,
0: tá,
1: né?
0: Tá certo. Tá
1: é
0: certo.
1: Voltando Pra Minha Terra.
0: Muito obrigado, dona Arlete. Um abraço pra todo mundo aí. São 5 horas e 6 minutos, 5 e 6.
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0: São 5:16, 5:16, né? Você tá aqui no Manhã Sertanejo com Cracktel de segunda a sábado, né? De segunda a sábado das 5, né? Às 7, né? E a Cida mandou avisar o marido dela que ela já chegou lá em Goiânia, né? Coisa boa, né, Cida? Que coisa boa. É, deixa eu falar aqui com meu amigo Viltomar. Bom dia, meu querido Viltomar. Choveu bem aí na fazenda aí. Como é que foi as coisas aí com essa chuva, Viltomar? Bom dia, meu camarada.
1: Bom dia, Théo. Tudo bem?
0: Tudo na paz?
1: Aqui, tá? Ontem aqui choveu na fazenda. 60 milímetros. Mas foi muito vento também. Mas a gente roda pra nós a música do Manfredo, me leva.
0: Tá certo. Muito obrigado, meu amigo Viltomar. Muito obrigado de coração. 60 milímetros de vento, hein, cara? Ventos, ô, tomara que não tenha afetado nada, né? Com fé em Deus, não, né? Mas o pasto tá bem molhado hoje, né, Viltomar? O pasto tá bem molhado hoje. Meu amigo Lindomar, Lindomar Santos, fala com nós aí, Lindomar.
2: Bom dia, meu amigo Castel.
0: Bom dia.
2: Tô com uma música aí de Paulo e Paulino, Malu.
0: Ah.
2: Ofereço pro Claudeir lá na fazenda Ribeirão do Ferro lá.
0: Sei.
2: E pra todos os ouvintes, pro Crânio lá no Perobeira, pro João Boca Preta lá no Perobeira, pro Ivanilson lá no Perobeira. Ivanilson tava aniversariando ontem.
0: Sei.
2: Muito obrigado aí.
0: Um abraço pra você, Ivanilson. Fez aniversário e não chamou nós, né, Ivanilson? Ah, Ivanilson, eu vou te contar uma coisa pra você, viu? Eu vou te contar uma coisa. Quem tá participando aqui também é meu amigo José Luiz, né? Da cidade de Venda Nova do Imigrante no Espírito Santo. Venda Nova do Imigrante no Espírito Santo. Meu filho tá morando aí no Espírito Santo, tá morando em Linhares, né? Que por sinal é uma cidade muito boa, Linhares, viu? Ô, meu amigo José Luiz, muito obrigado, viu? Venda Nova no Espírito Santo. Ele tá pedindo pra tocar uma música aqui com Palmeira e Biá, O Feiticeiro. Vou ver se eu consigo ela aqui pra você, viu? Mas muito obrigado, viu, meu amigo José Luiz, de tão longe, né, nos ouvindo, em Venda Nova de Imigrantes no Espírito Santo, né? Ô, coisa boa, gente. Muito obrigado, viu, José Luiz? Eu vou procurar sua moda aqui e vou tocar pra você. Depois você manda aí, ô, meu amigo José Luiz, quem está com você aí em Venda Nova, manda o nome do pessoal aí pra me falar aqui, né? Manda o nome, viu? Muito obrigado de coração. Viu, Tomar tá falando aqui. O que é, viu, Tomar? Fala com nós aí.
3: Bom dia, meu amigo Coquetel.
0: Não, esse é o Lindomar do Betel. Lindomar do Betel. Depois eu atendo o Lindomar. Eu achei que era o Viu, Tomar. Gente, são 5:19, 5:19. Irmã Freitas, me leva depois de Paulo e Paulinho, Malu. 5:19, meu povo.

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1: São 5 horas e 34 minutos, 5h34. Deixa eu mandar um abraço lá no Recanto do Guerreiro pro meu amigo Pedro da Badia, né? Ei, Pedro, um abraço pra você. Muito obrigado pela amizade sempre, viu? Meu amigão Túlio. Tem o outro menino do Pedro, cara. Me fale a memória aqui. Ontem esteve lá em casa e eu falei que eu ia mandar um abraço pra ele, mas tá mandado um abraço. Eu me perdi no nome, viu? Perdão mesmo, mas eu me perdi no nome. A correria ontem foi tão grande ontem à tarde que eu me perdi no nome, mas tô obrigado, viu, Pedro? Tô obrigado mesmo pela amizade sempre, a amizade verdadeira de coração, viu? Que Deus possa estar abençoando vocês todos aí no Recanto do Guerreiro e seu menino aí, né? Homão já, né? E que Deus possa abençoá-lo, ele, o Túlio, todo mundo, os netinhos aí, a esposa, com muita paz e com muita saúde, meu grande amigo Pedro, né? Pedro da Badia, você é fera, viu? Você é fera. Olha, meu amigo Paulinho Lopes tá aqui pra falar com a gente, ó. Fala com nós aí, Paulinho. Bom dia, meu camarada.
2: Bom dia, Cratel. E aí, Cratel? Só de volta no Manhã Sertaneja, né, Cratel?
1: É nós, né?
2: E aí, Cratel? Mecão aí, firme na... Se ele ganhar na sexta-feira, igual os outros jogos, vai ser tudo no sábado, ele já vai pra segundo lugar, né? Ó, Mecão de segundo lugar, hein?

0: Vendo um pouco, né? Vamos ver que deu os resultados, se ele vai manter na segunda posição. Para isso tem que ganhar, né? Ganhar do Morrinhos e torcer para os outros times dar uma derrapada, né? Mas isso é, né, difícil não, né?
1: Não.
0: Trindade já começou a subir, tá doido para permanecer, né?
1: É
0: Vai bem em
1: verdade.
0: cima do desses que estão na frente aí, não sei com quem que ele vai jogar, mas e aí vai indo firme, né? O Tupi acho que não vai perder pro Goianésia, né? Aí o Mecão vai ficar no segundo lugar e só vai depender dele para classificar, né? Mas é assim mesmo, né? E eu queria ouvir, Cracktel, a música O Rei do Gado, com Mike Leão. Se você puder tocar para mim, te agradeço muito, viu, Cracktel?
1: Tá
0: E
1: certo,
0: lembrando
1: Paulinho.
0: sempre, Cracktel, no campo ou na cidade, manhã sertaneja, aí só toca modão.
1: É, aqui só toca.
0: Falou, meu amigo, e até mais.
1: Aqui só toca modão mesmo. Aqui é cabeceira, meu amigo Paulinho. Aqui é cabeceira, viu? Também quem tá participando com a gente aqui, senhor Armelindo. Ô, senhor Armelindo, um abraço pro senhor. Muito obrigado aí pela participação sempre do senhor, viu? Muito obrigado de coração, senhor Armelindo. É, também o Lindomar, deixa eu achar o Lindomar aqui lá do Betel, né? É, o Lindomar lá do Betel, deixa eu achar. Meu amigo Lindomar lá do Betel, fala com nós aí, Lindomar.
2: Bom dia, meu amigo Coquetel.
1: Bom
2: Qual
1: dia,
2: é o
1: bom de tudo.
2: Lindomar? Ô, Coquetel,
1: Ah.
2: roda uma música aí, só pra eu curtir mais minha esposa aqui, a
1: Sei.
2: Lúcia. É aquela do Hamilton Lamas, quarto 16.
1: Tá
2: Eu queria
1: certo.
2: também para o meu amigão Miro lá e a esposa dele, Marilda. Para
1: Aham.
2: você também, meu amigo.
1: Tá
2: Todos que
1: certo.
2: gostar e um bom final de semana para você. Falou?
1: Para todos nós, meu amigo Lindomar. São 5h38, 5 horas 38 minutos, meu povo.

0: 5h41, minutos 5h41. Tá aí a música do Newton Lamas.
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0: Meu amigo Lindomar lá do Betel, rapaz, tá aí, ó. Quarto 16, Newton Lamas, 5h42, meu povo. Vamos levantar, meu povo.

0: vocês, né? Tá música boa, é Biton? Nego, esse aí é seu mundo, né? Esse aí é seu mundo. São 5h45. E o meu amigo José, né? José Luiz. Meu amigo José Luiz, ele tá falando, olha, estamos a 230 quilômetros de Linhares, né? Na região das montanhas, né? Aqui comigo tem minha esposa Edileuza. Alô, minha querida Edileuza, um beijo pra você, minha querida Edileuza. E meus filhos Larissa, Gabriel e Juliana. Larissa, Gabriel, Juliana, um beijo pra vocês, um beijo pra dona Edileuza. Um grande abraço pra você, meu amigo José, né? O José Luiz, né? Ele mora a 230 quilômetros de Linhares. Meu filho mora em Linhares, viu, José? Mora em Linhares, mas a Nora... Estive aí pouco tempo, viu? Estive aí pouco tempo. É um estado maravilhoso, né? Vitória é maravilhosa também, igual Goiás, né? Goiás é muito bom. Vitória no Espírito Santo é muito bom. Linhares é muito bom, né? Estive aí, viu? Rodei por aí pouco tempo atrás por essas bandas suas aí, viu, José? Continue nos acompanhando aqui todo dia, das 5 até as 7. Muito obrigado, viu? Dona Edileuza, Larissa, Gabriel e Juliana, um beijo pra vocês, viu? Muito obrigado mesmo, tão distante nos acompanhando aqui. E um beijo no coração de vocês. São 5h46, deixa eu ver quem que eu vou atender agora. Eu vou atender meu amigo Ivanilson, que quer falar com a gente. Fala com nós aí. Fala com nós, Ivanilson, bom dia.
1: Bom dia, Theo. Theo, por gentileza, roda a música aí com Rio Negro e Solimões, Frio da Madrugada.
0: Sim.
1: Ofereço pra galera que tá na escuta, pro Lindomar Santos, lá na região da 40, pro Daniel Sam, pro Crânio, dessa vez não esqueci o Crânio não.
0: Ô, Crânio!
1: Pro Bruto, pro Pedrinho, a Isorado que tá aqui no Mineiro, curtindo preguiça, e pro Mendes. Aqui da Perobeira.
0: Sim.
1: Pra Márcia, lá no setor Tote.
0: Sim.
1: Pra todos aqueles que estiverem na escuta.
0: Meu
1: aniversário, na verdade, foi dia 21. É que no Face tá de 29. Mas na verdade foi dia 21. Mas obrigadão aí por ver, tá? Falou, jovem. Tem todos um bom dia. Tchau e obrigado.
0: Um abraço, moço, mas ela não tá na preguiça, não. Ela tá descansando, viu? Ô, Crânio, você sumiu, Crânio. Fala comigo, Crânio. Rapaz de Deus. Um abraço, viu, Ivanilson? Você esqueceu de mandar o bolo também, viu, Ivanilson? Você esqueceu. Meu amigo Lindomar Santos, rapaz, tá chegando aqui, meu querido amigo Lindomar Santos. E ele tá pedindo uma música, Meu Ex-Amor com o Amado Batista, né? Meu Ex-Amor com o Amado Batista. Vou rodar pra você. Um abraço também pra Sandra Dômimo. Um abraço, meu querido Batistinha. E a minha amiga Cida. Minha amiga Cida também tá aqui para falar com a gente. Fala com nós, Cida, bom dia.
2: Bom dia, Theo. Quero oferecer essa música, Tonzinho, meu irmão, Zé Cachucho, meu irmão, Maria José, Fátima do Novo Horizonte, para a Judete, para o Carlão dos Teclado, para o Lúcio Tropeiro, para a Gláucia, Hélio do Carvão, Tonho do Carvão e para todos que gostaram da música.
0: Qual a música?
2: Loura do Carro Branco, com João Paulo e Daniel. Muito obrigado, um ótimo dia pra você.
0: Então a gente começa com Frio da Madrugada, depois Amado Batista, Ex-Amor, e depois João Paulo e Daniel. Amado Batista não, Amado, o melhor do mundo, Batista, né? 5h48, meu povo.
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1: 5:52, Lindomar brigou porque eu falei Lindomar Oliveira. Ele tá falando que é Lindomar, eu falei Lindomar Santos. Então troca o Santos pelo Oliveira, Lindomar, sem problema algum. São 5:52.

0: São 5 horas e 48 minutos, 5h48. Você ouviu a loira do carro branco, né? Com João Paulo e Daniel. Ouviu também Amado, o melhor do mundo, Batista, ex-amor. Frio da Madrugada com Rio Negro e Solimões. Ouviu 1416 com Newton Lamas, né? Garota Manhosa com os Filhos de Goiás. Malu de Paulo e Paulinho. Me Leva com Irmãs Freitas e Voninho, né? E Dor da Solidão com Teodoro e Sampaio. Olha a nota de falecimento aqui, viu? Nota de falecimento. A funerária Santa Rita de Cássia, Real Parque Familiares, comunicam com pesar o falecimento de Valdirene Rodrigues Neves. O corpo será velado no Memorial Real Parque, Sala 1, a partir das 7 horas da manhã. O sepultamento será realizado hoje dia 30, né? 30 de setembro, às 15 horas, no cemitério Jardim dos Ipês de Mineiros, Goiás. A família enlutada agradece as manifestações de apreço e afeto. Com pesar, comunicamos o falecimento de Valdirene Rodrigues Neves. São 5 horas e 59 minutos, 5h59. Deixa eu mandar um abraço todo especial aqui pro professor Tondato lá em Goiânia. Meu presidente da Câmara dos Vereadores, Hélio Arantes. Um abraço, vereador Hélio Arantes, presidente da nossa Casa de Leis, né? Casa maravilhosa. Também. Pra quem tá aqui, ó, meu amigo Carlinhos Elegância Presença, né? Rapaz, a Paula Beatriz, meu amigo Zé do Disco, Gustavinho do Gás, lá na Espanha, né? Meu amigo Ismael Louveira. Ô, Nanico, um abraço pra você, Nanico, que bom ter você aqui, né, rapaz? Meu amigo Claudinho Alves, lembrando que no jogo de sexta-feira, gente, no jogo de sexta-feira do MEC, nós teremos uma camisa pra ser sorteada no jogo, viu? Uma camisa do MEC para ser sorteada no jogo. Quem tá oferecendo essa camisa é o meu amigo Toim, do finado do ex-prefeito Mico, né? Ô, Toim, um abraço para você, muito obrigado, viu? Você é fera, diretor do MEC também, viu? Diretor do MEC também. Mas quem agilizou foi meu querido Claudinho Brega, né? Um abraço, Claudinho Brega, um abraço para você, pro Carrijo. Alô, Elegância, alô, Presença! Presença, você tá sumido, Presença. Segue o líder, Presença. 6 horas... em Ponte Mineiro, 6h11.
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0: 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Prepara o café, dona Arlete. E a gente continua aqui com o Manhã Sertanejo, né? Aqui com o Cracktel aqui. São 6 horas e 2 minutos. Eu tô vendo se tem mais alguém aqui pra falar aqui. Rapaz, hoje muita gente, viu? Graças a Deus, graças a Deus. A Anália, deixa eu ver o que a Anália quer falar com nós aqui. Eu ainda não vi a música da Anália, não. Depois eu procuro a música dela. Fala com nós aí, Anália, bom dia.
3: Bom dia, Cracktel. Tudo bem com você? Eu tô bem.
0: Tudo da paz.
3: Quero que você roda para mim a música com Caboclo Centenário. Quero oferecer para meu esposo Mário, para meu compadre Fausto, na fazenda. E quem tiver na escuta do programa, não precisa pôr o áudio.
0: Tá certo, minha querida. Muito obrigado, minha querida Anália. Muito obrigado. E essa música eu gosto muito, viu? São 6 horas e 3 minutos. Você pediu, tá aí, Anália, ó. Seu esposo também gosta, tá aí, ó.

0: 5 horas, 6 horas e 9 minutos, 6 e 9, né? Essas músicas lindas aí, rapaz. Você quer saber quem cantou essa música? Quem cantou essa música foi eles, né? Que eu adoro, né? Pedro Bento e Zé da Estrada, Paraguaia, Caboclo Centenário, Dino Franco e Moraí, né? Pra minha amiga Anália. A Loira do Carro Branco com João Paulo e Daniel. Alô, Cida, tem café pra nós aí, Cida? E Ex-Amor com Amado, Melhor do Mundo, Batista, pro meu amigo Lindomar Oliveira, né? 6 horas e 10 minutos, 6 e 10. Deixa eu ver quem tá chegando aqui pra gente aqui. É... meu amigo Catarino, fala com nós aí, meu amigo Catarino.
1: Bom dia, Croquetel, tudo bem?
0: Tudo na paz.
1: Croquetel, roda uma música aí pra nós aí, fazendo um favor, das irmãs Freitas, copo de cerveja.
0: Ah.
1: Quero mandar ela aí pro Sinomar, conhecido Fila Boia.
0: Ah.
1: Ele ficava filando boia na casa dos amigas e ele pegou esse apelido de Fila Boia.
0: Eita coisa, viu? Muito obrigado, meu amigo Catarino. 6 e 10.

0: As irmãs Freitas, né? As irmãs Freitas, um copo de cerveja. São 6:13, 6:13. E ainda dá tempo de ouvir nesse bloco aqui, meu amigo Milton. Fala com nós aí, Milton. Bom dia, meu camarada.
1: Bom dia, Craquetel. Ô, Craquetel.
0: Oi.
1: Toca aí, Zezé de Camargo Luciano, Eu Te Amo. Sei. Ofereço pra mulher da minha vida, com muito amor, com muito carinho.
0: Coisa boa, viu?
1: Anísia Gomes Brandão de Almeida.
0: Anísia.
1: Falou, meu grande amigo Craque.
0: Um abraço, meu amigo Milton. Ô, Anísia, um beijo pra você, viu? Muito obrigado a vocês aí por estar sempre com a gente aqui, viu? De coração mesmo, muito obrigado. São 6:00. São 6:13, 6:13. Deixa eu procurar a música dele aqui. A música dele é linda, viu? É a música com Zezé de Camargo e Luciano, Eu Te Amo. São 6:14, 6:14.

0: São 6:17, 6:17, a nota de falecimento, né? A funerária Santa Rita de Cássia, Real Pax, familiares comunicam com pesar o falecimento de Valdirene Rodrigues Neves. O corpo será velado no Memorial Real Pax, Sala 1, a partir das 7:00. O sepultamento será hoje, dia 30/9, às 15:00, no cemitério Jardim dos Ipês de Mineiros, Goiás. A família enlutada agradece as manifestações de apreço e afeto. Com pesar, comunicamos o falecimento de Valdirene Rodrigues Neves. São 6:17. Você não sai daí não, viu? Você não sai daí não, que agorinha tem mais, hein? Agorinha eu vou atender minha amiga Leila Vieira. Alô, Leila, um beijo pra você, minha querida. Não sai daí não, que agorinha eu vou te atender, viu? 6:17.
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5: 6:23 aqui na 91,9, a pioneira, né? A pioneira, a primeira do seu coração, né? Que está sempre ao seu lado, né? Levando o melhor da música raiz sertaneja pra você com Cracktel aqui de segunda a sábado, das 5 às 7 da manhã, né? E você pode participar, dá tempo ainda, viu, meu povo? São 6:23, dá muito tempo, 3672-0322, 3672-0322, pra você pedir o seu modão aqui e a gente rodar pra você, né? Hoje eu vou tomar café lá na Dona Arlete, né? A Cida não fez bolinho de chuva hoje, né? É, rapaz. Minha amiga Leila Vieira, beijo no seu coração, minha querida. Bom dia pra você, minha amiga Leila Vieira, fala com nós aí.
6: Oi, bom dia.
5: Bom dia, minha querida.
6: Eu gostaria de ouvir a música com Tião Carreiro e Pardinho.
5: Ah.
6: Boiada Cuiabana.
5: Oh, essa música é linda, hein?
6: É só pra me ouvir mesmo.
5: Tá certo, tá certo. O que mais?
6: A Leila está falando. Setor Iores.
5: Tá certo, minha querida. Muito obrigado, viu? Muito obrigado, viu? Muito obrigado de coração aí por estar falando com a gente aqui, viu? Sua música já tá no pontinho aqui. Agora eu vou rodar pra você. Meu amigo Francisco, fala com nós aí, Francisco.
7: É, Cracktel, Francisco fazendo São José. Queria ver a música João Mineiro e Marciano no mesmo lugar.
5: Ah.
7: E vamos que vamos, filho. Muita chuva, graças a Deus.
5: Amém, amém.
7: Morreu bem pra cá também,
5: viu? Coisa boa, viu, Francisco? João Mineiro e Marciano no mesmo lugar. Vou anotar aqui, ó. No mesmo lugar. E essa música, Francisco, pensa numa música linda, hein? Pensa numa música linda essa com João Mineiro e Marciano, viu? A Leila pediu uma música linda, que é Boiada Cuiabana. Francisco pediu uma música linda com João Mineiro e Marciano. E minha amiga Maria de Fátima tá aqui pra falar com a gente. Fala com nós aí, Maria de Fátima.
8: Bom dia, Theo.
5: Bom
8: mandou
5: dia.
8: Mandou uma música lá pra Cida, é Barquinha de Ouro.
5: Barquinha de Ouro.
8: E ela mandou falar pra você que hoje não tem bolinho de chuva, não.
5: Ah, então como
8: obrigada.
5: É que faz, velho? Obrigada, minha amiga. Barquinha de Ouro, Barquinha de Ouro. Muito obrigado, minha querida Maria de Fátima. Vou tocar primeiro aqui a música da minha amiga Leila, ó. Tá aí, Leila. Você pediu, tá aí, ó.
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1: São 6:32, 6:32. Deixa eu pegar aqui a nota de falecimento aqui. A funerária Santa Rita de Cássia, Real Pax e familiares comunicam com pesar o falecimento de Valdirene Rodrigues Neves, né? O corpo será velado no Memorial Real Pax Sala 1 a partir das 7 horas de hoje. O sepultamento será realizado hoje às 15 horas no cemitério Jardim dos Ipês de Mineiros, Goiás. A família enlutada agradece as manifestações de apreço e afeto. Com pesar, comunicamos o falecimento de Valdirene Rodrigues Neves. São 6:33, não sai daí não, que agora eu vou atender, né? Eu vou atender gente aqui, ó, vou atender, deixa eu ver aqui, meu amigo Jacá, né? Eu vou atender um monte de gente aqui, olha, são 6:33.
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7: 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É, deixa eu atender aqui também meu amigo Jacá, né? Minha amiga Maria de Fátima. Ela já tinha pedido a música e ela mandou esse finalzinho aqui, ó.
8: O Theo.
7: Oi.
8: A Cida me passou um áudio aqui. A Cida me passou um áudio aqui agora. Falou assim que uma hora ela vai fazer os bolinhos de chuva. Vai levar na rádio.
7: Coisa boa.
8: Uma notícia boa pra vocês.
7: Notícia boa, notícia boa. Meu amigo Gessimar Jacá, fala com nós aí.
9: Bom dia, craque Theo.
7: Bom dia.
9: Tudo jóia?
7: Tudo na paz.
9: Que coisa boa, hein? Chuvinha ontem. É. Mandou uma dona boa pra nós aí. Caça uma boa de Lourenço Lorival aí.
7: É aqui, oi.
9: Crack.
7: É aqui, oi.
9: Manda aqui pra nós. Aqui
7: tá no... certo.
9: Piores.
7: Tá certo.
9: Agradecer aqui pra dona Laudir.
7: Ô, Gesmar, dona
9: Laudir. A todos. Fazendas HP. O seu Demir. A esposa dele, Rancho São Jorge. Pro Elvio. Marildim, Quinzim, Papito.
7: Papito.
9: Povão nosso aí, Tripicha.
7: É o Tripa. Né?
9: O de Assis, mais a Cidinha. Esse povinho aí, meu amigo.
7: Esse povo bom. Esse povo bom. Grande abraço, muito obrigado. Um abraço pra esse povão todo aí. Alô, Tripa! Alô, Papito, meu parceiro de Assis, Cidinha, um beijo no coração de vocês. Todo mundo lá nas fazendas HP, né? Um abraço pra vocês aí, muito obrigado pela audiência. São 6:42. É, rapaz, meu parente Eustácio tá aqui, ó. Fala com nós aí, Tato.
10: Aô, parente.
7: Opa.
10: Tá do lado de cá, hein?
7: Ah.
10: O pé do INSS com a obra agarrado.
7: Tá certo.
10: Suado igual tampa de marmita.
7: É bom.
10: E a peça dos Pereira, tá animado ou qual?
7: Nós estamos animados 100%. 6:42.

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1: Quarta-feira, está entrando no ar mais uma edição do Minuto Comiva. 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estratégicas com empresas do agronegócio, a autorização para estudos de possível incorporação ou integração com outra cooperativa dentro da legislação cooperativista, além de outros assuntos de 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Confira o edital de convocação na íntegra em nossos canais de comunicação. A participação dos cooperados é fundamental para o debate e para as decisões que contribuirão para os próximos passos da cooperativa. Aguardamos a sua presença. Até lá.
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5: 6:54, no finalzinho aqui do programa. Deixa eu mandar um abraço pro meu amigo Gesmar. Tá lá na fazenda, né? Tá na fazenda. Você esqueceu de mim, Gesmar? Ô, rapaz, você sabe o que que eu tô falando. Você esqueceu de mim. Um abraço pra você, um abraço pra todo mundo aí nas fazendas HP, viu? Muito obrigado pela audiência. Meu amigo Paulo Henrique também tá em casa, já levou os filhos pra escola, né? Ele tá pedindo uma música de Leandro Leonardo, né? Rumo a Goiânia. Vou tocar pra você agorinha, meu amigo Paulo Henrique. Um abraço pra todo mundo aí. E pra terminar aqui, rapaz, pra terminar, eu vou ouvir o Bocarra rapidinho aqui, deve estar lá no Taquari. Fala com nós aí, meu amigo Bocarra, bom dia.
6: Bom dia, Cratel. Como é que tá, meu irmão? Tudo na paz, Cratel?
5: Graças a Deus.
6: Cratel, passa uma moda aí de milionário Zé Rico pra nós aí, Milagre da Flecha. Oferece para meu amigo Amareudim, meu Samuel, meu amigo Borolo, meu amigo Zé Rupa, toda a minha família, para vocês da rádio. E vamos que vamos, Mecão. Vamos para aqui para cima.
5: É, vamos que vamos, Mecão. Muito obrigado, meu amigo Borolo. São 6:56. Gente, chegando no final de mais um Manhã Sertanejo. Muito obrigado por essa audiência maravilhosa. Maravilhosa, maravilhosa audiência do nosso programa. Muita gente participando. Muita gente vai ficar pra ser ouvida amanhã, viu? Porque nós temos o horário eleitoral gratuito que tá chegando. Tá na porta, ó. Tá batendo na porta aí, tá terminando, viu, gente? Tá terminando. Aguenta as barras aí que tá terminando esse programa eleitoral gratuito. Aguenta as barras aí que tá terminando. São 6:56. Um beijo no coração. Muito obrigado por estar comigo aqui todas as manhãs, das 5 às 7 da manhã, né? E que Deus possa te retribuir da melhor maneira, te dando, sabe o quê? Saúde e paz. Fiquem todos com Deus. Um beijo no coração e até amanhã, se Deus quiser e Ele há de querer.

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0: Opa, é aqui na Pioneira de Mineiros, agora são 7:26, 7:26, bom dia, no melhor bom dia do rádio, Carlos André tá chegando mais uma vez com você e pra você até as 10 dessa manhã gostosa de quarta-feira, quarto, 30 de setembro de 2026. Com muito mais sucesso para você, prêmios, informações, notícias e, portanto, finalizando, né, a propaganda eleitoral gratuita no rádio. Antes, você teve o Cratel com o Manhã Sertaneja. Agora tem Bom Dia Mineiros, o melhor bom dia do rádio, chegando sempre com a melhor música. O sucesso, a informação, a sua participação no 36720322. Muito obrigado, Senhor, claro, por mais um dia, graças a Deus ele nos concede, né? Mais uma manhã gostosa, que quarta-feira você já agradeceu pela saúde, pela paz, pela alegria, pela vida, pelo seu trabalho.
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0: É, a combinação perfeita, o André segue com você até as 10 da manhã. Às 10 eu recebo Newton Júnior, comandando o plantão policial. 11:15, Cratel, Luiz Carlos Lico, Carlos André, Semina Cimento, com o Resenha Esportiva. Às 12:25 tem Jornal Eldorado. Às 13 horas você tem encontro com a música, com sucesso, com o melhor da música brasileira e os prêmios para você com a Franciele Fieldkist no Tarde Total. Às 15:00, Gilmar Silva comanda a festa sertaneja no Entardecer no Sertão. E às 19:00, tem ele, Luiz Carlos Lico, comandando a festa sertaneja, festa musical, né? No Rancho Sertanejo aqui da sua Pioneira Eldorado 91,9, tá bom? Agora são 7:28. 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

maravilha pra você ligado. Eu disse a ela abrindo. Ótimo dia no melhor Bom Dia do Rádio, 7:30. Eu disse a ela abrindo. Tem Skank aqui no Bom Dia da sua pioneira Eldorado, sempre ao seu lado, desde 1979, com você.

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1: Aquele bom dia especial pra você já foi aí fechando o nosso primeiro bloco com J Quest. Stay. Justin Bieber, eu disse a ela Skank. 7:41, gente, 7:41, Carlos André chegando, bom dia, você que tá acordando agora, você está no Bom Dia Mineiros com Carlos André até as 10 da manhã, sempre ao seu lado aqui a Rádio Eldorado, 91,9 FM, tá bom? A pioneira de Mineiros desde 1979 com você. Deixa eu mandar já abraço, bom dia, agradecer a grande audiência, nossos amigos que estão, né, viajando, estão passando aqui pelas BRs que cortam a nossa querida Mineiros, o Sudoeste Goiano, a Tríplice Fronteira também, né? Mato Grosso do Sul, Goiás. Alô, Maria José, tudo bem? Bom dia. É, também seu João dos Santos sempre nos acompanhando, né? Aquele abraço, ótima, maravilhosa quarta-feira, você que tá indo já pro trabalho, ah, já tá trabalhando, né? Já são o quê? 7:42, ah, mas tem alguém, né? Com certeza, muita gente chegando nesse momento, bom trabalho, uma ótima, bom trabalho, ótima quarta-feira produtiva para você, tá bom? De bons negócios, é Eldorado, a pioneira, desejando para você uma abençoada quarta.
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2: Olha, olha, gente, agora são 7:48, faltando 7:48 aqui no Bom Dia Mineiros, na sua pioneira Eldorado.
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2: Agora são 7h49. 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
2: Agora são 7h52.
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2: Muito bem, agora são 8h05. O nosso querido bom dia para você, nossos queridos ouvintes, que esta quarta-feira seja um dia de renovação da fé, tá bom? Fortalecendo a esperança e a coragem para seguir em frente mesmo diante dos grandes desafios, né? Quarta-feira para você maravilhosa, 30 de setembro. Nunca se esqueça de que cada novo dia é uma oportunidade de recomeçar, né? Então vamos recomeçar nesta quarta-feira, né? Vamos aprender, vamos crescer e nos aproximar mais, né, dos nossos objetivos. Não permitam que as dificuldades tirem de vocês a vontade de vencer. Com fé em Deus, determinação e perseverança, podemos superar os obstáculos e continuar avançando. Tenham coragem para enfrentar os desafios, sabedoria para tomar decisões e fé para acreditar que dias melhores virão. O caminho nem sempre será fácil, mas cada passo dado com dedicação e propósito, ele nos aproxima, né, daquilo que desejamos alcançar. Então, olha, meu caro ouvinte, que Deus abençoe a sua vida, cada um minuto, né, de cada que vocês possam ter realmente aquilo que procura, aquilo que vocês realmente pensam, merecem. Busque a Deus, tá bom? Iluminando seus caminhos, renovando suas forças e concedendo uma quarta-feira de paz, de saúde, conquistas e muitas bênçãos. Vamos então seguir firmes, né? Com muita fé no coração, esperança no amanhã, né? Que vocês com certeza, com muita fé em Deus, né, seremos capazes de ir muito mais longe, muito mais além, tá bom? Então, um excelente dia para você, para todos os nossos ouvintes, que seja uma quarta-feira abençoada e cheia de grandes vitórias para mim, para você, para todos nós aqui na Pioneira Eldorado.
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0: E a Tarcísio do acordeão aqui, são 8 horas 22 minutos, amor proibido. É o Bom Dia Meninas, a sua manhã muito mais gostosa, muito mais sucesso pra você aqui, tivemos ainda. Vida de Vaqueiro com Luan Estilizado, Raridade com Matheus e Cauã aqui no Bom Dia Mineiros. Deixa eu mandar bom dia para Maria José acompanhando a gente. Tudo bem, dona Maria? Bom dia, ótima quarta-feira para você também. A Ana também participa com a gente, não é isso, Ana? Bom dia. Alô, bom dia. É o Carlos André, fala comigo, garoto.
1: Carlos André, eu quero pôr um recado aí na Rádio Dourado.
0: Ô, maravilha, pode mandar aqui no 36720322. Tá certinho? Bom dia, obrigado pelo carinho, obrigado pela audiência. São 8 horas 22 minutos.
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4: Olha, agora são 8 horas 26 minutos, 8h26.
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4: Comiva, edital de convocação de Assembleia Geral Extraordinária. O presidente da Cooperativa Mista Agropecuária do Vale do Araguaia, com a sigla Comiva, no uso das suas atribuições conforme Estatuto Social, artigo 25, parágrafo 3º, convoca os senhores associados para reunirem-se presencialmente em Assembleia Geral Extraordinária, a ser realizada no Auditório Frank Green, Centro Pastoral Santo Agostinho, na 6ª Avenida, número 15, no centro da cidade. A Assembleia Geral Extraordinária será realizada neste dia 5 de outubro, segunda-feira, em primeira convocação às 15 horas, em segunda convocação às 16 horas e em terceira e última convocação às 17 horas, a fim de apreciarem e deliberarem sobre a seguinte ordem do dia: apresentação e deliberação sobre o plano de reestruturação operacional e estratégica da cooperativa, incluindo a reorganização da estrutura interna, a otimização de processos, a análise criteriosa para diminuição de custos e a maximização de receita por áreas de atuação, com base nas informações técnicas produzidas pelo Comitê de Transição e Reestruturação Operacional. Trataremos também da deliberação sobre a abertura e a celebração de parcerias estratégicas com empresas do agronegócio que demonstraram interesses em estabelecer relações com a Comiva, observando os aspectos legais, financeiros, operacionais e os interesses da cooperativa e de seus cooperados. Deliberaremos sobre a autorização ao Conselho de Administração para iniciar estudos de incorporação ou integração com outra cooperativa que guarde afinidades operacionais e geográficas com a Comiva, nos termos de legalização cooperativista, devendo o Conselho de Administração apresentar relatório circunstanciado à Assembleia Geral antes de qualquer deliberação definitiva sobre as ações. Além disso, trataremos de outros assuntos de interesse da cooperativa. Comunicamos que, para o efeito de quórum, o número atual de associados é de 3.861. Lembrando também os associados que a Assembleia instala-se e funciona regularmente com 2/3, ou seja, 2.574 associados em primeira convocação, metade mais um, ou seja, 1.931 associados em segunda convocação, e no mínimo de 10 associados em terceira e última convocação. A Assembleia Geral Extraordinária será realizada fora da sede da cooperativa por falta de espaço físico e considerando que a realização da mesma será de forma presencial. A pessoa jurídica associada à Comiva deverá apresentar até o momento do cadastro junto à Assembleia Geral Extraordinária presencialmente ou através de e-mail secretaria.diretoria@comiva.com.br, documento formal indicando o responsável por seu voto, bem como seu cadastro social ou estatuto social. Mineiros, 25 de setembro. Assina o

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0: Muito bom dia para você. Agora são 8:35. 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
12: Bom dia, Mineiros!

0: Essa é pra casar, viu?
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8: Olha aí, agora são 8h50, 10 faltando para as 9, de volta, Lençol de Seda, Luan Pereira com Laona Prado.

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1: Bom dia, mineiros. Aqui é o Reverendo Christopher. Que o Senhor nos abençoe em mais um dia que Ele nos dá.

Cantem louvores ao Senhor, vocês, os seus fiéis. Louvem o seu santo nome, pois a sua ira só dura um instante, mas o seu favor dura a vida toda. O choro pode persistir uma noite, mas de manhã irrompe a alegria. Salmo 30, verso 4. A Escritura Sagrada nos ensina em várias das suas passagens sobre a ira de Deus diante do pecado do homem. O Senhor é santíssimo e justíssimo, de modo que Ele não pode tolerar a iniquidade. Todavia, Deus não nos trata como merecemos. Se Ele agisse em retribuição às nossas ações, nós não permaneceríamos em pé. O salmista conclama os santos a cantarem louvores ao Senhor. Aqueles que foram feitos filhos de Deus são chamados a louvar o nome do Deus eterno. Os nossos catecismos maior e breve de Westminster nos mostram que o homem foi criado para a glória de Deus, a glória do Deus trino, e para se deleitar no Senhor. Quando a Santa Igreja se coloca em adoração, ela faz da forma mais palpável aquilo para que fora criada. Mas por qual razão específica somos conclamados a louvar ao Senhor? O autor diz: porque a sua ira só dura um instante, mas o seu favor dura a vida toda. Por mais que mereçamos o inferno e todos os castigos possíveis pelas nossas obras pecaminosas, que ofendem a Deus dia após dia, a ira divina não está sobre nós constantemente. A misericórdia divina nos constrange, levando-nos a ver o quão miseráveis nós somos. Ao invés de agir conosco como merecemos, Deus nos trata com favor. A sua graça é o que nos fez salvos e nos livra das consequências eternas dos nossos pecados. O salmista também diz: o choro pode persistir uma noite, mas de manhã irrompe a alegria. Ainda que sejamos disciplinados pelo Eterno nesta vida, Ele nos trata com graça, cuidando de nós, dando-nos aquilo de que de fato precisamos. Tanto os santos como os ímpios podem experimentar a realidade da ira e da misericórdia divinas. O simples fato de termos o que comer, com o que nos vestir, de ter uma manhã fresca, são mostras da misericórdia de Deus. Todavia, somente aqueles que entregaram a sua vida a Jesus, reconhecendo-o como o único Senhor e Salvador, bem como intercessor junto ao Espírito Santo, somente estes é que recebem misericórdia em seu sentido mais profundo, ou seja, somente estes são agraciados com a salvação. Como está a sua vida com Deus? Pense nisso. Deus gracioso, nós te pedimos que o Senhor perdoe os nossos pecados e que o Senhor nos ajude a andarmos conforme a tua santa vontade. Te louvamos por esta manhã que o Senhor nos dá e por teu cuidado para com a nossa vida. Nós oramos a ti gratos, em nome de Jesus. Amém.

obrigado por sua companhia, que Deus te abençoe e até o nosso programa Vida Nossa de Cada Dia de amanhã. Que Deus te dê um ótimo dia.

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Faça-nos uma visita. Esperamos você e sua família.

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1: Aqui na Pioneira são 9h14, 9h14. 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
7: Muito bem, agora são 9h21. 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
7: É, o tempo todo dá a melhor programação pra você. Deixa eu mandar bom dia, bom dia.
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7: Ali Borges, tudo bem, Lida? Daqui a pouquinho, Newton Júnior passa, tá bom? Informação, pedido de vocês aí, né? Lá do Jovelino, não é isso? Sem energia, daqui a pouquinho tem. A partir das 10 horas da manhã, Newton Júnior comandando o plantão policial, tá certinho? Lauri Oliveira, obrigado pela sintonia, obrigado pela audiência. Angelina Fernandes também interagindo com a gente, bom dia. Maria de Fátima, obrigado pelo carinho, ótima quarta-feira, tá bom? O José Ferreira também participando com a gente, a dona Marilene, Maria José, todo mundo ligado aqui na melhor programação, sempre no melhor bom dia, obrigado pelo carinho de sempre, tá bom? Na sequência tem muito mais sucesso, tem muito mais músicas.
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7: 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Agora são 9:24 aqui no Bom Dia.
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1: Gostaram? Gostaram?
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7: Olha, agora são 9 horas 43 minutos, 17 faltando para as 10 da manhã. 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Ótima quarta-feira, bom trabalho, bons negócios.
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2: Quarta-feira está entrando no ar mais uma edição do Minuto Comiva. A diretoria da Comiva informa aos seus cooperados que será realizada no dia 5 de outubro, segunda-feira, no auditório Frank Green, antigo Centro de Treinamento Santo Agostinho, Assembleia Geral Extraordinária, em última convocação, às 17 horas. Na pauta serão apresentados e deliberados temas importantes para os próximos passos da Comiva, entre eles a reestruturação operacional e estratégica da cooperativa, a abertura de parcerias estratégicas com empresas do agronegócio, a autorização para estudos de possível incorporação ou integração com outra cooperativa dentro da legislação cooperativista, além de outros assuntos de interesse da Comiva. Confira o edital de convocação na íntegra em nossos canais de comunicação. A participação dos cooperados é fundamental para o debate e para as decisões que contribuirão para os próximos passos da cooperativa. Aguardamos a sua presença. Até lá.
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3: Tudo bem, estamos de volta agora, são 9:54 aqui no finalzinho do Bom Dia Mineiro. Deixa eu mandar mais bom dia. Valeu, Fabiano, obrigado pelo carinho, tá bom? Obrigado pela grande audiência aqui do Bom Dia. Na sequência tem Milton Júnior, tem Plantão Policial. Eu volto logo mais às 11:15 com os meninos do esporte no Resenha Esportiva. Amanhã, a partir das 7 da manhã, tem mais Bom Dia Mineiros. Fechar então, Luan Santana, fechando tem Diego e Arnaldo, a sequência Plantão Policial com Milton Júnior aqui na Pioneira Eldorado.

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0: Quarta-feira, 30 de setembro, ano de 2026. A partir de agora, o plantão policial no ar pela sua Eldorado. Quarta-feira, coração da semana. Estamos aqui até às 11, vamos juntos. Eu, você, você e eu aqui na sua Eldorado com muito prazer e o plantão policial.
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0: Previsão do tempo para essa quarta-feira: sol com muitas nuvens durante o dia e períodos de céu nublado. À noite, com muitas nuvens. A mínima já marcou 21 graus, a máxima deve marcar 34. Tá? Não há probabilidade de chuva, segundo o site Climatempo. A umidade do ar já chegou a 92% no período mais fresco do dia e deve chegar a 40% no período mais quente. Ventos de 5 km por hora e rajadas de 38 km por hora são registradas hoje. O sol nasceu às 6h14 da manhã, se despede da gente às 18h27. Essa é a previsão do tempo para mineiros nessa quarta-feira para nossa região, né? Lembrando que ontem choveu, chuva boa em pontos, né, em vários pontos aí da cidade. Nós tivemos, tava correndo ali o dedo na tela e vendo as notícias aí da região. Jataí, um temporal pegou Jataí de ontem para hoje, né, na tarde de ontem, fez um grande estrago ali na cidade de Jataí, derrubou árvore, destelhou casas, né, derrubou estruturas de empresa, né, danificou carros, alagou casas, literalmente uma tempestade aí ontem na cidade de Jataí. Graças a Deus por aqui, né? Foi uma chuva tranquila, né? Apagou a poeira, molhou aí o terreno e tá tudo certo, graças a Deus, né? Torcer aí para que os nossos queridíssimos irmãos jataienses aí recuperem aí o mais rápido possível desses prejuízos. 10 horas, 11 minutos para você que acompanha aqui na Eldorado, esse é o plantão policial.
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0: Vamos então com as ocorrências do Corpo de Bombeiros nessas últimas horas, totalizando 7 ocorrências registradas nessas últimas 24 horas, 3 ações preventivas, 2 resgate emergência clínica, 1 incêndio em vegetação e 1 busca e salvamento retirada de anel. Então, totalizando 7 ocorrências nessas últimas 24 horas aí no Corpo de Bombeiros do 16º Batalhão de Bombeiro Militar, sem nenhuma ocorrência de maior gravidade nessas últimas horas. 10 horas, 12 minutos, 10 e 12 para você que acompanha o plantão policial aqui pela sua Eldorado.
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0: Hoje nós temos no nosso programa, na segunda parte do nosso programa, né? Nós teremos aí o quadro Momento de Sobriedade, tá? Já o Gonçalves está por aqui para a gente trazer aí as informações relevantes dessa importante instituição que é o Grupo Alcoólicos Anônimos. Hoje, dentro do nosso programa, nós teremos o tema O que o alcoolismo como que o Alcoólicos Anônimos funciona, tá? Você vai entender aí como que é essa instituição, como que funciona, para que você possa se inteirar aí dessa irmandade, o Grupo de Alcoólicos Anônimos aqui da nossa cidade, tá certo? Então, já no segundo bloco do nosso programa, nós vamos trazendo aqui já as ocorrências da Polícia Militar, da Polícia Civil, dessas últimas horas. Nós tivemos aí várias ocorrências, mas nós vamos trazendo aqui as principais, né? Uns adolescentes foram localizados aí nessas últimas horas, após o trabalho da Polícia Civil por meio da Delegacia de Proteção à Criança e do Adolescente, a DPCA, aqui da nossa cidade, né? Realizou aí diligências, né, para localizar 2 adolescentes após familiares comunicarem aí que elas não haviam ingressado aí na unidade escolar na tarde de segunda-feira. Assim que tomou conhecimento da situação, a equipe da DPCA iniciou então diligências aí pela cidade, realizou um levantamento junto às pessoas próximas aí às adolescentes. Durante as buscas, os policiais conseguiram informações sobre o possível paradeiro e localizaram aí as 2 adolescentes em segurança na residência de uma terceira amiga. Após a localização, foi constatado que as adolescentes haviam decidido aí faltar às aulas durante o período da tarde e permanecer aí na companhia de amigas, não havendo, né, conforme apurado, intenção de fuga aí das adolescentes. A ocorrência teve então desfecho positivo, com as adolescentes localizadas em segurança e as providências pertinentes adotadas. A Polícia Civil reforça a importância, né, de que situações envolvendo desaparecimento ou paradeiro aí desconhecido de crianças e adolescentes sejam comunicadas imediatamente às autoridades policiais, não sendo necessário aí aguardar qualquer prazo para o registro, tá certo? Então, essas 2 adolescentes decidiram sair aí, faltar a aula e ir para uma casa de uma outra colega, né? E ficaram por lá sem dar notícia para a família, né? O que preocupou a família. A família de prontidão comunicou à Delegacia de Polícia Civil e a Polícia Civil começou então as diligências através da DCPA, né? E conseguiram localizar com êxito e com segurança essas 2 adolescentes aí na casa dessa colega. 10 horas 15 minutos, 10 e 15. Olha, a Polícia Civil também divulgou, inclusive está lá nas nossas redes sociais e nas redes sociais também da Polícia Civil, a imagem de uma TV Smart Samsung 4K de 60 polegadas. Essa TV, ela foi localizada e apreendida ali num terreno baldio na rua RV5, quadra 12, lote 30, ali no Residencial Vilhena. A suspeita de que o aparelho possa ser produto de crime, né? Razão pela qual a polícia busca aí identificar o seu legítimo proprietário. Então, você que teve a sua TV furtada, levada, né? Comparecer lá na Delegacia de Polícia Civil para verificar se essa TV que está lá não é sua, né? A TV de sua propriedade. Uma TV Smart Samsung 4K de 64 polegadas, tá certo? Tá lá na responsabilidade então da Polícia Civil. Vai lá conferir, inclusive tem imagens também aí. Se você conferir nas nossas redes sociais, você vai ver aí o modelo da TV, tá certo? 10 horas 17 minutos, 10 e 17. Vamos para mais uma ocorrência aqui. A polícia civil, numa ação integrada entre as forças de segurança, resultou na prisão e na recuperação de vários celulares furtados. Os detalhes desse caso você confere depois do intervalo. Não saia daí, eu volto já já.
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0: Horas 18 minutos, 10 e 18 aqui no nosso programa, você acompanhando a gente, obrigado pelo carinho, pela sintonia. 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
0: Dez horas 21 minutos, de volta com o nosso programa Plantão Policial nessa quarta-feira, coração de semana, uma ótima quarta-feira para você, tempo mais fresco, né? Tempo mais ameno, que legal, né? Isso é bom demais. Essa noite, inclusive, eu não precisei nem ligar o ar-condicionado dessa noite para aproveitar o frescor da temperatura ambiente, né? 10 horas 21 minutos para você confirmar a hora certa. Olha, a Polícia Civil de Goiás. Isso aqui foi um trabalho conjunto entre as forças de segurança aqui de Goiás, junto com a Delegacia de Polícia Civil aqui de Mineiros e o Grupo Especial de Investigação Criminal, em ação integrada com a Companhia de Policiamento especializado realizou uma operação que resultou aí na prisão em flagrante de um indivíduo e na recuperação de diversos aparelhos celulares furtados. A ação teve início após aí o compartilhamento de informação pela Polícia Civil ali do Mato Grosso do Sul, que comunicou aí um furto ocorrido durante a madrugada em uma loja de celulares ali no Mato Grosso do Sul. O prejuízo estimado foi aproximadamente de 200 mil e havia informação aí que possíveis envolvidos poderiam estar aqui na cidade de Mineiros. Com base nos dados recebidos, as equipes realizaram diligências contínuas e conseguiram localizar um dos envolvidos e recuperar os diversos aparelhos celulares que foram apreendidos e apresentados aí à autoridade policial. Os bens agora serão restituídos aí aos proprietários após o cumprimento aí das providências legais. A ocorrência, né, demonstra a importância da integração entre as forças de segurança da nossa cidade. Esse trabalho conjunto aí com as forças de outros estados também. Parabéns à Polícia Civil, parabéns aí à Polícia Civil do Mato Grosso do Sul, né? Então foram apreendidos aí esses aparelhos celulares. Esse aparelho celular e foi encontrado de posse de um indivíduo que inclusive as informações davam conta de que ele teria envolvimento nesse roubo ali nessa cidade ali no Mato Grosso do Sul. Aqui não especifica qual a cidade, mas o que é importante relatar é que o trabalho conjunto da polícia então resultou após diligências na prisão desse indivíduo e também na recuperação desses aparelhos aí, tudo iPhone. Tinha iPhone do iPhone 14 até o iPhone 17 agora. Prejuízo aí de aproximadamente 200 mil reais. A polícia trabalhando firme aí recuperou esses bens. Parabéns à CPE, parabéns ao Jake, parabéns aí às forças de segurança da nossa cidade. Bom, tá circulando na internet uma situação que aconteceu, uma tentativa de homicídio e a Polícia Civil agiu rápido. É aquilo que a gente fala aqui em todos os programas, a gente costuma dizer, Mineiros não é terra sem lei. Às vezes o camarada faz alguma coisa achando que não vai dar em nada, achando que não vai ser pego, que não vai, né? Mas ele tá enganado, aqui a justiça funciona, a lei funciona. A Polícia Civil, por meio do Jake, né, do Grupo de Investigação Criminais, com apoio da Delegacia de Polícia Civil, prendeu em flagrante ontem um homem investigado por tentativa de homicídio qualificado por motivo fútil, dano qualificado e corrupção de menores. Os fatos ocorreram na madrugada de domingo para segunda. Conforme apurado preliminarmente, o desentendimento começou em estabelecimento comercial, onde a vítima, que trabalha como segurança, impediu a entrada do conduzido e de seu filho adolescente nesse estabelecimento comercial. O motivo, gente, vocês vão entender agora. A motivação, né, e as circunstâncias dessa discussão entre a vítima, que trabalha de segurança, e o suspeito, né, dessa tentativa de homicídio. Apesar delas estarem sendo apuradas pela Polícia Civil, entre as informações iniciais há relatos aí de desavenças anteriores e de que o conduzido pretendia entrar aí no local, nesse estabelecimento, com bebidas adquiridas em outro estabelecimento. Após deixar o local, a vítima seguiu aí de motocicleta, né? A vítima terminou ali o serviço dela e foi embora. O conduzido e o adolescente teria ido atrás da vítima em um automóvel. Ali na primeira avenida, eles atingiram com o carro a motocicleta, derrubando a vítima, tentando ali atropelá-lo. O veículo que estava estacionado também foi atingido e sofreu danos aí no momento dessa tentativa de homicídio. A vítima foi socorrida, foi encaminhada para a UPA. O conduzido, ousado, foi até a unidade de saúde para tentar localizar, ou seja, já que eu não consegui matar você aqui, Vamos tentar acabar com você na UPA, já que você tá aí, né? Foi, deve o que ter passado na cabeça dele, porque o que que ele foi fazer na UPA? Prestar atendimento e solidariedade? Não foi, né? O que que passou na cabeça, Davi? O que que você tá aí do outro lado, ouvindo a ocorrência, imagina que passou na cabeça do suspeito? Tire as suas conclusões aí. Em seguida, né, ele retornou aí pro local do acidente, ele voltou lá. Ele chutou a motocicleta da vítima, né, que caiu novamente. Depois, já de posse ali de uma outra motocicleta de propriedade sua, ele tentou passar por cima do veículo da vítima e causar ainda mais danos. Desde que tomou então conhecimento dos fatos, a equipe policial então realizou diligências contínuas para localizar aí o investigado. Ele foi aí localizado, recebeu voz de prisão em flagrante. A participação do adolescente e as demais circunstâncias do caso serão apuradas aí nos procedimentos que ainda devem transcorrer aí. Então, o que que acontece? Esse camarada, ele mais o filho dele, tentou entrar com bebidas num estabelecimento comercial, pelo que indica que é um estabelecimento de eventos. E já, por ordem da casa, não pode entrar com bebida. Ele foi barrado. Numa outra vez, isso começou bem antes dessa situação aqui. Numa outra vez, Doutor Gilmar, por que você não comentou esse caso na segunda-feira, porque esse fato aconteceu de domingo para segunda? Porque eu obtive as informações, eu soube do que estava acontecendo, mas oficialmente por parte da polícia nada tinha sido divulgado. Então aguardei aí chegar as informações policiais. Mas as câmeras de segurança, que inclusive estão de posse as imagens com a Polícia Civil e que soma para esse relato, tudo isso que você viu eu lendo aqui, ouviu eu lendo, está no boletim de ocorrência, porque as câmeras de segurança flagraram a ação, a tentativa de homicídio, a tentativa de atropelamento com o carro, né, onde ele tentou atropelar a vítima. Então tá tudo registrado. Então, voltando lá, para você entender, esse caso aconteceu. Já essa recha aí, ela vem de um tempo, de uns dois ou três finais de semana. No outro final de semana, no primeiro ele tentou entrar, foi barrado. No segundo, ele tentou entrar de novo e foi barrado. E ele jurou pro segurança que aquilo não ficaria daquele jeito, né? Vou conjecturar aqui. Conjecturar é você ilustrar na imaginação o que pode ter acontecido. Ele deve ter falado: meu filho, você não sabe com quem você está mexendo, não. Né? Você vai ver como é que resolve o problema. Né? E tentou, diante da situação, tirar a vida da vítima, atropelando. Depois do serviço, ele terminou o serviço: vou embora para minha casa. Tá indo embora. É surpreendido por um carro lhe atropelando, danificando ali, né, o seu bem, a sua saúde, a sua integridade. Ele foi parar na UPA. Chegou, tá lá recebendo atendimento na UPA. O brabão chegou lá. E ele só não entrou pra dentro da UPA porque o segurança da UPA cumpriu devidamente o seu papel e não deixou, barrou, mas ele tava lá de fora nervoso, urrando e latindo igual um pitbull pra pegar a vítima lá dentro da UPA, terminar o serviço lá. Só que essa situação chegou no conhecimento da polícia civil, e a Polícia Civil, em menos de 24 horas, conseguiu chegar aí no suspeito dessa tentativa de homicídio. e agora investiga as reais situações, as reais motivações para entender e elucidar a situação. Enfim, 10 horas 32 minutos, então era esse caso que a gente queria trazer para vocês. Uma situação também delicada que a polícia segue para apurar aí mais na íntegra, né? Essa situação ocorrida, né? A vítima da tentativa de homicídio segue recuperando aí das lesões, né? E deve estar bem aí muito em breve. 10 horas 33 minutos, mais um intervalo já já. Na sequência, o momento de sobriedade no ar.
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Manda um abraço aqui pro meu amigo Zé da Manga, tá na sintonia? Parece que a Flávia veio aqui abrir a porta. Ô Flávia, o que que você... Vem cá. O que que você tá chupando aí, Flávia? Hã? Abacaxi? Abacaxi temperado. E melancia também? Então foi o seu Zé da Manga lá da frutaria do Zé que trouxe essa manga, essa melancia? É? Eita, Zé da Manga, como é que você tá? Um abraço pra você, pro Cauãzinho. E também pra Maria do Rádio aí, trouxeram aqui aquela melancia picadinha, né? Aquele abacaxi temperado docinho. Tá bom, Gonçalves? O negócio tá... Meu Deus do céu, deu água na boca. Depois do programa eu vou lá. 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

0: 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Um abraço, um bom dia para toda a turma aí. 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

0: Muito bem, 10 horas 42 minutos, 10h42 aqui no nosso programa.
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0: Só passar uma informação aqui, o pessoal tá perguntando sobre a entrega dos óculos, né? Dos óculos aí do programa com a prefeitura e o governo do estado. Foi realizado lá no Campo Capoeira. Esses óculos serão entregues agora no dia 1º, tá? Amanhã, dia 1º, lá no Complexo Esportivo Fabrício Vilela, o antigo Clube dos Santos, a partir das 8 horas da manhã, tá certo? Procure também nas redes sociais da prefeitura aí, né? A publicação, para mais informações, fique antenados aí, tá? Mas a informação que nós temos é que amanhã, a partir das 8 horas da manhã, lá no antigo Clube dos Santos, tá? 10h43 agora aqui na Eldorado. Estamos de volta aqui com o nosso programa, quase quarta-feira sempre, né? O momento de sobriedade, Gonçalves já tá por aqui. Bem-vindo e bom dia, né? Boa quarta-feira para você, Gonçalves.
2: Bom dia, Newton Júnior. Bom dia aos nossos ouvintes aqui da Rádio Eldorado. Bom dia aos nossos companheiros de Alcoólicos Anônimos. Para nós sempre é um motivo de alegria estar aqui na quarta-feira levando um pouquinho de esperança aquelas pessoas que estão sofrendo com o seu alcoolismo ou familiar, alguma coisa nesse sentido. E hoje, Nilton, a gente vai falar sobre o que é Alcoólicos Anônimos e como funciona, porque esse programa aqui é um programa bem aberto, mas e que nós levamos as pessoas interessadas é para Alcoólicos Anônimos, para participar do programa de recuperação. E hoje a gente vai falar especialmente sobre Alcoólicos Anônimos, né? O que é realmente Alcoólicos Anônimos? Alcoólicos Anônimos é uma irmandade de pessoas que compartilham entre si as suas experiências, força e esperança, a fim de resolver seu problema comum e ajudar outros a se recuperar do alcoolismo. O único requisito para ser membro dessa irmandade é o desejo de parar de beber. Para ser membro de AA, não há taxa ou mensalidade. Somos autossuficientes graças a nossas próprias contribuições. A AA, é bom que se diz que Alcoólicos Anônimos não está ligada a nenhuma seita ou religião, nenhum movimento político, nenhuma organização ou instituição. Não deseja entrar em qualquer controvérsia, não apoia e nem combate quaisquer causa. Nosso propósito primordial é mantermos sóbrio e ajudar outros alcoólicos a alcançar a sobriedade. Então isso é o nosso preâmbulo, é um resumo de Alcoólicos Anônimos. O que Alcoólicos Anônimos pode fazer, como é que funciona, né? Então é muito interessante, Nilton, essa questão que às vezes o pessoal procura. Alcoólicos Anônimos dá remédio? Alcoólicos Anônimos tem alguma restrição disso ou daquilo? Não. Alcoólicos Anônimos te aceita do jeito que você é e é um programa para recuperação do indivíduo de acordo com os nossos princípios.
0: E já até bom você explicar melhor, já que não usa, né, não tem uso de medicamento, mas tem também uma qual que é a metodologia usada para poder recuperar esse viciado no álcool?
2: Esse indivíduo, né?
0: Esse indivíduo.
2: É interessante, nós temos o principal, é um dos nossos lemas, que é evite o primeiro gole, tá? Às vezes você pode até beber um litro de cachaça, uma caixa de cerveja, né? Mas o que vai te prejudicar é aquele primeiro gole. Por quê? Porque as pessoas que têm problema com alcoolismo não conseguem ficar apenas com cálice de vinho, uhum, ou uma latinha de cerveja, não. Ele bebe até ficar bêbado. Então esse é um dos lados que nos ajuda na recuperação. É aconselhado não, é sugerido lá, a gente, uhum, não dá conselho. é sugerido que nós evitamos o primeiro gole. Alcoólicos Anônimos é um programa maravilhoso de vida, entendeu? Não só para quem tem problema com alcoolismo, mas para qualquer um outro tipo de vício. Por exemplo, quem usa de drogas ilícitas, né, pode usar o programa. Quem usa de jogos pode usar o programa. Tem pessoas que têm problema de depressão muito forte e que passa a frequentar uma sala de Alcoólicos Anônimos, ele começa a se recuperar. É bem interessante.
0: Eu tive a informação, inclusive, aqui através da Rádio Dourado, né, acompanhando o programa semana passada, acho que foi na sexta-feira. E eu vi, agora Mineiros conta também com a implantação de NA, né, de Narcóticos Anônimos, né? Então, uma iniciativa também muito, muito bonita, inclusive, né, se tiverem ouvindo, a gente deixar aqui o convite para numa eventualidade e também numa oportunidade a gente falar sobre esse assunto aqui dentro do programa.
2: É muito importante o NA, certo? É uma entidade paralela ao Alcoólicos Anônimos, né? Ele usa o mesmo método e é muito bom. E vem para somar.
0: Para somar, né? Eu vi você falando também a respeito que Alcoólicos Anônimos não tem nenhuma ligação religiosa, né? Com entidade religiosa ou seita. Mas eu percebo que vocês que frequentam a AA carregam uma fé muito grande. E como que é caminhar numa instituição que não tem envolvimento com religiosidade, mas que conseguem carregar uma fé muito grande?
2: É muito boa a sua pergunta, porque Alcoólicos Anônimos realmente não se envolve com religião, mas é um programa altamente espiritual, tá? É esse despertar que a pessoa às vezes consegue dentro de uma sala é o que mais chama atenção. E nós temos 36 princípios, né? Que faz parte dos nossos legados, que é recuperação, unidade e serviço. Então, entre esses 36 princípios, nós tiramos 12 princípios que é para recuperação individual da pessoa que tem o problema, né? Então, essa pessoa, se ela praticar, se ela pôr em prática esses princípios, ele vai muito bem, ele se recupera. Olha só, um dos princípios, o primeiro, tá? Que é admitir que é impotente perante o álcool. Pô, para você admitir alguma coisa é muito difícil.
0: Muito difícil.
2: Principalmente que eu sou impotente perante o álcool.
0: Porque eu a não gente carrega isso. Que a gente carrega a falsa sensação de que a gente que domina o álcool, né? É a gente que domina o álcool. A gente tem essa. Acho que acredito que é a mentalidade, né, de todo alcoólico. Ele achar que ele é que domina o álcool, enquanto na verdade o álcool é que tá dominando ele.
2: Ó, eu vou falar um negócio para você. Quando você não dá conta de levantar da mesa, quando você não dá conta de falar assim, não, chega, né? Ah, então você já tem um problema. E você já está impotente perante o álcool. O álcool está dominando a sua vida e não você.
0: 10:51, eu estou recebendo a participação aqui do Craquetel, né? Está aqui junto com a gente. O Craquetel veio fazendo uma visita aqui ao nosso momento de sobriedade. E os microfones também estão abertos aí para a participação do Craquetel. Bom dia, Craque.
3: Bom dia, Newton Júnior. Bom dia, Goizinho. Olha, uma pergunta que chegou para o Goizinho, uma pergunta muito interessante. O ouvinte ligou agora aqui na rádio falando assim, olha, pergunta pro Goizinho, pro Newton Júnior, porque a pessoa, ele bebia, parou de beber, não bebe mais, a pessoa só fica trancada no quarto, mas para trabalha normalmente. Aí a pessoa pediu para vocês falarem alguma coisa, se pode ser uma depressão, o que que pode ser, se precisa de uma ajuda. Ele bebia, parou de beber, não bebe mais. Fica mais trancado dentro do quarto e mais para trabalha normalmente. Isso foi um ouvinte que pediu para falar pessoalmente para vocês.
2: Nossa, muito obrigado a participação do Craquetel aqui conosco e também dessa ouvinte, né? E eu queria dizer o seguinte, Alcoólicos Anônimos é um modo diferente de viver sem o alcoolismo.
0: Sim.
2: Quando a gente para de viver, não quer dizer, ou é quando para de beber, quando a gente para de beber, não quer dizer que a vida acabou, não. Uhum. Ela está apenas começando, né? Então, quando a pessoa para por si só e já tem um bom tempo, ele se recolhe para dentro dele, não quer falar com ninguém, não quer ter encontro com ninguém, tá? Quer viver uma vida só. Então, isso é o seguinte: a pessoa se tranca dentro dele, tá? E só sai lá para as necessidades dele, que é trabalho, né? Para comer, isso e aquilo. Isso não é bom. O programa de Alcoólicos Anônimos nos ressocializa, né? E faz com que nós possamos fazer tudo o que queremos. Podemos ir num baile, podemos ir numa pescaria, podemos assistir o jogo do Mecão, tá ali, entrar naquela euforia, mas a única coisa que eu não devo é ingerir bebida alcoólica, se eu quero permanecer com a minha sobriedade. E o que é muito interessante, Nilton, frisar, é que quando a gente vai parar de beber, a gente acha que tudo vai acabar. É o que deve estar acontecendo com essa pessoa. Fala, não, eu não vou lá em lugar nenhum, eu não vou porque tem álcool e eu não vou beber, e aí eu vou evitar. Talvez essa pessoa está evitando. Peço a ele que faça uma visita em Alcoólicos Anônimos, lá na Rua 3, no antigo prédio da Rádio Eldorado, toda segunda, quinta e ao sábado. A pessoa, quando chega na sala, nós recebemos lá, Nilton, bem interessante frisar isso aqui, nós recebemos muitos profissionais da saúde.
0: Olha só.
2: Veja só que Mineiros está se tornando a capital da saúde, já foi e vai se tornar de novo, né? Visto que nós temos duas faculdades aí. E tem muita visita lá nos visitando e os caras ficam assim, pô, eu achar que eu ia chegar aqui e encontrar um bando de bêbado.
0: De bêbado.
2: Mas não, são pessoas sadias, são pessoas buscando a sobriedade. Isso por causa dos nossos princípios de recuperação.
0: Olha só, a participação aqui do Cracktel, ela foi importante com essa pergunta do ouvinte. Nós hoje não temos aqui nenhum profissional de saúde para poder diagnosticar, para poder falar, mas eu rapidamente dei um Google aqui, né? Mas acho que a família precisa estar atenta, principalmente aos comportamentos, né? Se for uma depressão, ela é uma tristeza que persiste por muito tempo, né? Pode apresentar a perda de interesse em atividades que antigamente ele tinha prazer de fazer, né? O cansaço extremo por mais de 2 semanas, né? Aquele sentimento de culpa, né? De inutilidade, né? Pode acontecer. Então a família precisa observar isso e fazer o convite para ele, né? Falar, você não quer ir lá? Vamos lá visitar o Alcoólicos Anônimos, vamos lá. Porque às vezes foi isso que o Gonçalves até disse, às vezes também é um meio só de ser evitado, inicialmente, principalmente se tiver muito recente, esse contato com ambientes que antigamente ele estava e que tinha aí a bebida alcoólica, né? Pode ser. Mas a família precisa estar atenta, então, aí, antenada a sintomas, né? Para ver se for só a reclusão, mas ele mantém alegre, vai fazer as atividades, ok. Mas se ele mantém a reclusão, tristeza, sentimento de culpa, né? Aí a família precisa ajudar, né? Contribuir, perguntar se ele não tá precisando de algo. Vamos lá visitar o Alcoólicos Anônimos, vamos lá fazer uma visita, né? E comparecer. Então, enfim, não é um parecer médico, até porque eu não tenho, né? Mas foi uma pesquisa rápida aqui no Google só para antenar aí a família, antenar nesses sintomas, né, Gonçalves?
2: Nilton, segunda-feira, eu estive conversando com a médica, que sempre está lá junto com a gente, tá? Ela gosta demais do programa de Alcoólicos Anônimos e ela falou que isso é um sintoma de abstinência, sabe? É quando você tira algo de você e você sente uma falta danada e você se retrai. Isso se torna também em outra doença, né? Mas não vamos preocupar com isso, né? A pessoa, além de alcoólicos anônimos também, ô Nilton, nós não somos religiosos, nós não mexemos com religião, mas procura uma religião para você, procura um orientador espiritual que ele pode te ajudar, né? Então, lê bons livros, tem tanta coisa. Se você, às vezes, não quer ir em Alcoólicos Anônimos, acesse o nosso site www.aa.org.br, né? Ali tem várias reuniões que lá dentro do seu quarto, lá dentro da sua casa, você pode assistir uma reunião de Alcoólicos Anônimos.
0: Olha que legal.
2: Tá? Isso é muito importante. Temos muitos grupos online hoje, né?
0: 10:58, ouvinte está perguntando como que faço para participar das reuniões aqui em Mineiros.
2: É interessante, as nossas reuniões acontecem de segunda, quinta e ao sábado, às 19:30. Isso é para as pessoas que têm problema com alcoolismo. Mas não quer dizer que você que não tem problema, você não pode levar o seu filho, o seu esposo, ou a sua esposa, ou levar um amigo seu. Faça companhia para ele, dá força para ele. Você vai ver o tanto que é bom você estar ajudando alguém que precisa, né? E nós temos também o Al-Anon, que funciona toda segunda-feira, para aquelas pessoas que são que convive com o alcoólatra, né? Você viu aqui, quarta-feira passada, a minha filha esteve aqui.
0: Sim.
2: A primeira vez que ela veio num programa do rádio para falar sobre o alcoolismo do pai, tá? E ela
0: foi um momento muito emotivo, né?
2: Muito, cara? Nós choramos aqui bastante, é muita emoção. Muito emotivo. Porque aquele pai, aquele bebo que eu era, eu enterrei ele dentro da sala de Alcoólicos Anônimos. A pessoa que eu sou hoje, não quer dizer que sarou, que alcoolismo não existe cura. É uma doença para toda a vida, né? Aí a pessoa fala, mas não tem um remédio? Tem. Tem alguns remédios que te inibe e que te faz com que você perca a sua vontade de beber. Mas você vai viver tomando remédio o resto da vida?
0: Da vida, não,
2: né? Então, Alcoólicos Anônimos nos ajuda nesse sentido. E quando, Nilton, a gente ajuda outra pessoa, você está ajudando a si mesmo.
0: Sim.
2: Né? Alcoólicos Anônimos nasceu nos Estados Unidos, na cidade de Akron, em 1935. Tem 91 anos, tá? Que Alcoólicos Anônimos está aí ajudando as pessoas que precisam. E saiu de um advogado e um médico, tá? Foi conversando. Eles acharam tão bom a conversa, a história é bem longa, né? Mas eles acharam tão bom a conversa que se deu com eles, que eles fundaram Alcoólicos Anônimos. E desde aquele dia até hoje repercute no mundo inteiro esse programa maravilhoso de vida.
0: E deu certo, né? Porque muitas pessoas saem do vício do alcoolismo, né? Ou menos conseguem esse tratamento. Nós estávamos conversando semana passada, nós temos aí companheiros com mais de 30 anos, quase 40 anos de sobriedade, né?
2: Tem pessoas assim. E nesse grupo que nós temos hoje em Mineiros, que Alcoólicos Anônimos chegou em Mineiros em 1984, né? Por um companheiro paranaense, né? Como é anônimo, eu não vou falar o nome dele. Ele esteve por aqui, passou uma temporada aqui em Mineiros, fundou o grupo Unidos Venceremos, que foi maravilhoso, no qual eu conheci em 1990, né? Um trem interessante que de Alcoólicos Anônimos, que não conta tempo. A pessoa que tem 20 anos de sobriedade e a pessoa que está chegando agora, o tempo deles, a distância que tem do álcool, você não acredita.
0: É um dia.
2: Não é nada, é um braço só.
0: É um braço, né? É verdade.
2: Entendeu? Achei
0: que
2: era
0: que legal, que eu achei que era um dia de
2: sobriedade. De abstinência,
0: é
2: né?
0: É um dia de, não, de
2: é
0: evitar.
2: É um braço, a mesma distância que está o meu braço de um copo é o dele, então. Tá? Porque essa doença, ela é física, mental e espiritual, né? Então, como que você vai curar disso? Não existe cura, mas existe uma estacionada que você pode ficar ali. Conta-se os mais experientes que vamos ver se nós conseguimos passar para o nosso ouvinte. Conta-se os nossos mais experientes o seguinte: quando você para de beber, é como você apagar uma vela e guardar na sua gaveta, tá? Então você para de beber, você sopra a vela e põe na gaveta. Daqui 10 anos você volta a beber. É como você pegar e acender aquela vela ali. Ela começa a queimar do mesmo jeitinho.
0: Do mesmo jeitinho.
2: É, assim é a doença do alcoolismo.
0: Aproveitar e mandar um abraço aqui pro Paulo Lopes, acompanhando o nosso programa. Mandar um abraço também especial pro Alessandro Burgo, todo mundo lá na Preferida acompanhando a gente, né? Juntamente com a Carliana e toda a família lá. Goizinho Gonçalves. Terminamos mais um programa.
2: Deixa eu te perguntar, hoje eu cheguei aqui, me oferecer melancia, abacaxi. Eu quero saber de onde veio isso, como é que eu faço?
0: Lá da frutaria do Zé, ali próximo ao semáforo ali do Home Center Marquio, bem na esquina ali, bem de frente com a Valentim Bike Shop. O Zé, ele tá aqui já há muitos anos em Mineiros, e ele, eu não sei se eu posso dizer se é como cortesia, mas toda a vida ele vendeu melancia lá.
2: Sim.
0: E um dia eu cheguei lá e falei, Zé, você corta essa melancia pra mim já, pica ela pra mim? Eu falei, pico, pode deixar. E ele picou a melancia e eu falei, quanto que é? Ele não cobrou R$1 a mais. E eu divulguei isso nas redes sociais. Ele dobrou, quadruplicou a carrada de melancia por semana, vendendo melancia picadinha.
2: Picadinha.
0: E aí ele passou a vender o abacaxi picadinho, a manga picadinha, a castanha de coco picadinha, água de coco, tem de tudo. Você chega lá, você não quer ter trabalho, você já leva picadinho as frutas para casa.
2: Isso é muito bom, porque é bom, você, né? Vai na sua casa, partiu a melancia, sai uma taia mais grossa, outra mais fina. Tem pessoa que fala, não, só quero o miolo. O miolo. Né? Não leva. Parabéns, Zé. Tô chegando aí.
0: Zé é um grande parceiro da gente.
2: Valeu.
0: Obrigado, viu, Zé, pelo carinho, pela amizade sempre, o Cauãzinho, né? A Maria do Rádio. Inclusive, o Zé agora é anunciante no Resenha Esportiva, né?
2: Olha,
0: o Resenha Esportiva vai estar nas transmissões do MEC aí, nas transmissões do MEC. Hoje tem Mecão, hein? Hoje tem Mecão, hein?
2: Vou falar nisso, você quer mandar um abraço pro pessoal lá do Aribelo, também tá na Resenha Esportiva de hoje.
0: Oh, que legal! Tá?
2: Somos parceiros.
0: Tá certo.
2: Um abraço a todos os nossos ouvintes, você que tá nos ouvindo, se você precisar de uma ajuda, procura a nossa sala pra, pelo menos para uma visita, eu sei que vai valer a pena. Tá?
0: Tá aí.
2: Um beijo no coração de todos e tenham todos um bom dia.
0: Então, hoje tem MEC e Morrinhos, né? MEC e Morrinhos às 19h30 lá no estádio Odilon Flores, inclusive os ingressos antecipados aí, né? Já foram disponibilizados, podem procurar aí, adquirir o seu ingresso, vale R$20 aí arquibancada geral e R$40 a coberta lá na Zero Grau, Salão do Carrige, Distribuidora Vitória e também na bilheteria do MEC às 17h30, tá certo? Aí, então tá, nós vamos torcer pro Mecão. Peraí, deixa eu só corrigir aqui. Esse é o jogo de sexta. Deixa eu só conferir aqui se eu não falei errado. É, o jogo de sexta-feira, dia 2. É o jogo de sexta-feira, dia 2. É isso aí. Eu falei que era hoje, mas não é não. É sexta-feira.
2: Convocado aqui.
0: Um abraço então pra todo mundo, fiquem todos com Deus e até amanhã, mais um programa. O Plantão Policial, a gente se encontra.
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0: E vamos juntos rezar com fé, com fervor, profunda confiança, o quinto dia da novena perpétua de Jesus das Santas Chagas. E eu convido você a mandar as suas intenções, 41-3221-6060. Rezemos. Por suas santas chagas, suas chagas gloriosas, o Cristo Senhor me proteja e me guarde. Senhor Jesus, foste levado na cruz, para que por vossas santas chagas sejam curadas as de nossas almas. Eu vos louvo e agradeço pelo vosso ato redentor. Carregaste em vosso próprio corpo os meus pecados e de toda a humanidade. Nas vossas santas chagas coloco as minhas intenções, minhas preocupações, ansiedades e angústias, minhas enfermidades físicas e psíquicas, meus sofrimentos, dores, alegrias e necessidades. Em vossas santas chagas, Senhor, coloco minha família. Envolvei, Senhor, a mim e meus familiares, protegendo-nos do mal. Senhor, ao mostrar vossas santas chagas gloriosas a Tomé e o mandando tocar em vosso lado aberto, curaste da incredulidade. Eu vos peço, Senhor, permita-me refugiar em vossas santas chagas e, por mérito desses sinais de vosso amor, curai a minha falta de fé. Ó Jesus, pelos méritos de vossa paixão, morte e ressurreição, dai-me a graça de viver os frutos da nossa redenção. Queridos filhos e filhas, vamos agora escutar este testemunho e deixar que Deus nos fortaleça na fé e na confiança de que Deus é o Deus dos milagres. Acompanhe.
1: Sou Rosenilda, moro em Itabaiana, tenho um grupo de orações das Santas Chagas, e uma das minhas, que faz parte do meu grupo, adoeceu, e infelizmente estava todo mundo achando que ela ia morrer, e eu comecei a rezar o texto da Santa Chaga com ela, pedindo a Deus a saúde dela, que viria dar testemunha, de fato estou aqui, e ela tomou quimioterapia e ficou bem, graças a Deus está bem. E agora no dia 28 de fevereiro foi o meu esposo quem infartou. Mais uma vez clamei Jesus das Santas Chagas, acudi ele, enfim, pedindo a Jesus uma gotinha do teu sangue enquanto corria para o hospital. E chegando lá, fomos bem atendidos e eu pedindo que Jesus curasse, Nos removeram para a capital. Lá fizeram os procedimentos, inclusive teve que fazer angioplastia, mas ocorreu tudo bem, graças a Jesus das Santas Chagas. Eu só tenho a agradecer a Jesus das Santas Chagas. Graça recebida, graça testemunhada. Toca o sino, sacristão.
0: E vamos à bênção da casa. Que a vossa divina bênção os acompanhe, que o Espírito Santo ilumine os seus pensamentos e que seu poder haja por eles em toda parte. Tudo que se encontra nesta casa, os que nela entram, os que dela saem, que Jesus, nas suas santas chagas, nos abençoe e vos preserve do mal, para que nenhuma desgraça se aproxime de vós. O Senhor vos abençoe e vos guarde, que Ele faça seu rosto brilhar sobre vós, que Ele se compadeça de vós e vos dê a paz. Em nome do Pai, do Filho e do Espírito Santo. Amém.
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0: sou águia até morrer, Mineiros Esporte Clube de Glórias, pra sempre eu vou viver sempre com esse time no meu coração, na minha vida, na minha alma. Mineiros Esporte Clube é o time mais amado do mundo, viu? Na melhor cidade do mundo, que se fala também na melhor rádio do mundo, com os melhores torcedores do mundo. São 11 horas e 18 minutos, 11 e 18 aqui, nessa quarta-feira abençoada, 30 de setembro de 2026. O mês está acabando, meu pai do céu. Programa Resenha Esportiva da sua 91,9 FM, com Carlos André, Semi Nascimento, Cracktel, Luiz Carlos Lico e a nossa diretora Cleia Gouveia. E você, amigo ouvinte que está aí do outro lado, né? Torcedor do Mecão, aqueles que ainda não torcem, mas que vão torcer pro Mecão nesse final de semana, né? O Lico vai fazer uma projeção aqui. Mineiros pode terminar a rodada na segunda colocação do Campeonato Goiano da Divisão de Acesso. O Lico vai falar isso aí. Eu tava meio perdido e ele me orientou. Mecão pode terminar na segunda posição. São 11 horas e 18 minutos. Lico, bom dia. E que nós possamos ter um programa maravilhoso, cheio de coisas boas, né, Lico?
1: Bom dia, Cracktel. Bom dia, queridos ouvintes. Bom dia, torcedor mequista. Olha, já seus ingressos já está a nos postos, né? Já pode estar adquirindo para sexta-feira, fazer aquela festa aí diante da equipe do Morrinhos, porque é um concorrente direto. E vamos para cima.
0: Vamos para cima, né? 11 horas e 19 minutos. Muitas coisas hoje, né? Muitas coisas hoje. Gente, Seleção Brasileira jogou. Você sabia? Você não sabia? Seleção Brasileira jogou contra forte. Austrália. E no final de semana tem um jogo que o Lico falou que vai estar tá arrepiado, só de lembrar. Seleção Brasileira e Índia, viu? Se eu não me engano, é em Banda Glass, que é uma coisa assim.
1: Banda Glass?
0: É uma coisa, sei lá que diabo que é esse nome aí. Eu sei que Brasil e Índia faz o melhor jogo do mundo. O jogo dos títulos, Brasil e Índia. Seleção Brasileira, toma vergonha na cara. Toma vergonha na cara, CBF. Olha, 11 horas e 20 minutos. Hoje nós temos o destaque do Vila, do Goiás, do Atlético, pelo Carlos André. A Dani Esperon fala do futebol feminino, né, que tem que priorizar, agora é lei. A Dani Esperon também fala da Seleção Brasileira. Brasil vence a Austrália em jogo de altos e baixos. Só teve baixo, não teve alto, não. Alto que tem é o Mineiro Esporte Clube, que vai matar esse time do Morrinhos aqui para fazer, sabe o quê? Terminar na vice-liderança. 11 horas e 20 minutos, 11 e 20. A gente tem um pessoal que fala com a gente aqui, ó.
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0: É, um abraço para todo mundo do Banana Móveis, um abraço também, sabe para quem? Pro seu Hélio, pro Paulo Lopes. Agora a gente ouve vocês aí, 11 horas e 21 minutos, 11 e 21, Lico.
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0: É, um abraço, meu querido Denis, um abraço pra Elisângela, pra Camila, um abraço pra Daniela, de Calanches, né? 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
0: É, rapaz, Mineiros Odonto. 11:23, Lico.
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0: É, alô, pessoal, sabe da onde, Lico? Do programa Onda Solidária. Alô, doutora Flávia, toda sexta-feira às 11 horas da manhã aqui na nossa 91,9, a nossa Eldorado. 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Um abraço, doutora Flávia. Um abraço, Beira.
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0: 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O Boizinho enlouqueceu. 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Do Supermercado Ágape, o melhor em Mineiros. 11:27, Lico, 11:27. Lico, eu queria mudar um pouquinho hoje. Eu sei que você vai ter muita coisa do MEC pra falar. Mas eu queria. Se você me permitir, eu queria deixar esse pessoal falar bem rapidinho. Nós temos um tempinho a mais, pode ser, Lico?
1: Pode sim, claro.
0: Antes de você falar, que o Lico vai falar tudo. Inclusive, eu tinha a dúvida se o Mineiros ganhasse o jogo, que vai ganhar com fé em Deus, se o Mineiros poderia dormir na vice-liderança, e o Lico vai te explicar o motivo, viu? 11:28, meu amigo Paulinho, rapaz, meu amigo Paulinho tá aqui pra falar com a gente. Fala, Paulinho.
2: Bom dia, Cracktel. Bom dia, Lincoln. Bom dia, Semi Nascimento, comentarista da Palavra Fácil, né? Mecão caminhando forte para a primeira divisão, né? Isso vai ser muito bom para as rádios, vai ser muito bom para o comércio, vai ser muito bom para a nossa sociedade e vai ser muito bom para o nosso município, que vai se tornar um destaque não só local, mas estadual e nacional, né? Eu sei que é isso que a sociedade quer, é isso que os torcedores querem, é isso que o prefeito quer, é isso que os vereadores querem, é isso que vai acontecer, né? O técnico Alan Jorge pode ter certeza, vai dar tudo para classificar esse time aí, viu? Os jogadores estão muito empenhados em conseguir a vaga, vai ser bom para a carreira deles, vai ser bom para a carreira do técnico Alan Jorge. Eu tenho certeza que o Mecão vai firme e forte conquistar essa vaga aí. Essa vaga já é nossa, viu? Já é nossa, pessoal. E ela vai ser garantida nesses três últimos jogos aí. Mecão vai firme e forte conseguir essa vaga na primeira divisão. Sabe por quê? Porque aqui tem torcida, aqui tem pessoa que torce, aqui tem uma sociedade que está juntos nessa grande missão de levar o Mecão à primeira divisão. E vamos forte conseguir essa vaga. E obrigado a vocês aí.
0: Muito obrigado, meu amigo Paulo. Muito obrigado, falou certo. Meu amigo Gersimar também tá aqui para falar com nós. E você que tá em casa aí, tô esperando. O que que você acha do jogo do Mineiro Esporte Clube contra o Morrinhos no final de semana, na sexta-feira? Tô te esperando. 367-20-322. Antes do Gersimar falar, Lico, você sabe quem tá com a gente agora, Lico, nas nossas transmissões?
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0: 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Eu vou deixar o Lico falar, depois a gente entra com os pessoal. Você quer ouvir o Gersimar?
1: Não, pode ouvir.
0: Pode ouvir?
1: Pô,
0: então,
1: hora.
0: Vamos ouvir ele aqui agora, que ele tá prontinho pra falar com a gente. Fala aí, meu camarada.
3: Bom dia, Cracktel. Bom dia, Lincoln.
1: Bom dia.
3: Bom dia, Samir. Tudo bom, meus amigos?
0: Na paz.
1: Joia.
3: Tá tudo bom, graças a Deus. Um alôzão aí pra nós, aqui no Iores, o Gesmar, Morro Vermelho, Fazendas HP, né? Esse povão nosso aí, né? O Carlinhos.
1: Eu.
3: Carlinhos, presença.
0: Elegância.
3: Falou, os meninos. Um abração.
0: Um abração. Mais. Um abração pro Gesmar também, que tá nos ouvindo. Hoje de manhã tava acompanhando meu programa lá no morro, né?
1: É lá no morro.
0: É no morro. Um abraço pra vocês, muito obrigado pela audiência sempre, pela parceria, viu?
1: Um abraço,
0: muito obrigado mesmo. Ô Luiz, um abraço pra você, Luiz. O seu contato de fazendeiro, você liga aqui mais tarde, viu, Luiz? Um abraço pra você. Seu Hélio José, um abraço pro seu Hélio, tá lá no Divino Espírito Santo torcendo. Falando que vai mandar mensagem na sexta-feira, né? Pra concorrer o quê?
1: Olha, na sexta-feira, né, você vai concorrer, além de outros prêmios aí, também tem a camisa do Mecão, né? É oferecimento aí do Toninho, do Nico. Um abraço lá pro Toninho, obrigado aí pela sua participação, pra sua cortesia aí, doando essa camisa aí pra gente fazer um grande sorteio aí no jogo de sexta-feira aí. Durante a pré-jornada já pode estar mandando aí o seu telefone, seu número, no contato, nome completo.
0: Um abraço também pro meu amigo Breno. Zeguinha também, que batalhou muito pra essa camisa, viu? Ele, o Carrijo, um abraço pra essa turma toda, turma especial. Um abraço, Breguinha. Quem tá chegando aqui também, Lico? A Bianca Costa, ela tá perguntando: bom dia, esse será o último jogo do Mineiros? Ô, minha querida, não será. Nós teremos um jogo na sexta, um jogo na quarta e um jogo
1: no domingo
0: em Goiânia, o último jogo fechando contra o Goiânia, né? E você, Bianca, pode nos acompanhar os três jogos, né? Você pode nos acompanhar os três jogos pela 91,9 FM, ou também você pode nos acompanhar pelo www.eldorado91fm.com.br, minha querida. Muito obrigado pela sua participação. 11 horas e 33 minutos. Vamos dar um tempo aqui no povão que tá conversando com a gente, que a gente gosta muito disso. Deixar o Lico falar o que nós temos sobre o Mineiro Esporte Clube, que tem muita, Lico. Muita gente querendo ou te ouvir para você falar sobre o Mineiro Esporte Clube.
1: Olha, um abraço aí pra Bianca, lá pro seu Hélio José, um abraço pro Luiz, pro Jacá, lá pro Paulo Lopes, um abraço pra essa galera toda, né? Olha, a gente tinha falado aí do jogo do Brasil, a capital da Índia é Nova Delhi, e o Brasil vai jogar no estádio Salt Lake Stadium, em Calcutá, na Índia, né? O Brasil joga lá em Calcutá, na Índia, Brasil e Índia aí no sábado, às 11 horas, o maior clássico aí mundial no momento é Índia e Brasil, né? Então agora...
0: Os caras não tem nem vergonha, Lico.
1: É verdade. CBF
0: não tem nem vergonha na cara. Ô, deixa eu falar uma coisa pra você sério aqui, ó. Me perdoe aqueles que podem achar ruim que eu falei. Não compensa se um jogo desse não, viu? Não compensa não, rapaz. 11 horas da manhã, você tá ouvindo a 91,9, Lico, só modão, só coisa linda e tomando um rabo de galo. Não compensa ficar assistindo seleção brasileira pra jogar contra a Índia, não. Perdão, viu, Lico?
1: Olha, não, vamos que vamos, né? Olha, ontem o Mineiros reapresentou, ia fazer aquele treinamento lá no estádio Odilon Flores, mas por decorrência aí da chuva que abençoada, que graças a Deus, Deus mandou pra gente aí pra molhar a nossa terra, então aí o transferiu aquele treinamento de campo que seria lá no estádio Odilon Flores aí pra academia lá na Ípica. Então os jogadores, pra manter a forma, foi lá pra Ípica fazer aquele treinamento, né? Hoje, a apresentação aqui é às 17h30 e às 18 horas começa aí o treinamento lá no estádio Odilon Flores. Por que esse horário? Porque o Mineiros vai jogar à noite aí às 15, às 19h30, né? O próximo jogo

0: na segunda colocação. Por quê? Hoje o Bom Jesus encontra-se com 25 pontos com 6 vitórias. E o Mineiros está em quinto com 22 pontos e 6 vitórias. Se o Mineiros ganhar, ele vai para segundo com 25 pontos e 7 vitórias. Só que aí o Bom Jesus vai jogar aí no sábado, se ele ganhar ou empatar, passa o Mineiros. Mas o Mineiros pode dormir aí pela primeira vez aí na faixa de classificação aí para a primeira divisão do ano que vem. Então é isso, aí o MEC joga com o Morrinhos, o Bom Jesus joga com Trindade, o Grêmio Anápolis joga com o Rio Verde, o São Luís vai jogar com o Goiânia e o Tupi joga contra o Goianésia. O jogo do Goianésia é bastante difícil, que vai jogar contra a equipe do Tupi, mas só que o Bom Jesus vai pegar o Trindade em casa. Assim, acho eu que vai ganhar e vai ganhar fácil. Mas o Mineiros vai dormir aí, com certeza, se ganhar, vai dormir aí na segunda colocação.
1: Rodrigo, você fazendo um prognóstico desses jogos aí, eu queria que você fizesse um prognóstico dos jogos, sabe de quem?
0: Ah.
1: Do Bom Jesus e do Goianésia. Eu queria que você fizesse um prognóstico então, desses jogos aí.
0: O Bom Jesus, ele vai jogar agora, o próximo jogo, vai jogar contra a equipe do Trindade. Aí ele vai receber na outra rodada, vai receber o Morrinhos em casa.
1: Então aí
0: vai
1: ele jogar... faz os dois últimos em casa?
0: Não, os dois últimos, os dois próximos, né? E o último ele vai jogar com o Goianésia, lá na cidade de Goianésia. Então assim, um vai tirar ponto do outro, né? O Goianésia vai jogar contra o Tupi, fora de casa. O Goianésia não é tão fácil não. Agora eu acho que pro Bom Jesus tá mais tranquilo. Aí o Goianésia, ele vai jogar o outro jogo, vai jogar com o São Luís, lá em São Luís. Então assim, é um jogo que também não é fácil. E o último jogo é o confronto Goianésia e Bom Jesus.
1: E vamos na classificação bem rapidinho que eu quero te perguntar uma coisa.
0: Olha, a classificação é Rio Verde com 29, né? 29 pontos. O segundo é o Bom Jesus com 25, terceiro é o Goianésia com 24, quarto é o Morrinhos com 22, quinto é o Mineiros com 22, o Mineiros perdendo no saldo de gols. Sexto é o Goiânia com 19, sétimo é o Tupi com 18, oitavo é o São Luís com 15, nono Trindade com 12 e o Grêmio Anápolis está na lanterna em décimo aí com 11 pontos.
1: Então para nós aqui do MEC, o bom é Bom Jesus e Morrinhos, não é?
0: Jesus o próximo jogo é Bom Jesus e Trindade.
1: Bom Jesus e Trindade, cara. Tinha que ser Bom Jesus e Morrinhos pra dar um empate. Mas quem sabe o Trindade aí possa aprontar, né, cara?
0: A gente... Só que aí, na outra rodada, que é a 17ª, aí o Bom Jesus vai jogar com o Morrinhos. Um vai tirar ponto do outro.
1: O Goianésia não pega o Rio Verde, não?
0: Não. O Goianésia, o jogo dele mais difícil é contra o Bom Jesus.
1: E ele pega o Tupi também.
0: Falo assim,
1: a possibilidade, o Tupi não tá muito mal na classificação, não.
0: Não, tá com 18. E o Tupi, pra jogar com o Tupi lá em Jussara, não é fácil.
1: Não é fácil. Vamos lá, vamos fazer uma projeção aqui nós dois. O Tupi ganha o jogo, vai a 21.
0: O Tupi ganhando do Goianésia vai a 21.
1: Nós temos 22. Nós ganhamos, nós vamos a 25, nós já deixamos o Goianésia para trás, né?
0: No caso, o Goianésia perdendo, nós já deixamos o Goianésia para trás e também o Morrinhos. Que não vai jogar com o Morrinhos, então nós já deixamos o Morrinhos também para trás. Só que aí o jogo, o complicado é que o Bom Jesus vai pegar o Trindade em casa.
1: Pois é, a gente tem que acreditar nas coisas que podem acontecer. E nós, eu, você e o Semin, nós falamos aqui, o Carlos André também, o futebol não dá conta exata.
0: Não.
1: Se o futebol desse conta exata... era pro Mineiros ter ganhado o jogo no último jogo lá em Goianésia de 5. Então, o futebol nunca é exato. E sobre o time, Lee, o que você sentiu lá da movimentação dos jogadores? Eu sei que é pouco, né? Mas o pouco que tem é porque o jogo é na sexta-feira. Você sentiu que os jogadores estão mais tranquilos, mais aliviados, felizes da vida com essa campanha do Mineiros?
0: Ah, com certeza, né? Assim, a gente vê aí o nosso técnico, o Alan George, ele tá caminhando na mesma direção com os jogadores. Tá uma união ali que tá fazendo... Assim, eu acho que o Alan George, quem não conhecia o Alan George agora tá conhecendo, que é um cara muito trabalhador, ele é estratégico, ele é tático. Então, assim, é um cara mais moderno, né? Um técnico, assim, tem 56 anos, né? Não é tão velho, mas também não é jovem. É um cara que já tá bem experimentado aí já tem com mais de 20 anos aí já, né, nessa vida aí de técnico.
1: É rodado, né?
0: Muito rodado. Então assim, os jogadores, né, jogou lá num jogo muito difícil, longe, 600 quilômetros, chegou aí, ficou segunda-feira toda aí descansando.
1: Vieram mesmo dia, viu, Lico?
0: Vieram, né? Não adianta dormir lá, isso aí pra mim é...
1: Pra mim é mesmo. Bobeira, eu posso estar errado.
0: É melhor descansar aqui. Eu acho. Na minha humilde opinião, eu penso que descansar na cidade é bem melhor. Aí eles foram descansar, cada um fez o que quis, ontem, praticamente o dia inteiro e à tarde aí vai fazer fazendo academia lá na Ípica, porque o jogo foi transferido.

0: O treinamento. E hoje o Mineiros vai apresentar à tarde, né? Tem o dia todo aí pra descansar, porque agora, Craquetel, você foi atleta profissional, a gente sabe, a gente já conversou muito sobre isso. É, o jogador agora, o momento é de descanso, não é
1: momento
0: de... Não
1: adianta mais trabalho físico, não. Manutenção que chama.
0: Manutenção, porque jogadores ali, não adianta que... Quem tá preparado, tá. Quem não tá, não tá nem sendo titular também.
1: É, uma carga pode atirar algum jogador do jogo.
0: Com certeza.
1: Porque, porque os caras jogam... A cada 3 dias, 2 dias, os caras jogam, viajam.
0: Às vezes, Craquetel, a gente fica aqui, às vezes menciona muito os jogadores e o técnico, né? Mas assim, a gente sabe que o Mineiro tem uma comissão técnica bastante experiente, bastante, muito profissional, né? Tem o João Pedro, que também faz um trabalho excepcional, o Marilson, que é um preparador físico, que tá desde o início aí, fazendo um grande trabalho, tem o Rony, que é o preparador de goleiros, tem o Carreirinha lá, que é o seu, é o mordomo, e tem o Batoré, o Jean Batoré, que é o nosso massagista. Então assim, é uma comissão técnica, às vezes o pessoal não aparece tanto, a gente não fala, né? Mas hoje a gente...
1: Eles não a roda não gira, não.
0: Com certeza, né? Então, assim, o Mineiro tem o auxiliar técnico também, que é o Andrezinho, né? O auxiliar técnico lá do Alan Gerard. Então, assim, é uma comissão técnica ali. Tem o Everton Goiano, que é o diretor de futebol, é o
1: gerente, manager.
0: É o gerente, né? É o que é o gerente, o seu Everton Goiano. Então, assim, o Mineiro está muito bem servido de profissionais.
1: E mais um, supervisor Aurélio, que saiu de manhãzinha para organizar comida, para organizar tudo lá do Mineiro Esporte Clube. Aurélio, você é fera.
0: O Aurélio é muito fera, só não sabe torcer. Mas o resto ele é bom.
1: Ele torce pra quê?
0: É Corinthians, né?
1: Não, vai, Aurélio, vai chupar prego, rapaz, torcer pro Corinthians. Ó, Lico, o Paulo tá falando uma coisa aqui que me agrada. Olha, o Bom Jesus joga pior em casa do que fora. Isso é verdade.
0: Exatamente.
1: É verdade. Se o Trindade perder, ele rebaixa. É verdade. E se... ele está no acrescente, é verdade que o Trindade está no acrescente e pode ganhar ou empatar. Se o Trindade quiser sonhar com permanência, tem que ganhar. O Paulo matou a charada, porque o Trindade, ele está muito longe do terceiro.
0: Não, pra cair? Não tá longe não. Ele tá com 12, o outro tem 15, tá 3 pontos.
1: Então, Paulo, você matou a charada. Então o jogo não é fácil, Lico.
0: Ah, o Paulo ele entende muito,
1: né? O jogo não é fácil pro Bom Jesus, porque o Trindade joga a vida dele nesse jogo lá em Bom Jesus.
0: Com certeza, né? Se ele quiser sair do rebaixamento, é o jogo de ganhar. Agora é ganhar e ganhar. Assim, a gente tem que falar em números, né? O Mineiros hoje ele encontra num lugar que ninguém mais, os dois que tá lá embaixo, não consegue ultrapassar. Todos podem fazer aí 21 pontos e o Mineiro já tem 22. Porque no começo a gente tinha aquele medo do Mineiros rebaixar, né? Mas agora a gente já quer classificar, já tá diferente.
1: Aí, né? Passo a passo é que a gente fala, passo, né? Passo a passo. Exatamente. 11 horas e 43 minutos. Deixa eu só botar o Carlos André pra falar aqui. O Carlos André fala sobre o destaque Vila Nova e Goiás. E depois a gente volta, porque o Francisco tá querendo falar com a gente aqui. Fala com nós aí, Carlos André. Muito bom dia, meu camarada.
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3: Aquele forte abraço para você, Luiz Carlos Lico, Craquetel, Seminascimento, a toda a torcida do Mecão acompanhando. Estamos chegando com as notícias do nosso esporte aqui, os nossos clubes goianos. Olha, o Adriano Martins destaca a reação do Atlético e projeta a luta, né, pelo acesso direto após vitória no Clássico. A vitória por 1-0 sobre o Goiás na Serrinha colocou o Dragão no G6 da Série B do Campeonato Brasileiro. A equipe ocupa a sexta colocação com 49 pontos e está a 4 pontos do Juventude, né, que é o vice-líder da competição, com 53. Grupo dos dois primeiros que conquistaram a vaga direta para a Série A. E aí, né, fica essa busca, né, o titular absoluto da defesa rubro-negra e capitão em diversas oportunidades. O zagueiro Adriano Martins valorizou, né? Claro, precisa valorizar esse triunfo no clássico fora de casa e destacou o bom momento vivido pela equipe sob comando do técnico Roger Silva. Abre aspas para ele: ganhar do Goiás fora de casa tem um sabor especial. A gente sabia que seria um jogo disputado, em que cada detalhe poderia decidir, e o grupo teve maturidade para competir até o final e segurar o resultado positivo. Foi o que disse o jogador Adriano Martins, né, se referindo a esse bom momento agora atual, né, que vive o Atlético. E no Vila, hein? O Vila Nova pode ter 2 reforços para defender liderança fora de casa. Líder da Série B com 54 pontos, o Vila Nova enfrenta o Botafogo de São Paulo neste sábado, às 15h30. Não vai ser 18h30, né? 18h30, 18 horas e 30 minutos, horário oficial de Brasília, em Ribeirão Preto. Com a chance de ter reforços importantes para se manter no topo e se aproximar do acesso. O atacante De La Torre, artilheiro do time na temporada com 10 gols em 31 jogos, e o também atacante Rian podem voltar a ser relacionados pelo técnico Guto Ferreira para esse confronto decisivo. De La Torre não entra em campo desde o dia 19 de agosto, na goleada por 6-0 sobre a Ponte Preta. Entre o primeiro e segundo semestre deste ano, o camisa 9 foi um desfalque frequente por conta de suspensões e lesões, o mais recente na região posterior da coxa direita. Após iniciar a preparação física e precisar retornar ao departamento médico, a expectativa agora, então, né, é que De La Torre seja relacionado para esta importante partida. E eu fecho com Goiás Esporte Clube. Goiás termina a rodada a 7 pontos do G6 e vê o acesso ficar muito improvável. É isso mesmo, a derrota no clássico diante do Atlético complicou a vida do Goiás, que terminou a 30ª rodada da Série B a 7 pontos, né, daquele G6, e com o sonho de acesso cada vez mais longe, né, cada vez mais improvável. O Verdão se manteve na 11ª posição com 42 pontos, mas viu vários concorrentes diretos vencerem, né? Além do Atlético, clubes como CRB, Criciúma, Juventude e Vila Nova também ganharam. Se na 29ª rodada o Goiás estava a 5 pontos do Criciúma, que tinha 47 e era o 6º colocado, agora o Verdão do Centro-Oeste está 7 atrás do rival Atlético, que tem 49, e fecha a faixa do play-off neste momento. Ou seja, para sonhar com acesso, o Goiás terá que ganhar pelo menos 7 dos 8 jogos que restam. Fazendo isso, o que seria obter um aproveitamento fantástico na reta final do torneio, o clube chegaria a 63 pontos e teria chance de terminar entre os 6 melhores da competição. Porém, se tropeçar mais uma vez nessa sequência final, dificilmente o Goiás conseguirá o seu objetivo.
1: 11 horas e 48 minutos, 11h48, só sei te falar que vai subir Atlético e Vila. Pode escrever aí. E só não vai subir o Goiás porque tá nessa vaca atolada sem dinheiro aí, Lico.
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1: 11 horas e 50 minutos, 11h50. Deixa eu ver aqui o que, que a gente tem agora. Deixa eu ver o que, que a gente tem agora aqui, porque o Lico tem uma surpresa pra nós aqui, Lico.
0: Olha, vamos lá, né? Olha, o Brega acabou de mandar aqui uma mensagem É, pra a gente na sexta-feira vai ter 3 ingressos.
1: Nossa,
0: que maravilha. Do Mecão aí pra ser sorteado. O ingresso, né, do jogo do Mecão para ser sorteado também. O Lauberto, lá de Pernambuco, ex-funcionário da Atibus, que tá doando esses ingressos com parceria com a diretoria do Mineiro Esporte Clube. Então aí a gente vai pegar lá com o Brega e na sexta-feira vai ser sorteado aqui no programa Resenha Esportiva. Aí você manda seu número, seu nome completo, aí até às 11:45, mais ou menos, pra gente no final fazer aquele, já no início aí, você já manda aí, manda ver aí pra poder concorrer 3 ingressos aí na sexta-feira.
1: Só lembrando que na sexta-feira tem os 3 ingressos e no jogo nós temos uma super camisa, né, Lico? A camisa do Mineiro Esporte Clube, doada por quem?
0: Tem uma camisa do Mineiros, né, doada lá pro Toninho do Nico. Toninho do Nico tá mandando essa camisa, juntamente queria agradecer lá o Brega, lá o Carrijo, o Salão do Carrijo, aquela galera toda, sempre aqui, com parceria que é com a nossa 91,9.
1: 11:51, deixa eu ouvir, fala com nós aí, Francisco, fala com a gente aí, meu camarada.
4: Bom dia,
1: Luiz
4: Carlos, Cratel, a todos, tô ligadinho no Resenha Esportiva. Rapaz, minha indignação é só uma coisa, você imagina, meu patrão corintiano, eu flamenguista, e o trator da fazenda não vou nem falar com o lado de cá, Luiz Carlos.
0: Ô Francisco, um abraço aí pra você. Olha que mistura legal, né? Seu patrão corintiano, você flamenguista e o trator é palmeirense, é o que mais faz o serviço, é o palmeirense.
1: Esse trator tem uma preguiça danada, meu Francisco. Eu não sei o que a Sueli tá falando, vamos ver, Lico?
5: Bom dia, tem um candidato.
1: O candidato, sabe qual que é? É aquele candidato a subir pra primeira divisão, que é quem?
0: É o Mecão.
1: É o Mecão, é isso mesmo, minha querida Sueli. O Mineiros é candidatíssimo a subir pra primeira divisão, viu? Você pode ter certeza que o Mineiros vai conseguir isso aí com fé em Deus. A Patrícia, um abraço pra você, Patrícia. Um abraço pra você, muito obrigado pela sua participação aqui. 11:52, dá tempo de ouvir mais um, Nico?
0: Dá, claro.
1: Vamos ouvir aqui agora, deixa eu ver quem chega aqui pra falar com a gente. Olha, do futebol feminino, eu queria pular pro futebol da Austrália, o número 3 de que eu queria pular. Tem como a gente fazer essa mexida aqui pra gente dar tempo da gente falar com... Deixar o feminino pra amanhã e a gente pular o... Falar do Austrália, né? Esse aí mesmo. Muito obrigado a todos vocês. 11:53. 11:53. Quem chega aqui, ó. Dani Esperon pra falar. Brasil vence a Austrália em jogo de altos e baixos. Pra mim só teve baixo, não teve nada de alto. Fala aí, Esperon.
6: A seleção brasileira venceu a Austrália por 4-2 no segundo amistoso entre as seleções nesta data FIFA. O jogo foi em Brisbane. A seleção teve dificuldade, saiu na frente com o Wanderson, sofreu a virada, mas conseguiu a reação com gols de Rafinha, Bruno Guimarães e Vinícius Júnior. O técnico Carlo Ancelotti fez um balanço sobre o jogo e viu que o Brasil teve dificuldades.
7: Um bom jogo, tivemos dificuldades, mas também mostramos boa qualidade do jogo. Os jovens buscaram boa oportunidade para mostrar as qualidades. A verdade é que tivemos dificuldade no jogo. Começamos bem, e depois baixamos um pouco o ritmo do jogo, mas na segunda parte... Acho que o equipo reaccionou bem, teve fantástico gol, o terceiro, com fantástica combinação, estamos contentes.
6: Agora a seleção brasileira se prepara para o último jogo desta data FIFA, que será no sábado, às 11:00 da manhã, no horário de Brasília, diante da Índia. Para esta partida, o atacante Rafinha vai ser reavaliado, ele que foi substituído no intervalo da partida contra a Austrália por um desconforto muscular. Então, ele vai ser observado pelo departamento médico para ver se inicia o jogo diante da Índia. A tendência é que Carlo Ancelotti mexa na equipe mais uma vez, até pelo período de observações. Agência Rádio Web, com informações da seleção brasileira, Daniela Esperon.
1: Lico, o Brasil jogou com a Austrália, primeiro jogo empatou em 1-1, e dessa vez a mudança do Carlos Ancelotti, que tinha feito a mesma coisa na Copa do Mundo num 4-2-4 no jogo de empate. Quando foi agora, ele mudou pro 4-4-2 ou na maioria das vezes 4-3-3 e o Brasil venceu, Lico.
0: Olha, assim, eu acho que o Ancelotti, ele tá meio perdido. Eu acho que tem, o Brasil sempre jogou aí no 4-3-3, né? Esse negócio de 4-2-4, o Brasil, isso aí já era,
1: isso,
0: né?
1: Isso não é trem europeu, não?
0: É, ele tá querendo...
1: Ele é o quê?
0: É, ele é europeu, né? Então, assim, eu acho que o último jogo agora deu uma assim, a gente analisou melhor por quê. Eu acho que você tem que dar oportunidade, igual o goleiro Otávio lá do Cruzeiro, ele tem que ser esse tipo de jogador que tem que jogar no Brasil. O Marquinhos já deu o que tinha que dar. Esses jogadores antigos, porque o Otávio, se ele continuar na seleção, daqui 4 anos ele já tá mais rodado. Então, assim, tem que esquecer esses jogadores que não... Tipo o Hugo. O Hugo é um tipo de jogador, assim, falha muito, depois ele preocupa muito com racismo, é um jogador que não dá tranquilidade, dá confiança. Pega esses jogadores mais novos do que ele já não é novinho. Então tem que jogar jogadores novos, tipo assim, o Marquinhos tem que esquecer seleção, esses jogadores tem que esquecer. Tem que colocar jogadores novos para poder jogar. E aí o jogo da Índia aí no sábado, às 11 horas, né? O Brasil deve entrar aí com o time aí para eles. Agora ele tá em fazer teste, né? Tá testando alguns jogadores, né? Todos os jogadores agora vai receber a oportunidade. Esperamos aí, mas a CBF, sei que a CBF não é muito satisfeita com ele. Por quê? Quando o Brasil perdeu, ele fugiu pro Canadá. E assim, tem gente dentro da CBF que não gostou dessa atitude dele.
1: O Hugo, pra mim, com todo respeito ao Hugo, ele não é goleiro de seleção pra
0: também
1: mim. Pra mim.
0: Não.
1: Não tem, gente, deixa eu falar aqui pra vocês. Não tem nada a ver com o Esporte Clube Corinthians Paulista. Eu, mas o Lico, nós estamos falando aqui de atleta. Não estamos falando de clube, né, Lico?
0: Claro
1: não
0: que
1: tem
0: não.
1: Nada a ver com o clube. Não tem nada a ver com o clube.
0: Tanto é que o Bidon, que é do Corinthians, eu acho que
1: eu também
0: tem
1: acho que é
0: muitas
1: bom.
0: Oportunidades, porque é um jogador bom.
1: Eu também acho.
0: Então, assim, eu tô falando de um que não gosta e do outro dentro do Corinthians. Eu acho que o Bidon é bom.
1: Selecionáveis. Não tem nada a ver com o clubismo. Selecionar. Não. O Bidon é bom jogador mesmo.
0: Daqui 2 anos, o Bidon pode ser nunca mais nem pisar no Corinthians. Ele pode ir pra Europa.
1: Isso, então. Isso, só pra você ver, pra quem tá aí nos ouvindo, que nós não estamos falando de clube, nós estamos falando de jogador, de atleta. Então, o Hugo, pra mim, não tinha e não tem condições de envergar a camisa da seleção brasileira, né? Não tenho mesmo.
0: Ô, Cracktel,
1: oi.
0: Vamos só reforçar. Pro jogo de sexta-feira, vai ter uma camisa doada aí pelo Toim, né? Um abraço pro Toim, pra diretoria do MEC, sempre tá ligado aí um com o outro. E também pra sexta-feira no programa Resenha Esportiva, vai ter 3 ingressos doados lá pro Lauberto, que mora em Pernambuco, ex-funcionário da Átrio, né? Dando em parceria com a diretoria, 3 ingressos aí pra ser sorteado aí na sexta-feira. Sexta-feira, manda seu nome completo, número do telefone, pra gente sortear 3 ingressos aí, pra gente lotar o estádio Odilon Flores.
1: São 11:58, Lico, um abraço, até amanhã, se Deus quiser, e até às 7 da manhã com o Rancho Sertanejo. Maior sucesso aqui em Mineiros naquele horário. Maior sucesso, estouradaço de sucesso. É o programa, mais um programa de sucesso aqui da 91,9, Lico.
0: Hotel Cracktel, boa tarde pra você, pro nosso querido ouvinte, nosso querido torcedor, que você segue aí na sequência, né? Começamos às 5 horas aí com Manhã Sertaneja, com o Cracktel, aí depois veio o Carlos André no Bom Dia Mineiros, depois Newton Júnior no plantão, depois a gente aqui no Resenha, agora Jornal Eldorado, agora com o nosso querido Carlos André, depois Franciele Feldkirch às 13 horas aí com o Tarde Total, às 15 aí vem Gilmar Silva, aí com o Entardecendo Sertão, e às 19 Luiz Caslica aí no Rancho Sertanejo. E olha, e eu volto dentro aí do programa Entardecendo Sertão com o Momento do Mecão. Um abraço e até lá.
1: Um abraço para cada um de vocês, beijo no coração, muito obrigado de coração por ter ficado com a gente. Só lembrando que nós somos a pioneira, né? Nós somos a pioneira, aquela que está sempre ao seu lado, né? Queiram ou não, nós somos a pioneira aqui em Mineiros. Grande abraço, muito obrigado e amanhã aqui de novo, viu? Aqui de novo, Luiz Carlos Lico, Semi Nascimento, Cracktel, Carlos André e a direção da nossa querida Cléia Gouveia. Beijo no coração, gente. Até amanhã, se Deus quiser e Ele há de querer.

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2: 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Olha, procura-se emprego. Thales, ele é casado com um filho, procura serviços em fazendas. Possui experiência com gado e mexe com trator. Telefone para contato 649-9601-4462. O Cleiton Dantas está à procura de serviços em fazendas, gado de corte ou como operador de tratores. Não possui experiência em lavoura, né? Mas ele aprende rápido e está disposto a aprender e trabalhar. Telefone para contato 649-9991-5121. José Batista é solteiro, está à procura de serviços em chácaras, sítios e fazendas como caseiro. Contato 649-9929-1051. O Vinícius, ele é casado, tem filhos. Procura serviços como caseiro em chácaras e fazendas, também serviços gerais. Telefone 649-9218-0812. Vagas de emprego. A Posê está com vaga para depilação e designer. Interessados? Levar currículo na Posê. Utilidade pública, foi perdido uma chave de um carro Ford Ka com chaveiro rosa. Foi perdido no trajeto entre o Jardim das Perobeiras e a Escola Maria Eduarda. Quem encontrou ou vier a encontrar, por favor, entre em contato pelo telefone 649-9973-6654. Falar com a Jucimeire, né? Gratifica-se. Olha, foi perdida uma pasta de plástico de cor preta com documentos em nome de Ronaldo Martins de Souza. Ela foi perdida nas imediações da Mafil. Quem encontrou ou vier a encontrar, deixar aqui na recepção da rádio ou ligar no telefone o 649-9607-0239. 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O José Vicente está alugando um ponto de táxi localizado na rodoviária aqui de Mineiros. Quem tiver interesse, né, ou quiser mais informações, pode entrar em contato pelo telefone 649-9927-7112. A Hora do Recado, primeira edição, vai ficando por aqui, mas volta, retorna às 16h54, a partir das 16h54, 16h55, dentro do programa Entardecer no Sertão com Gilmar Silva.
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2: Ah, boa tarde para você. Agora são 12 horas 33 minutos. Está no ar mais uma edição do Jornal Eldorado. Hoje é quarta-feira, dia 30 de setembro de 2026. Eu sou o Carlos André, a direção executiva de Cleia Gouveia. Confira agora no Jornal Eldorado as principais manchetes da edição de hoje.
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2: Helicóptero que levava o cantor Rick ainda não foi retirado de área de acidente em Santa Catarina. Morre ex-rainha da festa do peão de Santa Rosa de Goiás após carro bater em árvore na GO-426. Goiás encara o Novo Horizontino fora de casa com desfalques e busca reabilitação no Campeonato Brasileiro da Série B. Estes e outros destaques você acompanha aqui e agora no Jornal Eldorado.
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2: Olha, os destroços do helicóptero que caiu na Serra Catarinense e provocou a morte do cantor Rick e duas outras quatro pessoas ainda permanecem no local do acidente. A retirada da aeronave não começou devido, né, às condições climáticas e à dificuldade de acesso à área de encosta onde ocorreu a queda em Urubici, né, cidade de Urubici, Santa Catarina. A informação foi divulgada pela JTA Empreendimentos e Urbanismo, empresa proprietária do helicóptero. O helicóptero Bell 430 de prefixo PPMGR. Segundo a companhia, a operação deverá ser realizada em duas etapas. Primeiro, serão retirados os dois motores. Depois, será feita a remoção da estrutura restante da aeronave. A empresa também informou que aguarda as autorizações necessárias para organizar o trabalho. Como o local é de difícil acesso, a operação depende de condições meteorológicas adequadas para que possa ser executada. Olha, voltando a falar do nosso estado de Goiás, a estudante de pedagogia e ex-rainha da festa de peão de Santa Rosa de Goiás, Natália Soares, de 26 anos, ela morreu na manhã de ontem, terça-feira, dia 29, após sofrer um acidente na GO-426 entre Iumas e Santa Rosa de Goiás. Ela estava em um carro que saiu da pista e bateu contra uma árvore às margens da rodovia. Segundo informações

0: informações repassadas pela PM, não sofreu ferimentos. Natália Soares foi eleita rainha da festa do peão de Santa Rosa de Goiás em 2017. A morte causou comoção entre familiares, amigos e pessoas que conheciam a jovem. Até o momento, não foram divulgadas informações sobre o velório e também o sepultamento. Agora são 12 horas 37 minutos, meio-dia e 37. Vamos até a nossa capital, Goiânia. Quarta-feira, Libório Santos, 30 de setembro. Quais são as informações da nossa capital, da política? Boa tarde.
1: Entidades promovem debate sobre os desafios da próxima safra agrícola. Mais um recorde de inadimplência, as famílias a cada dia mais endividadas. O Ronaldo Caiado nega qualquer possibilidade de renunciar sua candidatura para apoiar outro candidato. Eu sou Libório Santos, hoje é dia 30 de setembro, quarta-feira, e esses são os nossos destaques. O calor intenso que atinge Goiás e outras regiões do Brasil deve continuar nos próximos dias, hein? O Instituto Nacional de Meteorologia mantém alerta vermelho para altas temperaturas em Goiás e outros 7 estados. Lembrando que altas temperaturas exigem adoção de medidas preventivas, como hidratação, né? E evitar também exposição ao sol. Olha, no mundo virtual atual e aproximando as eleições, uma importante informação é que você pode baixar o aplicativo do TSE através do e-título, o que lhe permite votar, usar como documento oficial ou mesmo justificar o voto. Lauro Natel, desembargador eleitoral, sugere que o eleitor utilize esse expediente, mas antes do dia da votação.
2: Logicamente, se você não tiver biometria, você não vai ter disponível todos os serviços, e temos também aquela situação que, ainda que você esteja com a situação eleitoral suspensa, você pode baixar o e-título. Lembrando que, se você tiver biometria já cadastrada com foto, para o dia da votação você pode comparecer, apresentar apenas a tela do seu celular ou do seu tablet e você está legitimado então a votar. Agora, o grande segredo é manter sempre o e-título atualizado, inclusive no dia das eleições, de preferência um pouco antes, porque no dia deve estar sobrecarregado.
1: Vários cemitérios em Goiânia, devido à falta de segurança, passam por uma onda de furtos nos últimos meses. Moradores de rua estão frequentando os locais e no último final de semana foi registrado um homicídio em um deles. Olha, uma péssima notícia vem do setor da economia. A inadimplência das famílias do crédito livre atingiu um novo recorde e chegou a 8% no mês de agosto. Os dados são do Banco Central. Níveis elevados de endividamento e de custo de crédito sob efeito dos juros altos continuam pressionando a renda das famílias. Lembrando que o prazo para entrega da declaração do Imposto sobre Propriedade Territorial Rural, ITR, referente a 2026, se encerra nesta quarta-feira, hoje, portanto. O preenchimento e o envio do documento estão disponíveis no site da Receita Federal desde o dia 10 de agosto. Eu não recuo em nada na minha vida. Foi o que afirmou o presidenciável Ronaldo Caiado sobre a possibilidade de retirar a sua candidatura em apoio a uma outra. Ao que tudo indica, teremos segundo turno nas eleições para presidente, quando a direita promete estar unida. Conflitos mundiais, clima instável e mudanças na economia podem impactar diretamente a vida do produtor rural e até mesmo o resultado da colheita, né? Devido a essas incertezas, entidades como a FAEG, SEBRAE e a ProSoja promoveram um evento aqui em Goiânia para discutir os desafios da safra em meio à geopolítica, o clima e a gestão. Em algumas regiões de Goiás, onde as chuvas chegaram primeiro, já está sendo feito o plantio da soja. Mas existem muitas preocupações. O El Niño, por exemplo, amedronta o produtor. Clodoaldo Calegari, presidente da ProSoja, destaca essas preocupações.
3: Nós estamos vivendo um cenário de um endividamento extremamente elevado. Nós temos uma dificuldade com crédito caro e de difícil acesso. Nós temos essas questões climáticas. Oh, o El Niño vai ser forte, não vai ser forte? O que pode impactar? O cenário geopolítico mundial impacta diretamente. Formação de preços fertilizantes, não acesso ao nosso produto.
1: É necessário uma atenção especial ao que acontece ao mundo, pois tudo influencia diretamente no campo, segundo Oliver Stoenkel, professor de Relações Internacionais da Fundação Getúlio Vargas.
4: O agro brasileiro precisa se preparar monitorando o cenário global com frequência, pensando em determinados cenários e também, onde for possível, diversificar. Porque ninguém mais deve depender apenas de um fornecedor ou de um mercado.
1: Eduardo Veras, presidente em exercício do Sistema FAEG Senar, destaca os objetivos desse evento.
5: Esse evento é justamente para trazer informações de qualidade ao produtor, para ele enfrentar realmente essa safra desafiadora, que ela tem o desafio da própria safra, mas também de 3 anos anteriores, que também trouxeram muitos

0: dificuldades ao produtor, seja pela elevada taxa de juros, pelos preços, pela queda dos preços das commodities, que trouxeram a baixa rentabilidade.
1: Segundo o agrônomo e CEO da consultoria empresarial Marcelo Prado, existem dificuldades, o que obriga o produtor a ser mais eficiente na gestão.
2: O cenário é difícil, mas ao mesmo tempo existem grandes oportunidades e um dos pontos principais é aumentar a eficiência em gestão, porque a agricultura é uma atividade empresarial e é necessário que se tenha planejamento, estratégia, uma boa gestão, controles financeiros.
1: Eram essas as informações de hoje de Goiânia, informou Libório Santos.
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4: Agora são 12 horas 42 minutos, quarta-feira, 30 de setembro. 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E olha, lembrando que termina amanhã, né? Amanhã, quinta-feira, horário eleitoral no rádio e também na TV. Termina exatamente amanhã. Propaganda gratuita, né? Como é conhecida. E as inserções obrigatórias encerram, portanto, na véspera do final de votação, no final de semana da votação, né? Que é já o próximo domingo, né? As eleições. A quinta-feira, portanto, amanhã, dia 1º de outubro, é o último dia para o eleitor conferir as propostas dos candidatos a deputado estadual e federal, senador, governador e também presidente da República no rádio e também na TV. Na sexta-feira, dia 2, e no sábado, dia 3, não haverá horário gratuito, hein? Nem as inserções políticas, que são, né, obrigatórias, né, que você sempre está acompanhando aqui na programação da Eldorado, conforme a lei eleitoral. As eleições ocorrem no próximo domingo, portanto, dia 4 de outubro, no rádio. O horário é de segunda a sábado, né, das 7 às 7h25. E das 12 às 12 horas e 25 minutos. Na TV, elas estão sendo agora das 13 às 13h25 e das 20 às 20 horas e 30 minutos. Às 20h55, né? Portanto, dessa forma, a partir de sexta-feira, a programação da rádio retoma, né, a programação normal, né, sem a pausa ali, né, naqueles 25 minutos ali de 7 a 7h25 e também das 12 às 12h25, portanto, sem essa pausa, né, aqui na programação da Rádio Eldorado. A gente já vai começar então o Bom Dia Mineiros às 7 da manhã em ponto. E o programa esportivo, né, de segunda a sexta, o Resenha Esportiva, ele vai, né, começa ali 11h15, 11h20 e vai até um pouquinho mais tarde, até 12h15, 12h20. Portanto, isso vai até, começa, ou seja, a partir da próxima sexta-feira, porque amanhã, quinta-feira, é o último dia, portanto, termina amanhã a propaganda eleitoral gratuita no rádio e também na TV, né? Mas hoje, quarta e também, mas amanhã, isso no primeiro turno. Claro, se tiver as eleições, se for para o segundo turno, a nível de Brasil, também de estado, vamos voltar, claro, a ter um novo horário eleitoral gratuito no rádio. Claro, a gente vai passar para você quais serão os horários aqui na programação da sua Eldorado. Portanto, propaganda gratuita e inserções obrigatórias encerram-se na véspera do fim de semana de votação, amanhã, o último dia. E aí, a partir de sexta-feira, programação normal. Agora são 12 horas 45 minutos, meio-dia e 45. Leonardo Freitas, boa tarde. Quais são os seus destaques, os comentários do agro de hoje? Leonardo, seja muito bem-vindo.
5: Olá, meus amigos. Aqui é Leonardo Freitas. Já estamos de volta. O Tribunal de Contas da União estipulou 60 dias para o Ministério de Minas e Energia e a ANEEL apresentarem soluções. A medida visa planejar o fornecimento elétrico após o encerramento do contrato com a Enel em São Paulo, previsto para 28. O plano deve avaliar detalhadamente os impactos operacionais e financeiros de uma caducidade da concessão para os consumidores. A ação da agência reguladora foi motivada por apagões recorrentes e sucessivas falhas no atendimento registradas nos últimos anos. Obrigado pela companhia e até já. Olá, meus amigos, aqui é Leonardo Freitas, já estamos de volta. Estava acompanhando a fala da vice-presidente de sustentabilidade da Vale. Destacou que o Brasil vive um momento estratégico na mineração global. A executiva enfatizou que o país possui potencial geológico suficiente para se tornar um grande ator no setor. Para transformar esse potencial em realidade, são necessárias ações concretas e articulações com o poder público. O objetivo é inserir o país nas cadeias globais de suprimento para as próximas décadas e gerar novos empregos. Obrigado pela companhia e até já. Olá, meus amigos, aqui é Leonardo Freitas, já estamos de volta. A Conab projetou uma safra nacional de café superior a 67 milhões de sacas para a temporada de 26-27. O volume previsto representa um salto expressivo de aproximadamente 20% em comparação com a colheita anterior. O crescimento foi impulsionado pelo café arábica, que subiu quase 35% graças à bienalidade positiva e ao clima favorável. Em contrapartida, a produção de café Conilon deve apresentar recuo de mais de 6%, concentrada no estado do Espírito Santo. Muito obrigado pela companhia e até já! Olá, meus amigos, aqui é Leonardo Freitas, já estamos de volta. Os Estados Unidos confirmaram o corte de 56 mil toneladas na cota de importação de açúcar do Brasil para o próximo ciclo. Com o ajuste, o volume que o Brasil poderá exportar dentro do teto tarifário cairá para 100 mil toneladas. A alteração representa uma redução de cerca de 36% sobre o volume permitido na safra do ano anterior. As cotas retiradas do mercado brasileiro foram redistribuídas pelos norte-americanos para a República Dominicana e Filipinas. Obrigado pela companhia e até já! Olá, meus amigos, aqui é Leonardo Freitas, já estamos de volta. As cotas de exportação de açúcar para os Estados Unidos atendem exclusivamente aos produtores da região nordeste do Brasil. Segundo a indústria de Pernambuco, a redução da cota causará um prejuízo financeiro estimado em 30 milhões de dólares. A medida afeta 50 usinas nordestinas e pode colocar em risco cerca de 250 mil empregos diretos e indiretos na região. Para atenuar as perdas, usinas tentarão redirecionar parte da produção ao mercado interno e ao acordo com a União Europeia. Meu Deus! Daqui a pouco a gente volta, até já.
4: Um abraço, até amanhã, Leonardo Freitas. Obrigado pelas informações do Leonardo Freitas. Olha, o Goiás entra em campo nesta quinta-feira, portanto, amanhã, dia 1º de outubro, diante do Novo Horizontino, às 21 horas, no estádio Jorge Ismael de Biasi, em Novo Horizonte, São Paulo, pela 31ª rodada da Série B do Campeonato Brasileiro. O Esmeraldino busca recuperação depois da derrota por 1-0 para o Atlético aqui de Goiás no Clássico e terá de lidar com uma série de desfalques para esse confronto, né? O técnico Moser não poderá contar com 3 jogadores suspensos pelo terceiro cartão amarelo: o zagueiro Luiz Felipe, o lateral direito Nicolas e o meia Lourenço estão fora da partida. O zagueiro Ramon Menezes também segue como baixa. Ele permanece em tratamento no departamento médico e, de acordo com o treinador, não estará disponível para este jogo. Outra ausência é o volante Lucas Rodrigues, né, que está com a seleção brasileira sub-20. Portanto, né, o Goiás não vai bem nesta competição. Infelizmente, aí vai ter esses desfalques importantes nesta partida. Destaque em seguida aqui no seu Jornal Eldorado: o Ministério da Justiça bloqueia mais de 5 mil domínios de apostas irregulares no país. O Ministério da Justiça e Segurança Pública, em parceria com o Ministério da Fazenda, solicitou a retirada de 5.209 domínios associados a plataformas de apostas que passaram a ser proibidas em todo o território brasileiro. A medida ocorreu entre domingo 27 e terça-feira 29, após publicação da medida provisória que determinou a proibição das apostas online no país. A ofensiva também atingiu canais utilizados para promover serviços de apostas considerados irregulares. Desde sexta-feira, 25 de setembro, quando a MP foi anunciada, 300 páginas no Facebook e 90 perfis no Instagram foram removidas por divulgação, promoção ou facilitação do acesso às plataformas proibidas. No Telegram, a ação atingiu 1.014.722 membros e usuários, né, vinculados a canais, grupos e perfis relacionados a bets ilegais. O levantamento reuniu pessoas alcançadas pela operação contra a divulgação e o acesso a serviços de apostas considerados irregulares. A atuação conjunta dos ministérios ampliou o bloqueio do site e também a retirada de conteúdos das redes sociais após a determinação federal contra as apostas online no país, nessas apostas proibidas. A medida também alcançou plataformas de comunicação usadas para divulgar esse tipo de serviço. Agora são 12 horas e 53 minutos, destaque na sequência. FPM repassa mais de 4,5 bilhões aos municípios exatamente nesta quarta-feira, não é isso? Marquesan Araújo, destaque.
6: As prefeituras recebem nesta quarta-feira, dia 30, a terceira parcela de setembro do Fundo de Participação dos Municípios, o FPM. Ao todo, serão mais de 4 bilhões e 500 milhões de reais. O valor representa uma queda de cerca de 1% em relação ao mesmo período do ano passado, quando o repasse ficou em aproximadamente 4 bilhões e 600 milhões de reais. São Paulo é o estado que concentra o maior volume de recursos neste decêndio, com cerca de 562 milhões de reais. Entre os municípios que recebem os maiores valores estão São Vicente e São Caetano do Sul, com cerca de 2 milhões e 400 mil reais cada. Já Roraima tem o menor repasse entre os estados, com aproximadamente 3 milhões e 300 mil reais. Alto Alegre e Cantá estão entre os municípios que recebem os maiores valores no estado, cerca de 275 mil reais cada. Para o especialista em orçamento público, César Lima, o resultado pode estar relacionado à cautela de consumidores e investidores.
7: Pode denotar aí um compasso de espera em relação às eleições que se aproximam ou mesmo uma certa frustração do consumidor em relação à queda de juros, que apesar de ter acontecido há duas semanas atrás, foi uma coisa bem suave, né? Eu acho que o mercado esperava uma queda um pouco maior. E isso tem realmente deixado aí uma certa retenção na hora de consumir e fazer investimentos.
6: Vale destacar que 9 municípios estão impedidos de receber o FPM por bloqueios no Sistema Integrado de Administração Financeira do Governo Federal. Entre eles, São Miguel do Araguaia, em Goiás, Petrópolis, no Rio de Janeiro, e Barra do Ribeiro, no Rio Grande do Sul. O FPM é formado por 22,5% da arrecadação da União com o Imposto de Renda e o Imposto sobre Produtos Industrializados. A distribuição considera critérios como a população de cada município. Reportagem Marquesan Araújo.
4: Agora são 12 horas e 55 minutos. Olha, a escolaridade brasileira não acompanha a demanda por profissionais qualificados. É isso mesmo, vamos saber na matéria reportagem. Paloma Custódio.
8: O aumento da escolaridade dos brasileiros nos últimos anos não foi suficiente para acompanhar a demanda por profissionais qualificados impulsionada pelo avanço tecnológico da indústria. Embora o país tenha ampliado o acesso à educação básica e ao ensino superior, os baixos níveis de aprendizagem e a limitada produtividade do trabalho ainda representam obstáculos à competitividade da indústria brasileira. É o que revela um estudo da Confederação Nacional da Indústria, a CNI. O coordenador técnico do estudo, Rafael Grilli Felizardo, destaca o impacto da falta de profissionais qualificados sobre a capacidade de inovação da indústria.
9: As fábricas estão se automatizando, adotando inteligência artificial e correndo para reduzir suas emissões. Comprar tecnologia é a parte fácil. A questão é que a máquina só traz produtividade se tivermos pessoas preparadas para operar, consertar e melhorar essa tecnologia.
8: Segundo o estudo, a baixa aprendizagem na educação básica é um dos principais entraves para a formação de profissionais qualificados no país. O levantamento mostra que 73% dos brasileiros de 15 anos avaliados ficaram abaixo do nível mínimo de proficiência em matemática. Em leitura, o índice chega a 50%. E em ciências, 55%. A análise também mostra que o Brasil ainda forma poucos profissionais em áreas consideradas estratégicas para uma economia cada vez mais tecnológica. No ensino superior, o gargalo aparece principalmente nas áreas de ciência, tecnologia, engenharia e matemática. Para que o país possa avançar em termos de produtividade, inovação e renda, o estudo propõe uma agenda integrada da educação básica ao ensino superior. Para isso, a CNI organiza as propostas em 4 frentes de atuação, como explica o coordenador do estudo.
9: Primeiro, garantir que a criança realmente aprenda nos primeiros anos. Segundo, formar bons professores de ciência e matemática, porque hoje o país forma menos docentes nessas áreas do que formava em 2010. Terceiro, ampliar o ensino técnico, que é a ponte mais curta entre a escola e um bom salário. E quarto, organizar o dinheiro público já existente.
8: O estudo completo está disponível na página de publicações no portal da indústria.com.br. Reportagem Paloma Custódio.
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4: Muito bem, hoje é quarta-feira, dia 30 de setembro do ano 2026. E este foi o seu Jornal Eldorado. Eu sou o Carlos André, a direção executiva de Cléia Gouveia. 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
1: Muito bem, beleza no seu rádio, 13 horas e 2 minutos, quartou, gente, com muita alegria aqui na sua 91,9 FM. E a partir de agora eu daqui e você daí, juntos e misturados, trazendo muitas músicas, notícias, informações e entretenimento aqui no seu rádio. Para você que não me conhece, muito prazer, me chamo Franciele Feldkischer e vou estar juntinha de você até às 15 horas, trazendo muita música boa e, claro, muita alegria. E atenção, nosso canal interativo já está liberado a partir de agora, valendo a sua participação no 36720322, o número do sucesso. E hoje vamos começar com Muriel, Hino das Cavalgadas. 13 horas e 3 minutos, boa tarde.

Muito bem, no seu rádio, 13 horas e 16 minutos. Vamos com os nossos oferecimentos do nosso programa Tarde Total. 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Tá aí os nossos oferecimentos do nosso programa Tarde Total.

Muito bem, no seu rádio, Bruno e Denner com a música Passarinho. 13 horas e 28 minutos. Vamos ver quem mais passou por aqui. Ana Castela com a música Saudade é Saudade. E ainda teve Rafa e Júnior, participação de Hugo e Guilherme. A música Amo um Maloqueiro. E vamos para o nosso canal interativo com as nossas participações. Vou mandar meu boa tarde pro Maurício, tá na sintonia, tá participando. Boa tarde, Maurício, seja bem-vindo. Ah, quem também tá participando, a dona Carmen tá participando, compartilhou o almoço dela comigo. Bom almoço pra senhora, viu, dona Carmen? Tamo juntas. O Nilson também tá participando. O seu Divino também tá participando aqui no nosso canal interativo e também tá pedindo música. De Nando Moreno e Rio Negro e Solimões, a música Chapeludo.

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1: Nota de falecimento. Assim, Assistência Familiar Funerária Cristo Rei Familiares comunicam com pesar o falecimento de Cleusa Pena de Freitas. O corpo está sendo velado no Complexo Funerário Cristo Rei, na Sala Diamante. O sepultamento será realizado amanhã, dia 1º, às 9h30 da manhã. A família enlutada agradece as manifestações de apreço e afeto. Com pesar, comunicamos o falecimento de Cleusa Pena de Freitas.
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11: Muito bem, no seu rádio, 13 horas e 45 minutos. 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
10: Eletro São José, hora certa, 13:49.
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10: Muito bem, no seu rádio, 13 horas e 51 minutos. 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
2: Muito bem, no seu rádio, 14 horas e 2 minutos. 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
2: Jump Joias, hora certa, 14 horas e 7 minutos.
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7: Olha só.

participando, tá pedindo música, vai dar namoro com Bruno e Marrone, já coloco na sequência, Lindomar, valeu pela participação, viu? A Laudir também tá participando, mandou boa tarde no nosso canal interativo, o Valdivino Nogueira também tá participando com a gente, tô de carona com o Valdivino, abraço pra você, Valdivino, tamo juntos, viu? Já coloco seu pedido na sequência. Vamos ver quem mais tá participando. A Bruna tá participando aqui no nosso canal interativo. E também tá pedindo música. Abraço pra você, linda. Ela pediu o João Nelore Texano, os Agroboys, tipo Nelore.

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2: Muito bem, no seu rádio, 14 horas e 46 minutos. 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

0: Muito bem, no seu rádio, 14 horas e 51 minutos. 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

Muito bem, no seu rádio, Gustavo Mioto, participação de Ana Castela, música Princesa. Faltando apenas 4 minutos para as 15 horas, o nosso programa Tarde Total vai ficando por aqui. Mas antes, vou mandar meu boa tarde pro Adelson, tá na sintonia. O Carrijo também tá participando. O Marcelo, o João Lucas também mandou boa tarde aqui no nosso canal interativo. Seja muito bem-vindo. E o nosso programa Tarde Total vai ficando por aqui. Já desejo a todos um excelente finzinho de tarde, excelente quarta-feira. Lembrando, gente, que pontualmente às 15 horas vamos com a nossa consagração. E na sequência tem Entardecer no Sertão com Gilmar Silva, trazendo o melhor de sertanejo pra você. E você ainda vai curtir música de Maiara e Maraísa, Quase um Casal. Então, um grande abraço, um grande beijo. Fui!

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1: O Papa Francisco nos aponta a Virgem Maria para que a imitemos na vida de oração, para ter um coração aberto a Deus com humildade e responder sempre com confiança. Senhor, aquilo que quiser, quando quiser e como quiser. O Papa destacou Maria como mulher de oração e acrescentou que Maria pertence à grande multidão daqueles humildes de coração que os historiadores oficiais não colocam em seus livros, mas foi com quem Deus preparou a vinda de seu filho. Quando o mundo ainda a ignora, quando ela é uma futura esposa de um homem da casa de Davi, Maria reza. Imaginemos Maria recolhida em silêncio, em contínuo diálogo com Deus, que logo lhe confiaria sua missão. Ela já está cheia de graça e imaculada desde a concepção, mas ainda não sabe nada de sua vocação e do mar tempestuoso que enfrentaria. Ela estava em oração quando o arcanjo Gabriel a encontrou em Nazaré para anunciar que seria a mãe de Deus. Seu eis-me aqui, pequeno e imenso, dado naquela hora que faz toda a criação saltar de alegria, foi precedido na história da salvação por outros eis-me aqui, por obediências confiantes e disponibilidades à vontade de Deus. Entreguemo-nos a Maria e a imitemos na oração, sempre confiantes a Deus. Amém.
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3: Virgem Imaculada, minha Mãe Maria, eu renovo hoje e sempre a consagração de todo o meu ser, para que disponhais de mim para o bem de todos. Somente peço que eu possa, minha Rainha e Mãe da Igreja, cooperar fielmente com a vossa missão de construir o reino do vosso Filho Jesus no mundo. Para isso vos ofereço minhas orações, sacrifícios e ações. Ó Maria, concebida sem pecado, rogai por nós que recorremos a vós, e por todos quantos não recorrem a vós, especialmente pelos inimigos da Santa Igreja, e por todos quantos são a vós recomendados. Pela intercessão da Virgem Imaculada, Nossa Mãe, abençoe-vos, ó Deus Todo-Poderoso, Pai, Filho e Espírito Santo. Amém.

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2: Já aumentou o volume aí, filho. Estamos chegando para começar a festa sertaneja. Abrindo a porteira do seu coração, aumentando o volume do rádio. Começando a partir de agora o programa mais sertanejão do Brasil. Começando daquele jeito especial, trazendo boa tarde para você, agradecendo pelo carinho da sua sintonia, para você na querida cidade de Mineiros, para você nas cidades vizinhas, fazendas, chacras, sítios, para você acompanhando aí pela internet, tem o nosso aplicativo, tem o nosso site, você que tá ouvindo no rádio do seu carro, do seu caminhão, da sua máquina agrícola. Chegamos com o Entardecer no Sertão na tarde quente de quarta-feira, é 30 de setembro ano 2026, já com aquela sensação de despedida do mês de setembro aí. E com aquela expectativa da chegada de um novo mês, né, filho? Olha, diretamente aqui no estúdio, Helena Paniago, Gilmar Silva te fazendo companhia. Vamos juntos aí com muita coisa boa. Tem moda de qualidade, tem a sua participação, tem muita informação por aqui também. Aí você pergunta, e para participar do programa? É no WhatsApp 36720322. Pode enviar mensagem de texto, mensagem de áudio. O programa Entardecer no Sertão, aqui pela sua 91,9 FM. A rádio que é pioneira na cidade e toda a região, né? 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Hoje, quarta-feira, coração da semana, e a gente diz o seguinte para você, ó, temperatura nesse momento é marcando 33 graus, tá um finalzinho de tarde quente, né, calorão, mas é aquela expectativa que acho que vai dar, cair uma chuvinha aí, né, meu filho? E a moda para começar, aqui tá aquela do Carlos e Jader.

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10: Hora certa, agora 15:27.
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1: Entardecer no Sertão, mandar um abraço aqui pra Laudice Toriores, curtindo o programa. Te matar, tudo de bom.

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4: Comiva, edital de convocação de Assembleia Geral Extraordinária. O presidente da Cooperativa Mista Agropecuária do Vale do Araguaia, com a sigla Comiva, no uso das suas atribuições conforme Estatuto Social, artigo 25, parágrafo 3º, convoca os senhores associados para reunirem-se presencialmente em Assembleia Geral Extraordinária, a ser realizada no Auditório Frank Green, Centro Pastoral Santo Agostinho, na 6ª Avenida, número 15, no centro da cidade. A Assembleia Geral Extraordinária será realizada neste dia 5 de outubro, segunda-feira, em primeira convocação às 15 horas, em segunda convocação às 16 horas e em terceira e última convocação às 17 horas, a fim de apreciarem e deliberarem sobre a seguinte ordem do dia: apresentação e deliberação sobre o plano de reestruturação operacional e estratégica da cooperativa, incluindo a reorganização da estrutura interna, a otimização de processos, a análise criteriosa para diminuição de custos e a maximização de receita por áreas de atuação, com base nas informações técnicas produzidas pelo Comitê de Transição e Reestruturação Operacional. Trataremos também da deliberação sobre a abertura e a celebração de parcerias estratégicas com empresas do agronegócio que demonstraram interesses em estabelecer relações com a Comiva, observando os aspectos legais, financeiros, operacionais e os interesses da cooperativa e de seus cooperados. Deliberaremos sobre a autorização ao Conselho de Administração para iniciar estudos de incorporação ou integração com outra cooperativa que guarde afinidades operacionais e geográficas com a Comiva, nos termos de legalização cooperativista, devendo o Conselho de Administração apresentar relatório circunstanciado à Assembleia Geral antes de qualquer deliberação definitiva sobre as ações. Além disso, trataremos de outros assuntos de interesse da cooperativa. Comunicamos que, para o efeito de quórum, o número atual de associados é de 3.861. Lembrando também os associados que a Assembleia instala-se e funciona regularmente com 2/3, ou seja, 2.574 associados em primeira convocação, metade mais um, ou seja, 1.931 associados em segunda convocação e no mínimo de 10 associados em terceira e última convocação. A Assembleia Geral Extraordinária será realizada fora da sede da cooperativa por falta de espaço físico e considerando que a realização da mesma será de forma presencial. A pessoa jurídica associada à Comiva deverá apresentar até o momento do cadastro junto à Assembleia Geral Extraordinária presencialmente ou através de e-mail secretaria.diretoria@comiva.com.br documento formal indicando o responsável por seu voto, bem como seu cadastro social ou estatuto social. Mineiros, 25 de setembro. Assina o presente edital da Comiva o presidente Cássio Teodoro Carrijo.
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19: I hear a lot of Olha, são 16 horas e 4 minutos. Ótima tarde para você de quarta-feira. 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
19: Olha, participando aqui do programa Entardecer no Sertão, Lindomar Oliveira dizendo: Gilmar Silva, toca a moda pra gente do Renan e Raí, Droga de Vida. Positivo, vamos trocar essa moda, tocar essa moda já, tá bom, Lindomar? Também o Samuel passou aqui na rádio dizendo: olha, toca a moda pra nós aí, ela é demais, do cantor Rick Renner. 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Aqui é o Samuel curtindo a programação.

0: Jorge Matheus aqui no Entardecer no Sertão. Tijolão, nome dessa moda aí. É isso mesmo, né? Também passando por aqui o Ed Brito e Samuel, Marcas de um Amor. Raí com a música Droga de Vida, o pedido aí do Lindo Amor Oliveira. Também tivemos o pedido do Samuel aí, que pediu o Rick Renner, né? Ela é demais, modão que tocou aqui no Entardecer no Sertão. E agora, deixa eu mandar um boa tarde especial para a equipe lá da Nutripet Rações Medicamentos.
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6: Luísa e Maurílio, S de Saudade, participação do Zeneto Cristiano. Explica pra nós.

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7: Quarta-feira, está entrando no ar mais uma edição do Minuto Comiva. A diretoria da Comiva informa aos seus cooperados que será realizada no dia 5 de outubro, segunda-feira, no auditório Frank Green, antigo Centro de Treinamento Santo Agostinho, Assembleia Geral Extraordinária, em última convocação, às 17 horas. Na pauta serão apresentados e deliberados temas importantes para os próximos passos da Comiva, entre eles a reestruturação operacional e estratégica da cooperativa, a abertura de parcerias estratégicas com empresas do agronegócio, a autorização para estudos de possível incorporação ou integração com outra cooperativa dentro da legislação cooperativista, além de outros assuntos de interesse da Comiva. Confira o edital de convocação na íntegra em nossos canais de comunicação. A participação dos cooperados é fundamental para o debate e para as decisões que contribuirão para os próximos passos da cooperativa. Aguardamos a sua presença. Até lá.
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5: E agora tá chegando um sucesso modão do Bruno Marrone. Você curte aqui na 91,9 FM.

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0: segunda edição, né? Hoje, quarta-feira, 30 de setembro de 2026, hora do recado, oferecimento de Agrícola Ponto Forte. 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Começando a hora do recado, trazendo aqui a sessão Solicitações de Emprego. O Thales, casado, tem filho, está à procura de trabalho em fazendas, possui experiência com gado, também mexe com trator. Trabalha com trator, né? O telefone para contato 649-9601-4462. Cleiton Dantas está à procura de trabalho em fazenda, trabalha com gado de corte e trabalha como operador de tratores. Ele não possui experiência em lavoura, mas aprende rápido e está disposto a aprender a trabalhar. O telefone para contato 649-9911-5121. José Batista é solteiro, está à procura de trabalho em chácara, sítios, fazendas, trabalha como caseiro. Telefone para contato 649-9929-1051. Vinícius, casado, tem filhos, está à procura de trabalho como caseiro em chácaras, fazendas, faz serviços gerais. Telefone 64992188012. Atenção para vagas de emprego. Olha, a Pose está com vaga para depilação e design. Interessados, levar currículo até a Pose. Sessão de utilidade pública. Foi perdida uma chave de carro Ford Ka com um chaveiro rosa no trajeto entre Jardim das Perobeiras até a Escola Maria Eduarda. Quem encontrou, vier a encontrar, por favor, entre em contato pelo telefone 64999736654. Falar com a Jucimeire. Gratifica-se. Olha, foi perdida em uma pasta de plástico de cor preta com documentos em nome de Ronaldo Martins de Souza. Foi perdida nas mediações da Mafil. Quem encontrou, vier encontrar, pode estar deixando aqui na Rádio Eldorado em horário comercial. Ou ligar no telefone 64996070239. Agora são 16 horas e 55 minutos, hora do recado, trazendo uma sessão de compras, se vende, se aluga, se trocas. Olha, vende-se uma excelente área com mais de 11 mil metros quadrados, situada na Avenida Antônio Carlos Paniago, entrada principal da cidade de Mineiros. Ponto de grande fluxo, visibilidade e localização. Perfeito para quem busca investir com segurança e alta rentabilidade. Ideal para empreendimentos comerciais, industriais ou residenciais. Terreno amplo e estratégico, fácil acesso e grande movimento diário. Potencial para construção de galpões, loteamentos, supermercados, postos, centros comerciais e muito mais. Para mais informações, 64996997708. Olha, atenção, a José Vicente está alugando um ponto de táxi localizado na rodoviária. Quem tiver interesse, para mais informações, pode entrar em contato pelo 64999277112. Hora do recado, que volta amanhã na primeira edição, a partir do meio-dia, oferecimento de Agrícola Ponto Forte.
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8: Agora são 17 horas, nota de falecimento. A Assim Assistência Familiar Funerária Cristo Rei Familiares comunicam com pesar o falecimento de Cleusa Pena de Freitas. O corpo está sendo velado no Complexo Funerário Cristo Rei, na Sala Diamante, e o sepultamento será amanhã, às 9:30 da manhã. A família enlutada agradece as manifestações de apreço e afeto. Com pesar, comunicamos o falecimento de Cleusa Pena de Freitas.
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8: Muito bem, deixa eu mandar aqui um abraço, boa tarde pro Divino, que tá curtindo aqui o programa. Ô Divino, como é que você tá, Divino? Divino tá pedindo uma moda aqui, rapaz. Ô Divino, se eu não me engano, essa moda aí, não sei se é a mesma que você tá pedindo aí, mas é Céu de Setembro, né, do Rick Renner. Eu acho que é essa aqui mesmo.

0: moda, Wilson e Soraya. Mais uma noite sem você, Madão, que toca no Entardecer no Sertão. Programão mais sertanejão do Brasil, meu filho. Quem mais passou por aqui, hein? Passou também o Zezé de Camargo Luciano, mais do que eu. Não aprendi a dizer adeus, Leandro e Leonardo. Céu de Setembro do Rick Renner.
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7: Hora certa agora 17:20.
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8: Quarta-feira, está entrando no ar mais uma edição do Minuto Comiva. A diretoria da Comiva informa aos seus cooperados que será realizada no dia 5 de outubro, segunda-feira, no auditório Frank Green, antigo Centro de Treinamento Santo Agostinho, Assembleia Geral Extraordinária. Em última convocação, às 17 horas. Na pauta serão apresentados e deliberados temas importantes para os próximos passos da Comiva, entre eles a reestruturação operacional e estratégica da cooperativa, a abertura de parcerias estratégicas com empresas do agronegócio, a autorização para estudos de possível incorporação ou integração com outra cooperativa dentro da legislação cooperativista, além de outros assuntos de interesse da Comiva. Confira o edital de convocação na íntegra em nossos canais de comunicação. A participação dos cooperados é fundamental para o debate e para as decisões que contribuirão para os próximos passos da cooperativa. Aguardamos a sua presença. Até lá.
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2: E o Entardecer no Sertão, agora tirando aquele momento pra gente falar de futebol, falar do Mecão. E quem vai chegar por aqui pra trazer as informações pra gente nessa tarde, quarta-feira, é o Luiz Carlos Lico. Seja bem-vindo, Lico. Boa tarde.
3: Muito boa tarde, Gilmar Silva. Boa tarde, ouvintes do programa Entardecer no Sertão. Luiz Carlos Lico, passando aqui do Ninho da Águia pra falar das coisas do nosso Mecão. Olha, o Mineiros reapresentou ontem, né, aqui no estádio Odilon Flores, mas por virtude da chuva foi transferido o treinamento lá para a academia, lá na IPCA, o Clube da Família Mineirense. É isso mesmo, e hoje o Mineiros vai treinar aí em horário, mais ou menos, aí no, quase no horário do jogo. Às 18 horas, o Mineiros treinará aqui no estádio Odilon Flores, iniciando aí já os trabalhos de campo aí, no campo, né, com Alan George, para definir a equipe que vai jogar aí diante da equipe do Morrinhos, aí na sexta-feira, às 19h30, e a 91,9 vai contar tudo pra você. É a 91,9, a parceira do nosso Mecão. É isso aí, Gilmar Silva, e também ouvintes, torcedor do Mineiros. Ó, só lembrando que os ingressos já estão à venda desde ontem, já está aí nos postos habituais, que todos já sabem onde comprar o seu ingresso. Comprando seu ingresso antecipado, você terá aí mais um conforto ali para chegar na hora ali, não ficar enfrentando aquela fila ali para comprar o ingresso, né? Então, é isso, né? E só lembrando que no programa de sexta-feira, no Resenha Esportiva, terá aí 3 ingressos aí, oferecimento de um rapaz lá de Pernambuco, lá que o Brega conseguiu esses ingressos, né? Um torcedor, o rapaz trabalhava na Ativos, um torcedor mequista, hoje não mora em Mineiros, mas já morou e gosta muito do nosso querido Mineiros. E no jogo, aí na pré-jornada, você já pode mandar aí o seu nome completo com o telefone para concorrer uma camisa do Mineiros, isso mesmo, a camiseta aí do nosso querido Mineiros, oferecimento lá do Toninho do Nico, isso mesmo, Toninho do Nico, juntamente aí com Brega, diretoria do Mineiros, conseguindo essa camisa aí pra gente sortear aí no dia do jogo, aí na sexta-feira, que o Mineiro jogará aí diante da equipe do Morrinhos, né? Então é isso, Gilmar Silva, passando aqui, olha, só lembrando também que amanhã tem treinamento, amanhã é quinta-feira, já tem esse treino, mais um treinamento aí para poder definir a equipe que vai enfrentar a equipe do Morrinhos aí na sexta-feira. Então, o que tinha para hoje, Gilmar Silva, Luiz Carlos Lico, passando aqui no momento do Mecão. Um abraço, Gilmar, um abraço aí, o ouvintes aí do Entardecer no Sertão.
2: Muito bem, valeu, Luiz Carlos Lico, trazendo informações importantíssimas pra gente aí, e lembrando aí do convite, né, para você acompanhar aqui o Mineiros pela 91,9 FM e também indo lá no estádio, lógico, né, encher o Odilon Flores para dar aquele apoio. O nosso Mecão, sexta-feira, hein, transmissão ao vivo aqui da 91,9 FM, a partir das 19h30, a bola vai rolar!

0: Essa é pra casar, viu?
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6: Agora são 17h30. Nota de falecimento. A Assim Assistência Familiar Funerária Cristo Rei e familiares comunicam com pesar o falecimento de Cleusa Pena de Freitas. O corpo está sendo velado no Complexo Funerário Cristo Rei, na Sala Diamante. O sepultamento será amanhã, às 9:30 da manhã. A família enlutada agradece as manifestações de apreço e afeto. Com pesar, comunicamos o falecimento de Cleusa Pena de Freitas.
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2: Hora certa, agora 17:46.
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10: Boa tarde aqui pro Valdir Moraes, setor Leontino. Valdir, como é que você tá? Boa tarde, tudo de bom pra você. Paulo Gilé passando por aqui também, participando do programa. Paulo Gilé, fala comigo.
12: João Silva, boa tarde.
10: Boa tarde.
12: É o seguinte, aqui tá uma confraria de cowboy.
10: Ó. Oh.
12: Você é só chapeludo.
10: Ó. Oh.
12: Se você puder rodar aquela da Nova Guiá, igual a um cowboy. O Galego, Zé Paulo, José Paul e a Dona Brenda. Tamo todo mundo aqui na Tapeçaria Globo. Um abraço.

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1: Boa noite, amigos ouvintes da Rádio Eldorado. São 18 horas, momento da Ave Maria. Pedimos licença para entrar no recinto do seu lar, do seu estabelecimento comercial, no seu carro, na sua fazenda, pela internet, onde você estiver, para orarmos juntos, agradecendo ao Senhor por mais um dia que termina. Hoje vamos refletir sobre o Evangelho de Lucas, capítulo 9, versículos 57 a 62. Naquele tempo, enquanto Jesus e seus discípulos caminhavam, alguém na estrada disse a Jesus: "Eu te seguirei para onde quer que fores." Jesus respondeu: "As raposas têm tocas e os pássaros têm ninhos, mas o Filho do Homem não tem onde repousar a cabeça." Jesus disse a outro: "Segue-me." Este respondeu: "Deixa-me primeiro ir enterrar meu pai." Jesus respondeu: "Deixa que os mortos enterrem os mortos, mas tu vai anunciar o reino de Deus." Um outro ainda lhe disse: "Eu te seguirei, Senhor, mas deixa-me primeiro despedir-me dos meus familiares." Jesus, porém, respondeu-lhe: "Quem põe a mão no arado e olha para trás não está apto para o reino de Deus." Palavra da salvação, glória a vós, Senhor.
2: O anjo do Senhor anunciou a Maria e ela concebeu do Espírito Santo. Ave Maria, cheia de graça, o Senhor é convosco. Bendita sois vós entre as mulheres, bendito é o fruto do vosso ventre, Jesus. Santa Maria, Mãe de Deus, rogai por nós, pecadores, agora e na hora de nossa morte. Amém. Eis aqui a serva do Senhor, faça-se em mim segundo a vossa palavra. Ave Maria, cheia de graça, o Senhor é convosco. Bendita sois vós entre as mulheres, bendito é o fruto do vosso ventre, Jesus. Santa Maria, Mãe de Deus, rogai por nós, pecadores, agora e na hora de nossa morte. Amém. E o Verbo se fez carne e habitou entre nós. Ave Maria, cheia de graça, o Senhor é convosco. Bendita sois vós entre as mulheres, bendito é o fruto do vosso ventre, Jesus. Santa Maria, Mãe de Deus, rogai por nós, pecadores, agora e na hora de nossa morte. Amém. Rogai por nós, Santa Mãe de Deus, para que sejamos dignos das promessas de Cristo para sempre. Oremos. Infundi, Senhor, nós vos rogamos a vossa graça em nossos corações, para que nós, conhecendo pela anunciação do anjo a encarnação de Jesus Cristo, vosso Filho, por sua paixão e morte de cruz, cheguemos à glória da ressurreição. Pelo mesmo Cristo, nosso Senhor. Amém.

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1: Entardecer no Sertão, informando a hora certa pra você, meu filho. São 18:08. É a noite de quarta-feira que tá chegando. Quarta-feira, 30 de setembro, ano 2026. E o mês de setembro, hein? Já foi embora. Indo embora o mês de setembro aí. Despedindo com calorão, porque tá 31 graus nesse momento. A noite tá chegando aí que eu vou te contar, hein? Tá quente, filho. Olha aí, por aqui, diretamente do estúdio, Helena Paniago, Gilmar Silva te fazendo companhia, tamo junto aí, com o programa Entardecer no Sertão, em nome de Constromais, Amigão Pneus, e também de Óticas Diniz, e atendendo as participações.
2: Sai do mato, boi, velho.
1: Manda um abraço, pessoal, que tá participando do programa, deixa eu mandar aqui um abração pra dona Nália, o seu Mário, tô lá na Rua 20, bairro Mineirinho, curtindo o programa, pedindo pra ouvir um Chico Rei, Paraná, Canarinho, Prisioneiro. Tá oferecendo pra todos que gostarem do bordão. Abração, dona Nália, seu Mário. É, aproveitando também, já mandar um forte abraço pro meu amigo Quinzinho. É o seu Joaquim, que tá lá no Mutirão 3, curtindo o Entardecer no Sertão, ouvindo os molões. Abração, seu Joaquim. É o Claudeir Pina. Claudeir Pina disse que vai dar mecão, hein? Aí sim, hein, Claudeir? Como é que tá por aí? Trabalhando muito aí na fazenda, Claudeir? Fala comigo, câmbia.
3: Eu tô querendo mandar uma mensagem aqui, tá cortando mais internet, agora vou ver se mandou uma direta.
1: Ó! Oh.
3: Boa tarde, turma da Eldorado, meu amigo Gilmar Silva.
1: Como é que tá, Claudeir?
3: Aqui é o Claudeir Pina, na Nossa Senhora Aparecida, aqui na fazenda, aqui no Ribeirão do Ferro.
1: Positivo.
3: Queria mandar um modão bonito aí, Eduardo Costa, os 10 mandamentos do amor.
1: Certo.
3: Queria mandar pra toda a minha família e meus dois filhos, Mike e Micael, minha esposa Silvana e meus 3 netos. Micael tá aqui comigo, toda terça e quarta na sogra dele, ele tá formando pasta aqui. E mandar pra todos aí da rádio, meu primão Boroli, pro meu amigo Juventino lá no Tanim, pro meu amigo Lindomar lá na Fazenda Brejão, na Invernadinha, pra todos da rádio e pro primão Boroli, não sei se eu tô repetindo, e dá-lhe mecão!
1: Abração, Claudeir, pra toda a sua família na fazenda Nossa Senhora Aparecida. Tamo junto aí!

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15: Bem, chegando no finalzinho do Entardecer no Sertão, na sequência tem o programa Rancho Sertanejo com Luiz Carlos Lee. E agradecendo pelo carinho da sintonia, pelas participações, e amanhã estarei de volta, assim se Deus permitir, a partir das 15 horas com mais um Entardecer no Sertão, e eu te espero. Para você, excelente noite de quarta-feira. Fique com Deus. Tchau.

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1: Abre as portas do Rancho Sertanejo nesta quarta-feira, 30 de setembro de 2026, 31 graus, marcando os termômetros aqui na nossa querida Mineiros. Para você que ficou na boa companhia aí de Gilmar Silva, agora é comigo, Luiz Carlos Lico. Vamos até as 21 horas levando a boa música. Aí tem você, o Rancho Sertanejo, onde a boa música mora. 19 horas e 1 minuto. 19 e 1. É pra você que tá no sítio, na chácara, nas fazendas, nos assentamentos, um abraço aqui do Luiz Carlos Lico. Pra você que trafega na 364, na Geos, que cruza o nosso município, um abraço aí pra você. É que você segue em paz e segurança até o seu destino. É pra você que tá no aplicativo da 91,9 e você sabe que a Eldorado está aonde você quiser. A 91,9, a melhor rádio no seu rádio. Pra você que tá aí na cidade circunvizinha, pra nossa querida Mineiros, aquele abraço aqui do Rancho Sertanejo. Vamos com a mensagem da noite. Boa noite, meus irmãos. Antes de dormir, guarde esta verdade no coração. Nada pode nos separar do amor de Deus. Nem os dias difíceis, nem as preocupações, nem aquilo que você ainda não conseguiu resolver, mesmo quando tudo parece incerto. O amor do Senhor continua firme e a presença dele permanece com você. Descanse nesta noite, sem esquecer que você é amado por Deus, que essa certeza acalme o seu coração e renove suas esperanças. Boa noite, que o Senhor te conceda uma noite de paz. Esta é a mensagem do Luiz Carlos Lico e também do Rancho Sertanejo.

0: esse é o Rancho Sertanejo, onde a boa música mora. Boa noite, boa noite, boa noite pra você. É, querido ouvinte, vamos aqui atendendo os primeiros pedidos, né? Vamos até a cidade de Portelândia falar com a Lucélia. Ô Lucélia, boa noite, é aqui a Lucélia de Portelândia. Gostaria de ouvir a música com Lourenço e Lorival, Se Ainda Existe Amor Somente Para Curtir. Ô Lucélia, um abraço, obrigado pela sua sintonia, pela audiência, tá bom? Que você seja muito bem-vindo aqui no programa Rancho Sertanejo. Queria mandar um abraço pra mim e pra todos da cidade de Portelândia. Lá tá meu primo Sebastião Vidal, aquele abraço aí, Sebastião, pra Célia Rezende também, um abraço, boa noite. Agora vamos falar com a Regina de Freitas. O Regina, é, boa noite, e aí, como é que tá as coisas por aí?
1: Roda aí pra mim, cópia da chave, Regina, que é no Parque Jatobá.
0: Ô Regina, boa noite, seja muito bem-vinda aqui no programa Rancho Sertanejo, tá bom? Um abraço pra você, cópia da chave, eu tenho com Ronaldo Viola e João Carvalho, pode ser? Um abraço e obrigado pela sua sintonia, pela sua audiência. Ô HM, ela é em Márcio, boa noite, meu amigo. Tudo bem? Tudo aqui na sintonia do Parque do Jatobá, que é a casa da minha mãe. Toca aí para Ser Feliz com Daniel. Ô, Alei Márcio, um abraço, HM. Um abraço aí para sua mãezinha, para todo mundo aí da sua casa, né? Um abraço, obrigado pela sintonia, pela audiência. Agora vamos até a cidade de Portelândia falar com o nosso querido Dantinha. É, boa noite, meu amigo. Manda um alô para todos os ouvintes da 91,9 FM. Dantinha e a moda é do Ranan e Raí. Eu vou escolher uma bem boa aqui para você, tá bom, Dantinha? Abraço, obrigado pela sintonia, pela audiência. Vamos de música, música que não pode parar. Se Ainda Existe Amor, Lourenço e Lorival. Essa vai lá pra Lucélia, é lá na cidade de Portelândia. Cópia da chave, Ronaldo Viola e João Carvalho. Essa pra Regina de Freitas. Lá pro HM, é Daniel, pra Ser Feliz. E lá pro Dantinha, é, vou escolher uma boa aqui com Renan e Raí. Joelson, agora a gente atenta, tá bom? Abraço, obrigado pela sintonia.

0: Agora 19 horas e 19 minutos. Aqui é o Rancho Sertanejo. Vamos agora atender o Joelson. Ô Joelson, boa noite. E aí, como é que você tá? Seja muito bem-vindo aqui no programa Rancho Sertanejo.
1: Ô nego, velho, manda uma mariposa aqui pra nós na Granja Primavera. Tô aqui na sintonia, cara, ouvindo seu programa. Hoje eu tô de folga com a minha querida esposa Liliane. E todo mundo tá na sintonia aí, tá? Grande Primavera tá na escuta.
0: Alô, Joelson, um abraço aí pra você, todos aí da Granja Primavera, pra sua esposa Leandra, né? Ei, Leandro, um abraço aí, boa noite, obrigado pela sintonia, agorinha cheguei pra você, tá bom, Joelson? Um abraço, obrigado e boa noite pra você, meu querido. Elcinda, ô Elcinda, boa noite. É, seja muito bem-vinda no Rancho Sertanejo, fala comigo.
2: Eu quero corrigir uma coisinha aí.
0: Não, não é essa não.
2: Eu não sei qual...
0: É lá em cima. Ei, rapaz, eu coloquei o áudio errado. Ei, Luiz Carlos, fala comigo, Elcinda.
2: Olá, boa noite.
0: Boa noite.
2: É, eu gostaria de pedir uma música com Rick Rene, Mãe, para matar a saudade, né? Do nosso querido cantor aí, né? É, o Rick, né? Que faleceu uns dias atrás, né? E oferecer para meus filhos, é, Gustavo, Andressa, e meu neto Ravi, e para meu pai lá na chácara do Taninho, e meu irmão lá também, Antônio, e para todos que gostaram da música, e para vocês da rádio. É, eu sou a Elcinda, aqui do Jardim dos Ipês.
0: Opa, um abraço, obrigado pela sintonia, pela audiência, um abraço aí pra todos do Jardim dos Ipês, né, pro Gustavo, pro Andressa, pro Ravi, pro seu pai, né, pro seu irmão Antônio, eita nós, vamos que vamos, um abraço e obrigado pela sintonia, pela audiência. Olha, agorinha cheguei pra você, tá bom? Agora vamos falar com Borolo. Ô Borolo, boa noite, fala comigo.
3: Boa noite, boa noite, boa noite, boa noite, Link, manda um pouquinho pra nós aí, meu filho do Amado Batista, princesa. Aí você manda para todo mundo aqui do Divino Espírito Santo, Setor Oeste, Casinha Amarela, Mutirão 4, Taninho, Perobeira, todo mundo. Para a turma lá do Cedro, lá para o Buriti Torto também, né, para o Gilberto, e para o Claudio Pina também, viu? Manda para nós aí.
0: Ô, Borolo, só se for agora, um abraço, obrigado pela sintonia, pela audiência, um abraço ao pessoal do Cedro, lá pro Buriti Torto, lá tem o Gilberto e o Claudeir tá acabando de mandar um áudio aqui já pra pedir sua música, mas antes, é, vamos com essas três agora, o Samuca de Jesus, Claudeir Pina, Edmilson, agora eu atendo vocês, tá bom? Um abraço, obrigado pela sintonia e pela sua audiência. Olha, vamos de música, né? Vamos de música, lá pro Joelson Mariposa com Mato Grosso e Matias, lá pra Elcinda, Mãe com Rick Renner, Princesa, Amado Batista, lá pro Borolo. Boa noite, boa noite.

0: 19 horas e 34 minutos, nota de falecimento. Assim, assistência familiar funerária Cristo Rei e familiares comunicam com pesar o falecimento de Cleusa Pena de Freitas. O corpo está sendo velado no Complexo Funerário Cristo Rei, na Sala Diamante. O sepultamento será dia 1º/10, portanto amanhã, às 9h30 da manhã. A família enlutada agradece as manifestações de apreço e afeto. Com pesar, comunicamos o falecimento de Cleusa Pena de Freitas.
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0: É, você tá no Rancho Sertanejo 1939. É, vamos agora tá a cidade Ponte Branca, lá na beira do Araguaia, lá tá o Samuca de Jesus. Ô Samuca, tava sumidinho, né, meu filho? Fala comigo, um abraço aí pra você, boa noite.
15: Boa noite, Lincoln, você tá bom, meu amigo? Como é que tá?
0: Bom,
15: sumi, né?
0: Pois é.
15: Estamos aqui na beira do Rio Araguaia, aqui na Ponte Branca.
0: Bom demais.
15: Manda um barraco aqui.
0: Já sei.
15: Mandou a moda pra nós aí do Zezé de Camargo e Luciano, ou então do Miro Osmar e do Elcio.
0: Na hora.
15: Você não é mais assim.
0: Tá certo.
15: Aqui, pra parar, tomar um banho, fazer uma janta escutando seu programa.
0: Tá certo. Ei, Samuco, um abraço pra você. É, tava meio sumidinho, né, meu filho? Pode sumir, não. Um abraço aí pra você. Obrigado pela sintonia. Pra todos que tá aí trabalhando aí com você, aí, fazendo essa obra aí. Um abraço aí do Rancho Sertanejo, tá bom? Agora eu cheguei pra você. Essa música, tá bom, Samuca? Ô, Edmilson Santos. Ei, Edmilson, boa noite. É, tá dizendo boa noite, Luiz Carlos. Quero ouvir a música com Rick Renner ao lado de Deus. E ofereço para todos que estão ouvindo e para você também. Muito obrigado, Edmilson Santos. Obrigado pela sintonia, pela audiência. Você sabe que você é muito bem-vindo aqui no programa Rancho Sertanejo. Todos os nossos ouvintes aqui é muito bem-vindo aqui no programa Rancho Sertanejo, tá bom? Um abraço, obrigado pela sintonia. Agora a gente manda para você. Olha, agora eu vou falar com Robson Oliveira, rapaz. Acho que é Robson Oliveira Flores, né? É o conhecido Robin, rapaz. Esse é das antigas, lá do Capoeira, jogava muita bola. Esse é craque. Era craque, menino. Vocês que não conhecem ele, mandou o telefone aí do Everton seu. Ô, Everton, um abraço aí. Fala comigo, Robin. Boa noite, meu filho.
16: Ô, Lico. Opa! Mandou a música aqui pra nós, na fazenda. Nós estamos na fazenda, na planta de eucalipto. Rochedo. Pra mim, no Rochedo, região do Rochedo. Manda uma música aí pra nós aqui, da turma do Eucalipto. Nós estamos voltando sexta-feira e torcendo pro Mecão demais.
0: Na hora.
16: Manda uma música pra nós. Eu vou te pedir uma, do Rio Negro e Solimões. Tá, manda aí, Lico. É o Robin, irmão do Boré, do Bebé, da Baixadinha, Lico. Você lembra que nós é da Baixada? Ei. Manda aí, Lico, meu amigo, meu companheiro.

0: Cheguei aqui, rapaz. Já cheguei lá no meu rádio.
1: Tá certo.
0: Queria ouvir uma música boa aí, do Léo contra o Robertinho, Mão de Ferro. Todos aí da rádio. Meus dois filhos, Mike e Micael, meus três netos, minha esposa Silvana, todos aí da rádio, meu primo Borolo e meu amigão lá na Tanin. Um brinde todo lá pro Gilberto. Ô, Gilberto, presta música pra mim, vagabundo. Se não presta música pra mim, se eu presto pra você. E pra todos da rádio. E dá-lhe, Mecão, nós estamos na primeira divisão.
1: É isso, Dali Mecão, um abraço aí, Claudio Pina, obrigado pela sintonia, meu filho. Mike, Micael, Silvana, Borolo, Gilberto, o seu amigão lá do Taninha é o Juventino, né? Um abraço, obrigado pela sintonia e pela audiência. Agora a gente chega aí pra você, tá bom? Meu querido Claudio Pina, agora falar com o Catarino. Catarino, boa noite, fala comigo.
2: Tudo bem?
1: Joia!
2: Lincoln, roda uma música aí pra mim aí, fazendo um favor. Filho de Goiás.
1: Tá certo.
2: Aí, acho que escolhe uma boa dessas aí pra nós aí. E mandar ela aí pro Zé Cachucha, que ele cobrou, né? Aqueles que não perde um programa seu.
1: É verdade.
2: Pro Carlão do Teclado, pro Telino lá no Rancho Bonfim. Pro Tonho aqui na BR-364. Para todos que estão tá na escuta do programa, na chácara, fazenda, pessoal aí do João Avelino,
1: Isso.
2: para todos que gostaram da música aí, aí você escolhe uma para nós aí,
1: Tá certo.
2: falou? E o
1: Tá.
2: Zé Cachucho disse que não perde um programa seu.
1: É
2: Ele me
1: verdade.
2: cobrou hoje, eu tô mandando para ele, falou?
1: Tá
2: Fica
1: valado.
2: com Deus, uma
1: Amém.
2: boa noite, que Deus
1: Amém.
2: abençoe a sua família.
1: Amém. A Deus abençoe você também, toda a sua família também, tá bom, Catarina? Obrigado pela sintonia, pela audiência. É um abração lá pro Zé Cachucha, o Carlão, o Telino, o Tonho, né? O Tonho lá na 364. Ô, meu querido, agorinha é escolhi Vivendo Longe do Meu Bem, com o estilo de Goiás, pode ser? Abraço, obrigado pela sintonia, pela audiência. Agora vamos atender aqui. A próxima aqui vai ser a Clarice. Acho que é a Clarice, rapaz. Clarice, boa noite. A Clarice aqui tá mandando boa noite. Boa noite, Lico. Se você puder, passa aí, Leandro, Leonardo, Cheiro da Maçã. Tudo bem? Ótimo, tudo bem. Obrigado pela sintonia. Seja bem-vinda aqui no programa Rancho Sertanejo. Tá bom, Clarice? Obrigada aí, minha querida. E vamos que vamos. Isadora, agora a gente atende a Maria de Fátima, o Marcos Roberto, o Borolo. Agora a gente atende vocês aí. Um abraço, obrigado pela sintonia e pela audiência. Você não é mais assim, Zezé de Camargo. Essa é lá pro Samuca, ao lado de Deus, Rick Renner. Essa é quem vai ouvir, rapaz. Deixa eu ver aqui. Ah, não, tem a Mara, moça. A Mara. Ô, Mara, boa noite. E aí, tudo bem? A Mara tava dizendo: boa noite, Lico. Toca aí pra mim, moda Tonico e Tinoco. Escolhi Tonico e Tinoco. Aqui vai ser. Adeus. Adeus, Morena, adeus. Adeus, Morena, adeus. É isso mesmo. Vamos de música. Aqui a música não para. Boa noite, boa noite.

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2: É, seguimos aqui no embalo do Rancho Sertanejo, nessa quarta-feira, 30 de setembro. Ô, Borol, boa noite, fala comigo, Mini.
3: Olha eu de novo, Lincoln. Manda mais uma pra nós aí, do Christy Ralph. Entre ela e eu.
2: Sou eu.
3: Aí você manda pra essa turma que gosta da música aí.
2: Tá certo. Que
3: Espírito Santo, Setor Oeste, Casa Amarela. O Pudiquim, meu filho, tá escutando nós. O Claudeir, pra todo mundo que estiver escutando nós.
2: Tá certo, um abraço lá pro Claudeir, pro Pudica. Ó, a música Entre Ela e Eu, aí tá Sou eu acho que essa também é essa que você tá pedindo, tá bom? Um abraço, obrigado pela sintonia e pela audiência. Borolo, agora falar com o Marcos Roberto. Ô, Marcão, boa noite, Luiz Carlos, manda aí Vanda e Vandibo e Penacho pra todos da Fazenda Invernadinha, aqui é o Marcos Roberto. Muito obrigado, Marcos Roberto, pela audiência, pela a sua sintonia, Marcos, obrigado aí, Gorinha, chega pra você. Agora vamos falar com a Fátima lá do Novo Horizonte. Boa noite, Fátima.
4: Oi, Lico, manda uma música pra Maria Gomes, lá na Nossa Senhora Aparecida, roubando a Goiânia. Obrigada.
2: Opa, ô Maria Gomes aí no bairro Nossa Senhora Aparecida, todos do bairro Nossa Senhora Aparecida. Ô Fátima, obrigado pela sintonia e pela audiência, tá bom? Agora chega aí pra vocês, tá bom? Agora vamos falar com o Digão, rapaz. Boa noite, aqui é o Digão Serraleiro, manda um alô aí pro meu avô Adenir, minha avó Maria. Ô senhor Adenir, ô dona Maria, abraço aí, obrigado pela sintonia. E pra esposa Isadora, né? Ô Isadora, Isadora Aurora. Meu filho Diego, toca aí na moda, cacique e pajé, rico e o pobre. Boa noite a meu amigo. Hoje vim jantar mais meus avós aqui no Rancho São Jorge. Rapaz, essa janta deve ser maravilhosa, né? Um abraço aí pra sua avó, pro seu avô, pra sua esposa, pro seu filho. E vamos que vamos. Aí eu tenho a música aqui, Lourenço Lorival, o rico e o pobre. Pode ser? Eu não tenho com cacique pajé. Obrigado pela sintonia, pela audiência, tá bom? Agora vamos falar. É o Francisco lá na Fazenda São José. Fala comigo, Francisco.
5: Bom dia, Luiz Carlos. É o Francisco, Fazenda São José. Queria ver a musguinha hoje aí com o Teodoro Sampaio, Vida Dura, essa vai pra nós aqui no Brasil.
2: Isso.
5: E mandar um alôzinho também lá pro Netinho, pro Lourenço, onde estiver ouvindo aí, o povo sumiu, rapaz.
2: Pois é,
5: ué. Acorda, Netinho.
2: Acorda, Tom.
5: Bora, bora, Netinho. Cadê os porcos, Netinho? Cadê os catetas? E vamos que vamos, né?
2: E vamos que vamos. Ô, Francisco, um abraço, obrigado pela sintonia, pela audiência, um abraço lá pro Netinho, pro Lourenço, o Tom, né? Onde ele estiver, o Tom sumiu, rapaz. Será que ele voltou pra Bahia? Eita, nós, vamos que vamos. Olha, vamos agora também atender lá o pessoal ali da região ali da... Rapaz, da Corredeira, rapaz. Lá tá meu amigo Músculo. Alessandro Musclinho, um abraço aí pra ele. Vamos que vamos. Ô, Musclinho, fala comigo. Alessandro!
6: Boa noite, Lico!
2: Noite!
6: E aí, como é que tá as coisas por aí? Você tá bem, meu amigo?
2: Graças a Deus.
6: Manda uma música boa aí pra nós aqui da Corredeira, pro meu amigo Juninho, meu primo José Alman, pra você, né? Em especial.
2: Opa, obrigado.
6: Nós somos amigos aí há
2: muitos anos.
6: Nada aí, seus 38 anos de idade aí, só de amizade, graças a Deus.
2: Graças a Deus.
6: E aí a música eu vou deixar pra sua conta.
2: Tá certo. Ô, meu amigo Alessandro, eita, bom demais, né? Essa amizade aí tem muitos anos, rapaz. Às vezes a gente fica um tempo sem ver, mas amiga é aquele que não precisa de ver todo dia, aquele que tá no seu coração, né? Um abraço aí pro Juninho, pro Zelman. Olha, eu escutei, eu lembrei de uma música aqui que a gente ouvia muito ali no bar do... Lá no Canarim, né? Era Talismã, com o Leandro Leonardo, lembra? Ei, Alessandro, um abraço pra você, meu querido. Obrigado pela sua sintonia, pela audiência. Lindomar Oliveira, o mais apaixonado do Cruvinel. Agorinho, eu te atendo. Eu vou tentar achar essa música aqui pra você, tá bom? Joelson, Agorinho também te atendo, tá bom? Vamos de música. É, sou eu, Cristian Rafa, lá pro Borolo, Boi Penacho, Vango e Vandir. Essa vai lá pro... Eita, nós esqueci aqui, é lá pro Marcos Roberto, roubando a Goiânia, Prainhão e Prainha, essa vai lá pra Fátima, o Rico e o Pobre, Lourenço Lorival, lá pro Digão, pros seus avós, lá no sítio Rancho, Rancho São Jorge, né, Talismã, Leandro Leonardo, essa vai lá pro Alessandro na região da Corredeira. Boa noite, boa noite!

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19: Agora 20 horas e 47 minutos, o Lindomar Oliveira, o mais apaixonado do Cruvinel, tá querendo ouvir a música Eu Consegui pra você, tem vida melhor que essa, Vaqueiro da Pisada. Ô Borolo, agora a gente atende, Joelson, agora chega essa música, tá bem pra você e sua esposa? É, boa noite, boa noite.

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2: Rádio Eldorado, sempre a seu lado, 20:51, 20:51. Joelson, menino, mandou uma foto aqui, tá assando uma carne lá, é folga, né? Folga é muito bom, né, Joelson? Um abraço aí pra você. Vamos pedir a saideira? Agora e o Borolo também pede a saideira. Fala comigo, Joelson.
3: Ô, Luiz Carlos, eu de novo aqui do Joelson, tá querendo primavera. A minha esposa tá querendo pedir uma música aí de Rick Renner, deu tudo errado. Tem como mandar aqui pra nós, nego, velho?
2: Na hora.
3: Estamos aqui na escuta.
2: Opa, na hora. Um abração aí pra você, Joelson. Obrigado aí pela sua sintonia aí com a sua esposa, né? O dia de folga aí, assando uma carniça, é muito bom. Um abração, agorinha, cheguei pra você. Tudo errado com Rick Renner. Agora vamos falar com Borolo. Borolo, vamos com a saideira, fala comigo.
4: Ô Lin, tem jeito de você mandar a saideira?
2: Tem.
4: Vai ter um rapazinho aqui que disse que depois vai ligar pra você.
2: Na hora.
4: Aí ele tava querendo benzinho com o Paulo Sérgio, tem jeito? Eu falei assim, isso aí é só pra mim que ele faz. Aí ele falou que você vai tocar ela, né?
2: Bora.
4: Mas
2: aí,
4: se não tocar, você toca outra pra nós. Aí você oferece pra essa turma aqui de você falou aí. Casinha amarela pra todo mundo, meu filho, lá pro Mutirão 4. Lá tem uma moça lá que tá te escutando, lá, uma moça lá. Ela falou. Viu?
2: Tá certo.
4: Tá todo mundo pro Diquinho, pro Claudeir. Certo?
2: Certo. Ô, Borolo, um abraço pra você. Obrigado aí pela sintonia. É, tem jeito sim, rapaz. Vamos que vamos, nessas músicas mais antigas, mesmo que não é sertanejo, mas essas antigas a gente costuma passar aqui. Então você é um cara que sempre tá ligado aqui, ajudando a fazer o programa, né? Um abraço aí pra você. Queria mandar um abraço também pra Maria José, né? Maria José, boa noite. Obrigado pela sintonia, pelo carinho, tá bom? É, vamos de música. Olha, tá chegando a hora de fechar aqui as portas do Rancho Sertanejo. Amanhã a gente está de volta, né? Na sexta-feira tem jogo do Mecão, mas amanhã tem rancho aqui pra mim, pra você e pra nós, né? Essa festa diária de segunda a sexta, aqui das 19:00 às 21:00, levando a boa música aí até você. Então vamos fechando a porta do Rancho Sertanejo, mas antes tudo errado, é Rick Renner lá pro Joel, também sua esposa, Benzinho, Paulo Sérgio, essa vai lá pro Borolo. Então, pra você que, obrigado aí pelas suas participações, aí pela audiência, pelo carinho de cada dia aqui comigo, né? E eu aqui com vocês, né? Nossos queridos e nossas queridas ouvintes, seja muito bem-vinda sempre aqui no Rancho Sertanejo 2053. Então, obrigado pela sintonia. Olha, tem uma noite de quarta-feira abençoada aí pra você, tá bom? Então amanhã a gente volta aqui com o Rancho Sertanejo. Então, boa noite e até lá!

0: 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As notícias do governo federal que movimentaram o país no dia de hoje.
1: Olá, boa noite.
2: Boa noite para você que nos acompanha em todo o país.
1: Quarta-feira, 30 de setembro de 2026.
2: Vamos aos destaques do dia.
1: Centro Nacional de Proteção à Criança e ao Adolescente vai centralizar notificações de crimes na internet.
2: Plataformas deverão comunicar situações de risco iminente ou em andamento em até 12 horas. Graziela Mendonça.
3: Portaria também autoriza a criação de uma força integrada para combater o crime organizado no ambiente cibernético.
1: Mudanças nas receitas médicas controladas.
2: Uma nova regra da Anvisa autoriza os médicos a emitirem as receitas de forma totalmente digital.
1: A partir de hoje, as vigilâncias sanitárias locais passam a usar um sistema único integrado em todo o Brasil. Cleide Lopes.
4: O novo sistema foi criado para centralizar a gestão na prescrição de medicamentos sujeito a controle especial.
2: Está chegando o Dia das Crianças.
1: E você já sabe o que vai dar de presente?
2: Na hora de escolher um brinquedo, fique de olho nas dicas do Inmetro para garantir diversão com segurança. Pablo Mundim.
5: Do Inmetro, orienta os pais a verificarem a presença do selo de identificação da conformidade antes da compra.
1: Hoje, na apresentação da Voz do Brasil, Luciano Seixas e Mariana Jung.
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1: A Justiça Federal determinou medidas para a proteção de crianças e adolescentes na plataforma Discord.
2: O pedido foi feito em ação da Advocacia Geral da União, acatada pelo Judiciário.
1: A ferramenta de comunicação terá que adequar o monitoramento da plataforma